0: 36 mortos e 1.074 feridos. Mais de 24 mil veículos foram flagrados com a velocidade acima do permitido, 5.404 motoristas foram autuados por ultrapassagens irregulares, 2.610 por não utilizarem o cinto de segurança e 461 por transportarem crianças fora das cadeirinhas. Reportagem Graziele Bezerra.
1: Pessoas que vivem com doenças raras são acolhidas no Sistema Único de Saúde por um protocolo que já existe há mais de 10 anos.
2: É a Política Nacional de Atenção Integral às Pessoas com Doenças Raras. Ela estabelece procedimentos para diagnósticos, tratamentos e melhoria da qualidade de vida dos pacientes.
1: Nós conversamos com o coordenador de doenças raras do Ministério da Saúde, Natan Monsores, sobre a política e a assistência prestada pelo SUS para quem vive com condições incomuns e de difícil identificação. Acompanhe. Olá, doutor Natan Monsores, um prazer ter o senhor com a gente aqui na Voz do Brasil para a gente falar sobre doenças raras, né? Eu queria que o senhor começasse, então, dizendo aí para o nosso ouvinte, o nosso espectador, o que define uma doença como rara e se há alguma estimativa de quantas pessoas existem hoje no Brasil com esse tipo de doença.
3: Doença rara para o Ministério da Saúde é um tema... é de bastante relevância. Primeiro aqui, né, agradecer pelo convite e desejar aí para todos os ouvintes também um excelente dia. Mas vamos lá, para o Ministério da Saúde, doença rara é aquela que acomete, né, 65 pessoas a cada 100 mil brasileiros. Em sua maioria, essas doenças são doenças de origem genética que afetam predominantemente crianças, mas também podem acontecer, né, em adultos, em pessoas idosas, de acordo com a natureza da própria doença. As estimativas globais que a gente tem para esse grupo de condições é de que entre 2,5%, 3% a 6% de toda a população do planeta seja afetada em algum momento por alguma dessas doenças raras. Então, essa estimativa ela acaba se replicando aqui no Brasil também, tá? Então, é essa faixa. São muitos milhões de brasileiros. Precisar o número é sempre muito difícil, tá? Porque cada doença traz a sua contribuição numérica para o escopo brasileiro. E as doenças que acontecem aqui no Brasil não necessariamente replicam o que acontece em outros lugares do mundo. Mas nesse momento a gente tem trabalhado bastante em melhorar essas estatísticas.
2: Existe hoje uma política nacional de atenção integral às pessoas com doenças raras, né? Como é que essa política estabelece o acolhimento, o encaminhamento para pessoas com doenças raras no SUS, coordenador? Existe alguma diferença em relação ao acompanhamento de uma doença comum?
3: Existem algumas diferenças importantes, sim. Então, um percentual das crianças, né, identificadas com doenças raras vem de uma ação que existe há quase 20 anos aqui no Ministério da Saúde, na verdade há mais de 20 anos aqui, que é o Programa Nacional de Triagem Neonatal. É o famoso teste do pezinho, né, no qual é coletada, né, algumas gotinhas de sangue, né, do pé do bebê para fazer uma série de exames e depois, né, essas crianças serão acolhidas pelo sistema de saúde. Então, por exemplo, essa é uma grande porta de entrada que a gente tem. As outras portas de entrada são os serviços de referência em doenças raras. Hoje são mais de 50 serviços no Brasil, boa parte deles está associada a hospitais universitários, e esses serviços eles recebem a chancela, a orientação da rede de atenção à saúde do Estado para que os casos, né, suspeitos de doenças raras sejam encaminhados para lá. Esses serviços hoje eles contam com o exame genômico, por exemplo, que é o sequenciamento de episoma, que ajuda a diagnosticar essas crianças, essas pessoas, né, para que elas consigam alcançar o diagnóstico necessário.
1: Então, eu suponho que quando o médico, ali nos primeiros momentos, né, de acompanhamento do bebê, identifica que ele tem alguma condição e outras doenças mais comuns são descartadas, ele encaminha, então, a família para procurar esse serviço de referência, que o senhor disse que geralmente está nos hospitais universitários, né?
3: Isso. O fluxo estabelecido pelos estados geralmente é o seguinte, né? A atenção primária, os postos de saúde, as unidades básicas de saúde, as emergências, né? Algumas dessas crianças e adultos acabam, né, sendo identificados, né, em situações de alguma gravidade já. Essas pessoas são encaminhadas, né, pela regulação, que é uma área, né, da Secretaria de Saúde que estabelece filas, vagas, processos de atendimento. A regulação encaminha esses pacientes para esses serviços ultra especializados e lá nesse serviço o paciente vai ter contato com geneticista, com nutricionista, uma equipe multiprofissional que vai tentar acolher as suas necessidades. Então, o fluxo de modo geral é esse. Mas para algumas doenças, não necessariamente o lugar de atendimento é um serviço de referência em doença rara. Então, muitos pediatras, muitos neurologistas, muitos endocrinologistas também conseguem conduzir o manejo, o atendimento dessas doenças.
2: Coordenador, nós temos aqui uma pergunta do Marco Aurélio Cardoso. Ele é presidente de uma associação de familiares e pessoas com síndrome de Prader-Willi, uma doença rara que, entre outras coisas, causa hiperfagia, ou seja, fome acima do normal e, consequentemente, obesidade. Ele menciona outro sintoma da doença e faz uma pergunta. Vamos ouvir.
4: A hipotonia neonatal é o principal sinal de alerta da síndrome de Prader-Willi, logo ao nascimento. Sabendo disso, a SPEDAR Brasil uniu mais de 10 associações de síndromes raras que compartilham esse mesmo sintoma. Como o Ministério da Saúde pode colaborar conosco para divulgar uma diretriz ou fluxo de orientação para os profissionais da rede pública de saúde, ajudando a encurtar a jornada dessas famílias em busca de um diagnóstico precoce?
3: Então, vou responder aqui a essa pergunta maravilhosa e dar uma oportunidade da gente entender como é que a rede funciona. A Prader-Willi, um quadro sindrômico, é muito caracterizado por essa questão da hipotonia e da dificuldade, por exemplo, do bebê em fazer a sucção do peito da mãe, o aleitamento materno, ele fica prejudicado. E logo do início, essa criança tem dificuldades com ganho de peso. Então, olha como é que é importante a gente ter um instrumento da atenção primária para poder acompanhar isso. Hoje o Brasil disponibiliza para as famílias a caderneta da criança, que é um instrumento usado pela equipe de saúde da atenção primária, do postinho, da unidade básica de saúde, para poder acompanhar o desenvolvimento dessa criança. Então, se o profissional da atenção primária ele consegue preencher adequadamente essa caderneta da criança, boa parte desse processo de suspeita de que alguma doença rara esteja ocorrendo naquela situação, ela começa a ser levantada. Para além disso, se essa oportunidade de identificar a doença no início da sua apresentação aconteça, tem outros marcos de crescimento, outros marcos de desenvolvimento que a gente pode utilizar como rede de saúde. A baixa estatura, por exemplo, essas crianças costumam ter algum grau de deficiência de hormônio do crescimento, costumam ter algumas alterações no desenvolvimento motor, algum grau de deficiência cognitiva também instalada, além da compulsividade alimentar que foi instalada aí. Hoje, dentro do Sistema Único de Saúde, como é que funcionaria esse processo para melhorar o acolhimento? É o desenvolvimento do que a gente chama de linha de cuidado. O Ministério da Saúde, nos últimos meses, tem elaborado algumas linhas de cuidado e tem disponibilizado isso para a população, para os profissionais de saúde também, no sentido de dar as orientações adequadas. Nesse momento, a gente está desenvolvendo uma de doenças neuromusculares, que não é bem o quadro aí de Prader-Willi, mas esse desenvolvimento está permitindo a gente criar marcos também para outras condições que vão ter situações semelhantes, que vão precisar de manejo endocrinológico, de suporte nutricional, de orientação psicológica e comportamental, de apoio educacional. Então, a linha de cuidado é o melhor instrumento que a gente tem na ausência, por exemplo, de medicamentos específicos. No caso de Prader-Willi, há uma deficiência de hormônio de crescimento que costuma ser debatida também entre profissionais para ajudar a conduzir, a manejar a situação. Mas, na ausência de um protocolo, ou na ausência de uma orientação específica de cuidado, a recomendação do Ministério da Saúde é procurar que esse pai, que essa mãe, que essa família procure um serviço de referência em doenças raras.
1: Para a gente concluir, então, doutor Nathan, quando o senhor mencionou aí, às vezes, a ausência de uma medicação específica para tratar aquela doença, que possa servir de cura ou mesmo de tratamento. Mas as pessoas encontram outros tratamentos para os sintomas e também tratamento psicossocial pelo próprio SUS, inclusive para as famílias.
3: Isso. Recentemente, o Ministério da Saúde anunciou uma iniciativa muito bacana para as mães cuidadoras de apoio psicológico, né? Então, no sentido de acolher essas mães, porque né, o dia a dia do cuidado, ele é uma sobrecarga né, importante para a saúde mental dessas mães.
2: Muito bem, nós conversamos com o Natan Monsores, coordenador de doenças raras do Ministério da Saúde. Muito obrigado por sua entrevista aqui à Voz do Brasil.
3: Agradeço pela oportunidade e o Ministério da Saúde fica à disposição de vocês e dos ouvintes né, para diálogo e esclarecimento.
5: Hoje, 8 de setembro, é celebrado o Dia Mundial da Alfabetização.
2: A data criada pela Organização das Nações Unidas marca a importância desta etapa no desenvolvimento da cidadania de crianças, jovens, adultos e idosos.
5: E o Ministério da Educação ressalta o compromisso com o processo de alfabetização em todas as idades.
6: A alfabetização é um direito fundamental em todas as idades. E para comemorar o dia em que ela é celebrada no mundo todo, o Ministério da Educação ressalta a importância dessa etapa. A qualquer tempo, jovens, adultos e idosos podem retomar os estudos e aprender habilidades que permitem compreender, produzir e utilizar conhecimentos em diferentes situações da vida social. O processo de alfabetização começa quando já se tem as habilidades de ler e de compreender textos curtos, de localizar informações e de escrever palavras. Como explica a secretária de Educação Básica do MEC, Kátia Schweikart, ele segue por toda a vida escolar do estudante, principalmente da criança.
7: A alfabetização começa lá atrás e que ela já pode ser trabalhada por meio das linguagens, por meio do contato com os livros, nos seus processos de aprendizagem. Os efeitos disso vão aparecer e certamente essa criança conseguirá se desenvolver.
6: O Dia Mundial da Alfabetização lembra a responsabilidade de professores, gestores públicos e redes de ensino como agentes nesse processo educacional. A alfabetização é um compromisso compartilhado entre municípios, estados, Distrito Federal e a União, conforme estabelece a Constituição Federal e a legislação educacional brasileira. Reportagem Léo Gomes.
8: Dicas do Enem.
9: Olá, meu nome é Isaac Leal e a minha pergunta é: como eu posso montar um cronograma de estudos?
10: Quem responde é a Randu Lemos, responsável pela coordenação de um cursinho popular.
11: No edital do Enem tem descritas todos os conteúdos que poderão cair na prova. Eu começaria estudando ele. Eu acredito que todas as matérias merecem atenção, até porque o Enem é uma prova que trabalha diferentes competências. Então, numa questão em que você está vendo matemática, pode ser que tenha uma pergunta sobre interpretação textual e vice-versa. Então, é importante que você tenha um conhecimento básico sobre todas as disciplinas. Tem pessoas que conseguem estudar 30 minutos no dia e conseguem se sair bem na prova, mas tem pessoas que precisam de mais tempo, 1, 2, 3 horas. A minha dica é que você respeite a sua disponibilidade. É importante que você se organize para estudar com mais antecedência possível. Revisar, responder questões, conversar com a sua rede de apoio e descansar.
10: É isso aí. As provas vão ser realizadas nos dias 8 e 15 de novembro. 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
2: Personagens que marcaram a luta por um Brasil independente.
5: Na Semana da Pátria, vamos conhecer algumas figuras históricas.
2: Seus nomes estão marcados no Livro de Aço, que registra na memória nacional a trajetória dos chamados heróis da pátria.
12: A praça que abriga os três poderes da República em Brasília também guarda a memória daqueles que se dedicaram a um ideal de nação. No Panteão da Pátria, o Livro de Aço reúne os nomes de 49 dos 87 heróis brasileiros oficialmente reconhecidos. Quatro deles estão ligados à independência do Brasil. Joaquim José da Silva Xavier, o Tiradentes, inaugura o Livro de Aço. O historiador Rafael Leporassi explica por que Tiradentes se tornou um herói da pátria, mesmo tendo morrido 30 anos antes da independência do Brasil.
13: Ele fez parte de um movimento que visava a separação de Minas Gerais do Império Português. Para muitos historiadores, é um dos primeiros movimentos a trazer um ideal de fim do pacto colonial.
12: Tiradentes virou símbolo da Inconfidência Mineira. Quando a trama foi descoberta, acabou condenado à morte. Mas a Inconfidência deixou uma ideia que atravessaria décadas.
14: Anos depois, esse projeto ganhou um articulador, o professor José Bonifácio de Andrada e Silva. Quando Portugal exigia que Dom Pedro retornasse, Bonifácio trabalhou para convencê-lo a permanecer no Brasil. O jornalista e escritor Laurentino Gomes detalha o projeto de Bonifácio.
15: Ele percebe que a única solução para a elite brasileira preservar os seus privilégios era manter o herdeiro da coroa de Portugal no trono e ir por uma via monárquica e não republicana.
14: A independência não foi fruto apenas do dia 7 de setembro. Depois que Dom Pedro decidiu ficar no Brasil, foram meses até o processo ser concretizado. Em 7 de setembro de 1822, durante uma viagem, recebeu cartas de sua esposa, Maria Leopoldina, e de José Bonifácio, que relatavam novas exigências de Lisboa. Do lugar onde estava, às margens do rio Ipiranga, Dom Pedro I decidiu proclamar a independência do Brasil. O historiador Rafael Leporassi destaca que também foi pessoalmente interessante para Dom Pedro I romper com Portugal.
16: Ele voltando para Portugal seria um príncipe. No Brasil ele seria alçado à condição de rei ou até de imperador, que foi o que aconteceu.
14: Após o grito do Ipiranga, houve resistência portuguesa e conflitos em diferentes regiões do país. E nesse cenário, na Bahia, surge mais uma personagem da história da independência, Maria Quitéria. Em 1822, ela fugiu de casa, se disfarçou de homem e entrou para o batalhão de voluntários do príncipe. Quando sua identidade foi descoberta, Maria Quitéria não foi expulsa. Depois da vitória, foi condecorada pelo próprio Dom Pedro I. Mas a heroína acabou esquecida pela sociedade. O jornalista Laurentino Gomes explica que a independência envolveu muitos brasileiros e brasileiras.
15: Na Bahia, no Piauí, no Ceará, nas regiões mais distantes, o Brasil inteiro se envolveu no processo de independência e sem essa luta, o Brasil hoje não existiria.
14: O Livro de Aço nasceu em 1989, com a inscrição de Tiradentes. Dom Pedro I entrou no livro 10 anos depois, em 1999. José Bonifácio foi inscrito em 2005 e Maria Quitéria em 2018. Tiradentes morreu antes da independência. José Bonifácio ajudou a construí-la politicamente. Dom Pedro proclamou a ruptura e Maria Quitéria pegou em armas para defendê-la. 4 personagens, 4 histórias e 4 maneiras diferentes de olhar para o nascimento do Brasil independente. Tchau.

0: Reportagem Luana Caro. 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
1: Fique agora com as notícias do Poder Judiciário e do Congresso Nacional. Boa noite.
0: Boa noite, até amanhã.
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4: Ministro Edson Fachin encerra o Encontro Nacional de Corregedores na sede do CNJ em Brasília.
5: STJ entende que Defensoria Pública habilitada durante prazo recursal tem direito à contagem em dobro desde a intimação.
4: Presidentes do TSE e da Câmara dos Deputados reforçam confiança na Justiça Eleitoral.
5: Boa noite, eu sou Leandro Bezerra.
4: E eu sou Walter Lima.
5: O presidente do Supremo Tribunal Federal e do Conselho Nacional de Justiça, ministro Edson Fachin, participou hoje do Encontro Nacional Integração de Boas Práticas, diálogos entre o CNJ e o Colégio de Corregedores e Corregedoras da Justiça do Brasil, na sede do CNJ em Brasília.
4: As corregedorias são responsáveis por orientar e fiscalizar o funcionamento dos tribunais e dos cartórios.
5: O evento promoveu a cooperação entre as instituições e o compartilhamento de experiências para melhorar os serviços prestados pelo Poder Judiciário.
4: Durante o encontro, o ministro Edson Fachin destacou a importância do diálogo e da atuação da justiça brasileira diante dos desafios atuais.
6: Os dias de hoje reclamam esse diálogo permanente, reclamam que tenhamos uma resposta à altura dos desafios. E eu estou plenamente convencido de que o Poder Judiciário brasileiro está à altura dos desafios que se lhes apresentam no momento contemporâneo. E a justiça brasileira não faltará à legalidade constitucional, por certo, por seus deveres que decorrem da própria Constituição.
5: Você ganhou uma ação na Justiça do Trabalho e mesmo assim não recebeu o seu dinheiro?
4: Para resolver esse tipo de situação e garantir que as decisões judiciais sejam cumpridas, a 16ª Semana Nacional da Execução Trabalhista entrará em ação entre 14 e 18 de setembro em todo o país. Larissa Batista.
7: Com o slogan Seu Direito por Inteiro, a iniciativa é um esforço concentrado para localizar bens de devedores, incentivar acordos e dar mais celeridade ao pagamento dos créditos trabalhistas. Para se ter uma ideia, no ano passado, a campanha movimentou mais de 8 bilhões de reais em 5 dias de evento e promoveu mais de 94 mil audiências e cerca de 24 mil acordos entre trabalhadores e empresas. Quem quiser incluir um processo nesse mutirão pode pedir a inscrição na Vara do Trabalho, nos TRTs ou nos Centros de Conciliação da Justiça do Trabalho, onde o processo tramita. Para mais informações, acesse csjt.jus.br.
5: Presidentes do Tribunal Superior Eleitoral e da Câmara dos Deputados reforçam confiança na Justiça Eleitoral.
4: Pronunciamentos aconteceram na abertura da exposição O Caminho do Voto, na Câmara. Fábio Ruas.
8: O presidente do TSE, ministro Cássio Nunes Marques, disse que a exposição mostra que o caminho do voto vai muito além da cabine de votação. A Justiça Eleitoral percorre uma longa jornada de preparação, fiscalização e auditorias para garantir a segurança do processo eleitoral. Já o presidente da Câmara lembrou que o voto é o resultado de um processo amplo e aperfeiçoado ao longo do tempo. A mostra vai ficar disponível ao público até o próximo dia 21 de setembro.
5: Defensoria Pública habilitada durante o prazo para recurso tem direito à contagem em dobro, completo desde a intimação da sentença.
4: Essa conclusão é do Superior Tribunal de Justiça, o STJ. Fátima Uchoa.
9: Uma mulher foi condenada a pagar pensão alimentícia e procurou a Defensoria Pública do Paraná quando faltavam 2 dias úteis para o fim do prazo simples de 15 dias. O Tribunal Estadual não conheceu da apelação por considerá-la fora do prazo. Já a terceira turma do STJ a reconheceu como tempestiva, ou seja, dentro do prazo legal. Segundo a ministra relatora Nancy Andrighi, a aplicação do prazo em dobro não altera o dia inicial da contagem do prazo recursal, que permanece o mesmo, mas o que ocorre é apenas a ampliação do termo final e, no caso de apelação, dobra-se o prazo de 15 dias úteis. Assim, o Tribunal do Paraná deverá continuar com o julgamento.
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5: A você uma boa noite.
1: E até amanhã.
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10: Eu sou Paula Groba.
11: E eu sou Humberto Pinheiro.
10: E estes são os destaques de hoje do Jornal do Senado, que começa agora.
11: Avançam novas regras para proteger investidor de criptomoeda.
10: Senado aumenta a proteção para crianças vítimas de violência no exterior.
11: Reajustes da conta de luz podem ser limitados pela inflação.
10: Boa noite.
11: Boa noite.
10: Quem investe em criptomoedas e outros ativos virtuais poderá ter mais proteção contra o risco de perder dinheiro caso a empresa que administra os recursos tenha problemas financeiros.
11: A Comissão de Ciência e Tecnologia aprovou novas regras para separar o dinheiro dos clientes do patrimônio das empresas. Os detalhes com a repórter Patrícia Oliveira.
12: Se uma corretora tiver problemas financeiros, o dinheiro investido pelos clientes em ativos virtuais, como as criptomoedas, não deve ser usado para cobrir dívidas ou prejuízos da própria empresa. É o que estabelece um projeto aprovado na Comissão de Ciência e Tecnologia. O texto também prevê que essas plataformas tenham um capital mínimo para atuar no mercado, para reduzir o risco de quebrar dessas empresas e de perdas para os investidores, como explicou o relator da proposta, senador Carlos Portinho, do PL do Rio de Janeiro.
13: O Banco Central deverá estabelecer requisitos prudenciais mínimos de capital para funcionamento das corretoras e plataformas de investimento em ativos digitais.
12: O projeto também estabelece medidas para prevenir fraudes, lavagem de dinheiro e o uso de ativos virtuais para financiar organizações criminosas. A proposta segue para a análise da Comissão de Assuntos Econômicos.
10: E empresas podem receber incentivos para contratar mulheres com câncer de mama.
11: Projeto com esse objetivo seguiu para análise do plenário do Senado. Repórter Márcio Maturana.
14: O projeto cria o programa Empresa Rosa e o selo Rosa para a inclusão e reinserção no mercado de trabalho de mulheres diagnosticadas em tratamento ou em remissão de câncer de mama. O programa prevê ações de contratação com igualdade de oportunidades, condições adequadas, flexibilização para o trabalho remoto, jornada reduzida e estabilidade no emprego, tudo sem redução da remuneração. As empresas participantes com mais de 10 empregados vão ganhar o selo rosa, válido por 2 anos e renovável pelo mesmo período, que poderá ser usado em publicidades. O texto foi aprovado na Comissão de Assuntos Sociais com parecer lido por Flávio Arns, do PSB do Paraná.
15: Para a criação de um regime positivo de inserção e manutenção profissional das mulheres em tratamento ou remissão do câncer de mama, possui valor social evidente. Além disso, é comprovado que se manter ocupado e produtivo representa um grande apoio psíquico aos pacientes de câncer ao obstar ou ao menos dificultar o advento de depressão que muitas vezes os acomete.
14: A certificação vai ser feita por uma comissão composta de representantes do governo, do setor privado e da sociedade civil.
10: O Senado aprovou uma proposta que aumenta a proteção para crianças vítimas de violência no exterior.
11: Se houver indícios de violência ou de outro crime, as autoridades brasileiras poderão deixar de determinar o retorno da criança ao país onde morava com o pai. Repórter Pedro Pincer.
16: A proposta permite às autoridades brasileiras deixar de determinar o retorno de crianças e adolescentes ao país onde moravam com o pai quando houver indícios de que eles ou a mãe brasileira foram vítimas de violência doméstica. A Convenção sobre os Aspectos Civis do Sequestro Internacional de Crianças determina, em regra, o retorno da criança ou do adolescente. A relatora, senadora Mara Gabrilli, do PSD de São Paulo, fez ajustes para dar mais clareza e segurança jurídica ao texto. Para ela, a principal inovação da proposta é reconhecer que a violência doméstica pode constituir risco suficiente para autorizar a autoridade brasileira a ignorar a regra de retorno da criança ou do adolescente ao país estrangeiro.
17: E a proposição, ela contribui para que a exceção de grave risco deixe de ser interpretada de modo restritivo, permitindo que situações de violência, ainda que contra a genitora, sejam juridicamente consideradas como fatores de risco à criança.
16: Como sofreu mudanças, o texto retorna à Câmara dos Deputados.
10: Migrantes, refugiados e pessoas sem nacionalidade reconhecida por nenhum país que chegarem ao Brasil poderão ter acesso a serviços de acolhimento do Sistema Único de Assistência Social.
11: É o que prevê um projeto que começa a ser analisado pelo Senado. A proposta busca garantir dignidade à pessoa que, muitas vezes, são obrigadas a deixar seus países por causa de guerras, fome ou perseguição. Repórter Alexandre Campos.
18: Pelo texto, o direito aos serviços de acolhimento será exercido sem a necessidade de apresentação de documento não exigido em lei, a inscrição no CPF e comprovantes de residência e de regularidade migratória. Autor do projeto, o senador Paulo Paim, do PT do Rio Grande do Sul, lembrou que muitos desses migrantes fogem de guerras, da fome ou de perseguição e, quando chegam ao Brasil, precisam de um acolhimento digno e continuado.
19: Mais do que atender situações emergenciais, queremos transformar o acolhimento em uma política permanente do Estado brasileiro. O projeto também ajuda a fortalecer a estrutura dos municípios, reduz a dependência de recursos internacionais e melhora as condições de atendimento. Isto é, política humanitária.
18: A proposta vai além ao garantir a unidade familiar para evitar que, a depender do encaminhamento dado no atendimento, pais e filhos acabem ficando separados. A comunicação entre os profissionais de assistência social e os migrantes deve contar com tradução e mediação intercultural, e os documentos de viagem e de identificação não poderão ser retidos.
10: Avançou no Senado o projeto que autoriza o porte de armas de fogo para membros da Defensoria Pública da União, dos Estados e do Distrito Federal.
11: Uma emenda estendeu o benefício a integrantes da Advocacia Geral da União e procuradores estaduais e distritais. Repórter Bruno Lourenço.
20: O projeto altera o Estatuto do Desarmamento para permitir que defensores públicos da União e dos Estados, além de membros da Advocacia Geral da União e procuradores dos Estados e do Distrito Federal, tenham direito ao porte de arma de fogo. O relator, senador Flávio Bolsonaro, do PL do Rio de Janeiro, ressaltou que esses profissionais lidam rotineiramente com situações perigosas.
21: Há, portanto, na atuação do defensor público, riscos de ameaças reais, violência física, retaliações de facções criminosas e de partes envolvidas em processos judiciais. Além da necessidade de visitas constantes a presídios, há disputas sensíveis de guardas de filhos ou posse de terra que tenham gerado hostilidade extrema das partes contrárias.
20: A proposta seguiu para a Comissão de Constituição e Justiça.
10: Diminuir as filas do INSS é o objetivo da lei promulgada pelo Congresso Nacional nesta terça-feira. A norma reduz de 45 para 30 dias o prazo para um processo ser incluído no programa de gerenciamento de benefícios, que abrange monitoramento especial e força-tarefa dos servidores. A nova legislação amplia ainda a finalidade do programa, que passa a incluir a análise de reconhecimento inicial de direitos, reavaliação e revisão de benefícios previdenciários e assistenciais.
11: No Congresso Nacional, o texto foi analisado por meio de medida provisória e recebeu aprovação dos senadores no início do mês. A relatora da proposta, senadora Zenaide Maia, do PSD do Rio Grande do Norte, destacou a necessidade de dar mais agilidade média análise dos processos. De acordo com ela, a demora em obter uma resposta do INSS afeta especialmente pessoas que dependem de auxílios da Previdência para despesas básicas.
0: O principal beneficiário dessa medida é o cidadão que depende do INSS para o reconhecimento de direitos de natureza alimentar, aposentadorias, benefícios por incapacidades e benefícios assistenciais.
10: E a inflação pode ser o limite para reajustes da conta de luz, é o que diz um projeto aprovado na Comissão de Infraestrutura.
11: O texto ainda cria um regime especial para frear aumentos na região norte e determina que a Agência Nacional de Energia Elétrica adote índice ou metodologia para os reajustes anuais das tarifas de energia elétrica. Agora, o projeto será analisado pela Comissão de Assuntos Econômicos. Com edição de Paulo Groba e trabalhos técnicos de Eliseu Caires, o Jornal do Senado fica por aqui. Acompanhe agora as notícias da Câmara dos Deputados. Boa noite.
10: Boa noite e até amanhã.
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6: Câmara diminui restrições legais para benefícios concedidos a data centers.
22: Avança projeto de lei que aumenta a punição para crimes contra os idosos.
6: Deputados alteram o programa de gratificações para reduzir as filas do INSS.
22: Boa noite. A Câmara aprovou medida provisória que muda o programa de gratificações destinado a reduzir as filas do INSS. O repórter Marcelo Larcher explica as mudanças.
23: O plenário da Câmara aprovou medida provisória que altera o programa criado no ano passado para permitir gratificações como maneira de reduzir as filas de perícia e análise de benefícios do INSS. O texto amplia o alcance do programa que, quando foi criado, priorizava a revisão de benefícios já concedidos. Agora, esses processos terão a mesma prioridade dos pedidos novos. Além disso, reduz de 45 para 30 dias o prazo de espera para que um processo entre no programa. O Programa de Gerenciamento de Benefícios foi criado por uma medida provisória em 2025. Ele permite pagamentos extraordinários para servidores que trabalham com a revisão de benefícios e na análise do pagamento do Benefício de Prestação Continuada, o BPC. Esse pagamento extra é de R$ 68,00 por processo concluído para servidores do INSS e de R$ 75,00 por perícia ou análise de documento para os médicos da Perícia Médica Federal. O programa está previsto para acabar no fim do ano. De acordo com o INSS, as medidas deram resultado. Entre janeiro e junho deste ano, o número de processos pendentes de análise ou de perícia médica inicial caiu de 2 milhões e 700 mil para 1 milhão e 700 mil. Já os processos com tempo de espera superior a 45 dias passaram de 1 milhão e 700 mil para apenas 557 mil. O deputado Reginaldo Lopes, do PT de Minas Gerais, disse que a medida é importante para a população mais carente, que depende de benefícios previdenciários.
24: Já conseguimos diminuir a fila em 76% até o mês de agosto. E agora, no mês de setembro, nós vamos zerar a fila do INSS.
23: A medida provisória que altera o programa criado no ano passado para permitir gratificações como maneira de reduzir as filas de perícias e análises dos benefícios do INSS foi aprovada também pelo Senado e já pode virar lei. Da Rádio Câmara de Brasília, com informações de Antônio Vital, Marcelo Larcher.
3: Justiça.
6: Tião Medeiros, do PP, defende a suspensão do reconhecimento dos estudos de demarcação da terra indígena Tecorá-Guavirá, no oeste do Paraná. Relator da matéria na Comissão de Agricultura, ele afirma que o procedimento da FUNAI desrespeitou o marco temporal adotado pelo Congresso para as demarcações.
22: Tião Medeiros também cita decisões da Justiça que interromperam o processo por falhas nos estudos de identificação da área. De acordo com o parlamentar, a medida fortalece a segurança jurídica e reduz os conflitos na região.
3: Segurança Pública.
6: Uma comissão da Câmara aprovou o aumento de penas para crimes contra idosos. A repórter Paula Bittar acompanhou a votação.
25: A Comissão de Constituição e Justiça da Câmara aprovou um projeto que altera o Código Penal para aumentar as penas para os crimes de lesão corporal, abandono, constrangimento ilegal e estelionato praticados contra pessoas idosas. Pelo texto, em casos de lesão corporal, a pena será de 1 a 3 anos de reclusão, podendo ser aumentada em 1/3 se for qualificada. A pena atual para lesão corporal simples é de 3 meses a 1 ano de detenção. Para o estelionato, o projeto prevê aumento de pena de 1 a 2/3. A pena poderá ser aplicada em dobro se a vítima tiver 80 anos ou mais. Nos crimes de abandono de incapaz ou constrangimento ilegal, as penas poderão ser aumentadas, respectivamente, pela metade

0: caminhoneirada de todo o Brasil, tudo certo por aí, turma? Hora de bater marcha, acelerar o carrão, cumprir o compromisso, opa! Por cá o Fernando Riquetti, com muita informação, prestação de serviço, dicas importantes para quem tá na estrada. Vamos juntos? Simbora nós, que essa meia hora é só nossa. Brasil Caminhoneiro, tá no ar! Turma, a LGPD, Lei Geral de Proteção de Dados Pessoais, dispõe sobre o tratamento de dados pessoais, inclusive em meios digitais, viu? Isso vale para qualquer pessoa física ou então pessoa jurídica. Resumindo, caminhoneiros não podem ter dados de créditos expostos por gerenciadoras de risco. Elas não podem utilizar ou então expor informações de crédito de caminhoneiros candidatos a empregos em transportadoras. E para falar desse assunto, eu conversei com as advogadas doutora Fernanda Ramos e também a doutora Eduarda Chaves. Presta atenção que esse assunto é importante.
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0: Proteção de dados é um negócio que interessa não apenas para o caminhoneiro, né, doutora? Mas acho que para a população de forma geral, né?
2: Com certeza, inclusive por ser uma legislação bem recente, né? Uhum. As pessoas ainda têm bastante dúvida a respeito dela.
0: Quer dizer, existe então, por exemplo, um camarada que vai trabalhar, por exemplo, registrado dentro de uma empresa, né? Ainda existe essa coisa que de repente o camarada tem lá um cheque devolvido, tá com problemas financeiros e que tem mesmo a sua contratação restrita por conta de pendências financeiras?
3: Infelizmente ainda existe, sendo desaguada na Justiça do Trabalho. É mesmo? E é para isso que vem a LGPD. Porque isso não é de hoje, tá? Isso é uma informação que vem muito antiga, é uma atitude discriminatória das empresas, mas ela ganhou muito mais força hoje com a LGPD.
2: Mas desde que entrou em vigor a LGPD, ela dispõe de 10 opções de tratamento de dados. Uma delas, que é a mais popular, é a do consentimento. É quando você acessa um site, por exemplo, e você concorda que você vai preencher os seus dados e que aquele site vai receber os seus dados. Então, isso é uma forma de tratamento de dados regulada pela LGPD.
0: Entendi, entendi. Agora, existe, por exemplo, assim, dentro da lei de proteção de dados, né? Não existe nenhum artigo dentro da lei que trate de alguma forma específica quem trabalha com segurança pública, quem trabalha com transporte, quem trabalha, por exemplo, assim, como ou qualquer outro tipo de serviço.
2: Não,
0: ali
2: não.
0: É geral para qualquer cidadão.
2: Exatamente,
0: então, né?
2: Para qualquer pessoa física, pessoa natural. Todos os dados dessa pessoa estão preservados, a forma como a regulamentação, a forma como eles podem ser tratados. É isso que a legislação fala. Vou te dar um exemplo muito bacana.
0: Tá.
2: Dentro dessas 10 possibilidades, por exemplo, uma delas é a segurança à própria vida. Então, quando nós tivemos, por exemplo, o acidente em Brumadinho,
0: tá?
2: Rompeu a barreira, muitas pessoas faleceram, só que naquele momento não estava em vigor ainda a LGPD. Se ela estivesse, era possível, por exemplo, que o Exército solicitasse para as agências de telefonia a geolocalização de seus usuários. Porque se eu tivesse ainda bateria, por exemplo, nos telefones, seria mais fácil identificar onde existiriam corpos.
0: Isso a gente trazendo para o mundo do transporte ajudaria muito, por exemplo, nosso irmão estradeiro que de repente é vítima de um roubo, de um sequestro, né? Você tendo essa facilidade, né? A
2: Exatamente.
0: Lei permitindo que você consiga acessar, fica fácil dele localizar até mesmo um motorista, apesar de toda a tecnologia embarcada que a gente tem no caminhão de localização, mas normalmente o pessoal sempre faz alguma
2: Exatamente.
0: Coisa para ele sinal, né?
2: Então, a gente não precisa de uma autorização, a gente pode conseguir esse tipo de informação com base na legislação.
0: É isso aí, parceiro. É fundamental que você compartilhe os seus dados apenas com empresas que cumpram essa lei, viu? E lembre-se, isso aí não é favor não, viu, gente? É uma obrigação legal de todo aquele que recebe dados pessoais utilizá-los de forma segura.
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0: Agora é hora de liberar passagem para o Francisco Garonce, nosso repórter especial. Onde você tá, Garonce?
6: Fala, Riquetti, turma do Brasil Caminhoneiro. Hoje nós estamos aqui, ó, com uma carreta carregada de madeira do transporte florestal. Mas você acha que quando ela vai para a estrada, o caminhoneiro tá sozinho? Não tá não, viu? É cheio de tecnologia embarcada aqui. Mas o objetivo de toda essa tecnologia é trazer segurança para o caminhoneiro e para todo mundo que está na estrada.
0: O Plínio é gestor de operações de uma transportadora. Ele fica na torre de controle. E é por lá que chegam todas as informações que são coletadas 24 horas dentro de cada caminhão. E o Garonce bateu um papo com ele.
7: Hoje a frota da Eldorado, 100% dela tem equipamento de rastreamento, que serve para trazer para a gente informações logísticas dos carros parados, carros em movimento, tempo de ciclo dos carros. A gente tem equipamento de telemetria, onde a gente consegue ver falhas do motor do carro, o consumo de combustível do carro em tempo real, qual o consumo de cada motorista. O motorista tem aplicativo para poder acompanhar a sua performance e a sua nota dentro do sistema.
8: Agora, Plínio, me diz assim, qual é a situação em que, pô, essa daqui eu tenho que mandar o caminhoneiro parar?
7: Quando ele está num nível 1 ali, às vezes é só um piscar que está mais lento, uma feição um pouco mais cansada. Esse alerta já gerado, o motorista é informado dentro da cabine e ele tem que procurar um local seguro para parar e fazer exercícios de estimulação. No caso de uma fadiga nível 2, que já é um alerta crítico, nesse caso ele tem que parar imediatamente para que a gente envie um outro motorista para trazer o carro.
6: É isso aí, turma. A gente viu que é muita tecnologia, mas que a figura humana, ela ainda é essencial. E a gente sabe que trabalhar num ambiente como esse significa trabalhar com segurança e com garantia.
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1: Dica da estrada. Espaço para conversarmos sobre segurança, uma dica de manutenção, alimentação saudável, informações para manter a saúde sempre em dia. Isso é bom, isso é importante, viu? Falar em saúde, gente, eu quero dividir com vocês algumas dicas para garantir a sua qualidade de vida. Alongamento, por exemplo. Programe paradas estratégicas sempre que possível durante a tocada para dar aquela alongada nos músculos, fazer uma pequena caminhada e muita atenção, viu? Atenção para a postura. A lesão por esforço repetitivo, conhecida como LER, e a inflamação nos tendões podem acontecer pela má postura enquanto você dirige, viu? Por isso, tente manter sempre a posição correta ao dirigir. É corpo encostado no banco, com ele ajustado, tudo certinho, pés no chão, sempre quando os pedais não estiverem sendo utilizados, viu? Nada de colocar a rotina de trabalho na frente da sua saúde, viu? Em viagens mais longas, faça as paradas, durma bem, tire um dia de folga de acordo com a legislação, porque a falta de descanso e o pouco sono pode aumentar o risco de doenças cardiovasculares, intestinais, degenerações cerebrais a longo prazo. Além disso, pode causar acidentes graves de trânsito. E não se esqueça de comer, viu? É muito comum a gente ver a turma aí, ó, que não fazem as refeições completas. Vira e mexe, a turma gosta de trocar aí um prato de arroz e feijão por um gordurame, por um lanche rápido. Isso, gente, faz mal para a saúde. Sem falar na turma que fica sem comer. Você tá doido. E quando sentir que tá muito estressado, com falta de paciência, com ansiedade, ou então que há mudanças menores, mesmo que sejam pequenininhas, mas que acabam afetando o seu comportamento, afetando o seu humor, não marca bobeira não, viu, gente? 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
1: Música na boleia, Maiara e Maraíza.

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4: Olha, muitos motoristas lembram dos pneus, dos freios e do motor, mas acabam esquecendo, sabe de quem? Dos amortecedores. Eles são fundamentais para a segurança, viu, turma? Além de melhorar aí o conforto, oferecer estabilidade para o caminhão. Quando os amortecedores estão em boas condições, eles ajudam a garantir mais estabilidade em curvas, na hora de você chamar o veículo no freio e até mesmo nas manobras. E para falar sobre esse assunto, está na ponta da linha o Renato. O Renato é especialista em suspensão de pesados. Renato, quando é que o estradeiro percebe que o amortecedor está ruim? Seja bem-vindo.
5: O amortecedor ruim deixa sinais. Ele vai perceber pelo pneu, o pneu vai começar a ter irregularidades, a dirigibilidade vai ficar comprometida, ele vai sentir, vai ser como se o caminhão tivesse, como se fosse um barco aí no mar, vai sentir flutuando nessa questão de dirigibilidade.
4: Renato, tem muito estradeiro, né, que por conta aí do orçamento apertado, acaba optando por um amortecedor similar, mais barato, que não é original de fábrica. Isso aí acaba detonando a peça, não é?
5: Ele pega um amortecedor similar, então usa um amortecedor que não foi projetado para aquele modelo de caminhão. O amortecedor tem que trabalhar junto para aquele modelo. Não posso pegar um amortecedor similar, achar que é parecido, que dá certo nesse caminhão ou naquele, não. Isso é impactante na vida útil do amortecedor.
4: Bom, além de desconfortável, um amortecedor ruim, ele reduz a estabilidade nas curvas e isso pode causar um acidente sério, né, Renato?
5: Por exemplo, se um amortecedor em maus condições, né, se ele tiver sem ação, o amigo caminhoneiro pegar uma curva, com certeza ele vai sofrer muito. Ele não vai conseguir segurar esse caminhão na curva, porque o amortecedor tem o papel de ali fixar, ali fazer colar literalmente ali o amortecedor no asfalto.
4: E tem estradeiro que troca só um amortecedor, só o que tá piorzão. Aí não vale, né, Renato?
5: Trocar um amortecedor só vai sobrecarregar esse amortecedor novo. Então você acha que inicialmente vai fazer uma economia e aí muito precocemente vai estourar esse amortecedor novo. O ideal é isso, sempre troca aos pares, que aí você vai ter uma vida útil muito maior.
4: Ô, Renato, muito obrigado pelas dicas, viu, parceiro? E é isso aí, turma. Tem coisas que não podemos deixar para depois. Fique atento.
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4: Mais música pra vocês!
6: Ô, galera! Diego Arnaldo e Kleber e Caô na fora, bebê!
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3: Vamos lá, gente, 4 horas, mais 30 minutos, mais crescido, bom dia, 4h30, muito bom dia, cidade, bom dia, interior, bom dia, nossa grande, imensa região, estamos de volta, chegando de bem, com a vida é quarta, vida hoje aqui, partiu, mas se não entendeu, 4 horas, 30 minutos, cravando o relógio, cravando o ponteiro, velho, mas que tal, ó, isto, 14 graus, a temperatura, se chover, eu aviso, né? 4 horas 30 minutos, bom dia, com direção de rádio de Luiz Pedro e eu, Márcio Pedro, mais uma vez. A palavra é gratidão, obrigado, Deus, que deu essa oportunidade de eu poder acordar, tá aqui com você, amigo ouvinte, onde quer que esteja com a gente, em casa, no trabalho, de repente ainda debaixo da coberta, não me importa, compadre, bem, o importante é que já está conectado com a gente, ou no rádio, ou mesmo também pela internet, enfim, olha, mundão, obrigado, Deus, obrigado já, meu compadre Neide e a comadre Neide, lá no Erechim, já ligadinho com a gente. Vamos agradecer a Deus, né? Que Deus é tão bom, Deus é Pai, Deus é maravilhoso. Gratidão, Maria passa na frente e você pode ter certeza, tá com algum problema, alguma situação, alguma coisa. Deus, Jesus, que morreu por todos nós na cruz, nunca vai nos abandonar. E a nossa mãe Maria, porque a mãe nunca vai negar um pedido de um filho. Pai nosso que estás no céu, santificado seja o vosso nome. Venha a nós o vosso reino, seja feita a vossa vontade, assim na terra como no céu. O pão nosso cada dia nos dai hoje, perdoai as nossas ofensas, assim como nós perdoamos a quem tem ofendido. E não deixeis cair tentação, mas livrai-me de todo esse mal. Amém. Bom dia. Oh, Ito, velho, ontem estava sem celular, né, Ito? A dona Inês ontem do coito, é verdade, meu amigo? Bom dia, bom dia. Vamos acordar. Ah, o Ito acordou cedo para colher os ovos das galinhas lá, né? É, tá certo, cortar cana. Tem mais, ah, tio Ito, velho. Vamos acordando, gente. Vamos acordando com a vida e agradeça acima de tudo a Deus e seja grato por tudo na tua vida. Em nome de Borracharia, Cidade Alta, Funerária, é Ouro Posto, amigão. A Metalúrgica do Tio Crigo, velho, Oral Unique, Lucas Duarte, Farmácia, Drogabel, Cred Laus, Padaria Vitori e também Urma, Deditização. Bom dia, bom dia, bom dia!
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3: Comigo mesmo, compadre. É comigo mesmo, né, meu compadrezinho, velho? Vamos que vamos, meu compadrezinho. Acordando, gente. Vamos acordando pra vida. 4h32, 14 graus. Hoje é dia 9 do 9 dos 2026.

0: Tamar e veio o Ito, tá aí já cortando cano lá em Nasser Lopes. Bom dia, Ito!
1: Pedro, bom dia!
0: Tudo
1: tava
0: bem?
1: Tava acampado vendo o carnavial lá.
0: Ah, acredito.
1: Lá não tem rádio, daí não tem luz.
0: Ah, então tá certo.
1: Fogo, manda aí milagre da flecha pra
0: Opa,
1: nós aí.
0: Ah, bom dia, tio Ito. E o nosso amigo André Azevedo, como é que tá, tio André? Bom dia, meu irmão.
2: Bom dia.
0: Como é que tá,
2: homem? Escuta aí.
0: Mas a tio manda André.
2: Um abraço pra turma da Kombi.
0: Isso.
2: O seu Ito, lá da Sardópolis.
0: Tá ouvindo lá, Ito?
2: Pra aquele nosso amigo lá do.
0: Derval do Oeste, né?
2: Derval, acho que é.
0: Isso. Tem o Vart, tem o.
2: Nosso
0: Ona.
2: Amigo. Azevedo lá de.
0: O Gerberto. Agora na linha disso, viu?
2: Tem uma escuta. Um abraço, ótima quarta-feira.
0: Beleza, meu irmão, que assim seja pra todos nós. Mandar, velho. Olha, 4h36, 14 graus. Bom dia, vem com a Capizar FM. Se gruda com nós aqui, que aqui é só sucesso.
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Maria. Um abraço, meu grande amigo e irmão, né? Considero como irmão também, sozinha lá em Piratuba, né? Vanderlei Carlos de Sol, nós somos das antigas, né? Eu sozinha na época que nós trabalhávamos junto no Balneário em Piratuba, nós tomávamos trago, coisa de louco, viu, meu companheiro? Meu Deus do céu, nós fritamos pastel com plástico, viu? Pra ter uma ideia como é que nós estávamos, né? Então tá bom, sozinha, um abraço, meu amigão. Eita, povo do meu Piratuba, velho. Tá aí, milionário Zé Rico, canta e encanta. De longe também se ama. Eita, canta, milho rico, canta, José Nário. De longe também se ama e de amor pra quem te ama. Olha a hora, 4h40, 20h05, bom dia, 14 graus, seu meu aviso é 9 do 9.

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0: Vai, vai, otário, vai pescar, vai jogar bola. Ô, tio Lee, velho, bom dia, tio Lee. Acho que pedi a música, essa perguntinha eu não tô conseguindo achar aqui, tio Lee. Não sei se não, não baniram as perguntinhas daqui, homem do céu. Bom, nós temos que ver bem certinho isso aí, tá vendo? Bom dia, tio Lee, como é que o senhor tá, homem?
1: Bom
0: o senhor
1: dia,
0: tá bem, homem
1: dia,
0: do céu?
1: Macho, que
0: como é que acordou
1: tá
0: vivo?
1: Senhor, tá tudo bem, tudo
0: acordou
1: certo,
0: vivo, tio Lee, ou não? Mas tamo bem.
1: Mas o Pedro queria que você rodasse aí, que fazia que o senhor não roda as perguntinhas aí.
0: É, eu tô campeão,
1: cheio,
0: mas não achei.
1: Pra tio Lee de Moraes, pro Bartolomeu da Rosa, pro Guto do Mato, meu afiado, pro Ito lá em Lacerdotes.
0: Ah, tio Ito, velho.
1: E pro alemão lá de Paulo Lopes lá, ui, o alemão lá pra esposa dele também, mandar um abraço pra ele e mandar um abraço pro Daniel lá em Piratuba, lá em Piratuba, aquela indiada buena lá de Piratuba que fizemos uma amizade lá sábado lá, tá bom, Márcio Pedro? Um abraço pro senhor, tudo é bom. Ontem eu não pude ligar pro senhor porque eu tava fazendo uns grossos aí, daí
0: tava namorando, né?
1: Tava fingindo uns bolinhos, aham, não deu de ligar pro
0: conheço,
1: senhor aí, tava
0: conheço.
1: Meio apurado aí. Mas é um momento que o Márcio quiser vir comer uns bolinhos.
0: Mas vou mesmo, por
1: que
0: não?
1: Aqui, Márcio Pedro.
0: Obrigado, obrigado. Vamos ver se eu consigo achar depois dessa perguntinha. Só vamos mandando essa aqui, ó. Essa aqui eu sei que o senhor gosta também. 4h46, 14 pra 5. Abandonei a querência. Ontem meu coração, meu compadre negro da gaita.

Everybody, that's crazy do Rincão Velho, né? Guardando 11 minutos pra 5, 11 pra 5. Lourenço Lourival, o menino caçador. Eita,

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1: Vamos lá, moçada, olha, é 5:52, partendo 8:05, bom dia, trabalhador! Olha a história aqui do tio Lee da Raidão, é mais ou menos assim o tio Leão.

0: É capim. Exato, Livre. Só tem cuidado, né, tio? Capim novo, às vezes esquenta e dá dor de barriga, daí vai, validade. Tio Livre, me diz o seguinte, então, que nós não achamos essa perguntinha. O que, que nós podemos rodar pro amigo? Diga lá, tio Livre, diga.
1: Pedro, não se preocupe, se o senhor não achar essa perguntinha, manda o senhor desse jeito na música.

Brilhou, né, Bolsonaro? Arbaridade, eu sou do jeito que sou mesmo, mas calcula. Alô, Tchuquinho, retorno já, já vai ter um teixeirinha por aqui, tá bom, Tchuquinho? Vem, meu amigo Ney da Salada também. Tá lá acompanhando nós, vamos acordando pra vida, moçada. Faltando 6 para 5, 14 graus, bom dia, quarta-feira.

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1: Mas é que tal, que sim, que não, né? Mas é o teu, meu, nosso bom dia da alegria. Vamos acordando pra vida, né? Eita, meu povo aí participando. Isso é bom, né? Por demais, né? Que louco, de contente. Meu amigo Tilo, lá em Luzerna. Boa noite, Tilo.
2: Aí, bom dia. Hoje vamos, né? Mono City com Licerano.
1: Aham.
2: E princípio até com o Brasil Marão, hein? Falei, amigo.
1: Beleza.
2: Abençoada noite, tarde, de quarta-feira. Com chuva, frio, calor, e vamos que vamos.
1: Isso, vamos que vamos, e dele que desce, o calor tá falando, tu diz, tá dizido, tá bom? Ô, nosso amigo João Maria, boa noite, João Maria.
3: Tranquilo?
1: Tá, ah, não, é bom chuva? Dia, bom dia, ó, chique, é bom.
3: Moro, dá pra nós hoje o cavalo tostado?
1: Mas a galo vem.
3: Esse é nosso companheiro que acabei de ouvir a voz dele, ó. O tio Ito de Laterópolis.
1: Tio Ito tá vivo aí,
3: né? O Matão tá da Luz, da Nova Capizal, Garcia do Presoto, o Anacleto. O nosso companheiro Henrique Burinho, o Júnior de Aveio, o
1: Tiago
3: da Butiaca, minha esposa e os demais do bicho da 102.3.
1: Beleza, João.
3: Beleza, meu amigo?
1: Você toca
3: na oração da Rádio Capizão, na oração do Padre Manzotti. Que Deus abençoe. Boa chuva.
1: Parece choveu, tem aviso.
3: E fala o homem do bigode. João Maria da Silva.
1: Deixa, depois mande um especial pro aniversário do Nego. Da, mas tá de aniversário hoje, meu compadre Nego. Especial pro aniversariante Nego da Rádio. Mas é verdade, meu compadre Nego. Mas não acredito, homem. Como que não tinha me calado? Então nós temos, ô, compadre Neide. Então que isso é um aniversário bem.

Vai dar certo um dia nós poder estar tá meio por perto e comemorar junto. Mas que tal, meu guri, velho? Mas não que tal de aniversário, hein? Parabéns, então, pro compadre Nego, velho. Que Deus lhe dê muita saúde, muitos anos. É um eito, uma empiada de ano de vida aí, meu compadre. Mas, claro, acima de tudo, com saúde, meu guri, velho.

0: Então, parabéns aí pro Compadre Negro, felicidade, muitos e muitas idades de vida e vai todo o programa, meu irmão velho. Eita, Compadre Negro, velho, né? Tá dando aniversário. Ô, André, o que que deu, André?
1: Ô, meu guri, se possível, manda uma aí com o Milhorico Josenário, homenagem ao campeão.
0: Isso.
1: Ou qualquer coisa, manda hipocrisia com o Barulito. Beleza? Um abração e fique com Deus.
0: E o Ito? E o Ito?
1: E mais outra coisa, não dê muita bola porque o seu Ito fala.
0: Ai, verdade, Ito, o que que deu, hein?
2: Bom dia, Márcio
0: Pedro. Bom dia, Dicandi, tudo bem?
2: Tudo certo.
0: Tudo bem, Dicandi?
2: Tudo certo, graças a
0: Deus. Mas eu tô bonito, Dicandi.
2: Meu amigo, como é que foi de aniversário?
0: Fui bem,
2: graças a Deus. Foi pra praia bonita?
0: Aham, fui bem inchado.
2: Fui bem? Deus te abençoe, te dê muitos anos de vida.
0: Amém, pra todo mundo. Amém, amém, amém, amém.
2: Manda a música aí do Amado Batista, bem bonita.
0: Oi, secretária,
2: né? Se chover, eu te aviso. Você me avisa.
0: Aviso.
2: Beleza?
0: Beleza, meu secretário, né? E tô bem, tá bem de amigo com o André, né? Tá bem de amigo.
3: O Maria foi no supermercado e roscou o bigode dele na, na porta da entrada do mercado lá e foi, o mercado tava fechando.
0: Pelo amor de Deus.
3: E abriu de novo pra tirar o bigode dele.
0: Vamos lá, acho que vai ter pro Compadre Negro, então, de nível hoje, meu compadre velho. Já vai ter cavalo tostado, vai ter hipocrisia e muita moda bonita na manhã. Vamos que vamos, dentro que dentro, vamos acordando e sair, tanto que tá na hora.

0: a sogra, coisa engraçada.
1: Que houve? Não acredito, tá passando mal?
0: Não.
1: Vamos fazer o seguinte, a senhora flocha a guaiaca, lá no fundo, perto do pé da laranjeira, cuidado, mas o cachorro tá amarrado, não tem problema.
0: Não, não, não é nada disso.

0: moça reparou que eu tô de bota nova?
1: Já. Credo, como é peludo e que cano comprido.
0: Vendo que tava agradando o genro velho, deu de mão por trás, assim, do

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0: Vamos lá, dona Claudete da Silva, como é que a senhora tá, dona Claudete? Bom dia, tudo bem? Um abençoado roda a música do amado Batista, nós ouvir. Vou rodar assim uma depois, com certeza, dona Claudete. Aí, o cavalo tostado, né? Aí, João Melancia, não, Maria, né? Ô, Badinego, eu sei que você clodeia essa na Cordione, mas hoje, nessa tua data especial, né? Que é o teu aniversário, meu compadre velho. Compadre Zeu, como é que tá, meu compadre velho? Mas que tá, né? Se possível, toque a música, é Vale de Lágrimas, ó, compadre velho. Não é enjoado, meu compadre.

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Vamos lá, gente, vamos lá. Olha, olha, 5 horas, 13 minutos, 5 e 13. Alô, Daniele, alô, pessoal do Miratuba, velho. Mas que bom saber que esse povo tá com a gente, né? Né, dona Claudete? Bem, nós vamos rodar hipocrisia pra bater Amado Batista, vai ter bala de lágrima. E assim nós vamos indo devagar, ó, tendo mais até às 6h30, né? 6h30 é quarta-feira. Aô, mundão, velho. 5 horas, 13 minutos. Quer mandar um abraço pro Oswaldo Tessaro, né? O amigo Tessaro da Santa Bárbara. Foi o Oswaldo lá, o pessoal, quando os pioneiros, né? Que iniciaram a festa do leitão, né? Hoje tá indo pra 24ª edição, né? Inclusive, no próximo sábado, é Capinzali FM. Aí tá por lá, né? Vamos tá por lá, perdido no meio dos leitão, né? Bem, validade. Oi, deu louco, né? Um abraço, comunidade aí da Santa Bárbara. Ouro, né? Lacerdote, na divina. Isso, né? Mas que tal? Isso é que decidi. O meu telefone cortar. Isso aqui é bonito, né? Meu compadre Zeu também, né? Meu compadre Negro, né? De aniversário, parabéns. Olha, seu João Caetano também de aniversário, né? Parabéns, dona Natalina, parabéns, André. Mas, ah, tio João, velho. Vai estar parecendo o norte, por enquanto vai. Essa aqui é boa também, tio João.

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1: Olá, amanhecer, né, de quarto daquele tempo bom nesse momento, 14 graus a temperatura. Lembrando que dentro do Jornal 102 nós temos a previsão com o Ronaldo Coutinho do Prado, mas segundo a informação ainda não tem mudança no tempo, temperatura, e parece que vai chover, né?
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1: Com certeza, né? 5:19, tem o meu nosso Bom Dia da Alegria. Acorde assim, sabe? Acorde, dê uma chacoalhada no cadáver e diga pra você mesmo, bom dia, meu Deus. Bom dia, né? Tanta gente, às vezes, amargurada, mas, como diz os antigos, mal amado, né? Vai, baridade, né? Não adianta, gente. Passa por um, passa por outro, diga. Olha, diga bom dia. Se a pessoa não te responder, não dá nada, mas diga bom dia. Seja você mesmo, né? Eita, dona Vitória Chicão, velho, dando um sinal de fumaça da minha querida linha, linha Divisa Piratuba, tá bom? É um amigo com Badizeu, então, né? Toque a música lá de Lágrimas, já vamos, Roger. O Daniel lá na linha Marata, diz que hoje vai fazer o teste lá. Carteiro de motorismo, mas já, Daniel, velho.
11: Bom dia,
1: Marcelo. Daniel.
11: Tudo certo. Mande um abraço.
1: Bem, o senhor.
11: O tio Marino,
1: aham,
11: a tia Erci, o Neudir, a Fátima, nós estamos em Capinzal, aqui, Márcio Pedro. Estamos aí. Mande um abraço para todo mundo aí.
1: Beleza, meu amigo.
11: Até mais, Márcio Pedro. E manda uma música aí. E hoje vou estar fazendo o teste aí da carteira e Deus vai abençoar. Em nome do Senhor Jesus vai dar tudo certo.
1: Marco, lá já deu, homem.
11: Deus abençoe, Márcio Pedro. Um abraço.
1: Já deu. Ô, João Maria, quem tô na lista do Ito aí, João Maria?
12: Viu, Márcio?
1: Oi.
12: Eu acho que o tio Ito, ele tá com inveja no meu bigode, Zé.
1: Ele não tem bigode.
12: Por isso que ele disse que eu tenho uma bigode muito grande, né?
1: Meu amigo alemão lá no Paulo Lopes, boa noite, bom dia, boa tarde.
13: Boa quarta pra nós.
1: Que assim, sim.
13: Consegues botar a música na programação aí pra nós? Pode ser de Boate Azul aí. Mandar pra ti da rádio aí, pro nosso amigo Barro Preto, tio Lida Gaita, nosso amigo Ita aí, e pro nosso amigo Oswaldo aí. Beleza, meu amigo? Boa quarta aí pra nós aí.
1: Tu tá bem de amigo também, né, alemão? Você tá bem de amigo. Eita, meu amigo de Pente, gurizada velha, dona Claudete, quem pediu e gosta. Amado mais armado do Brasil. Secretária. Olha, 5:22, 5:22, 14 graus. Bom dia, deixa eu ver o aviso. Como é que tá o chimarrão, tá bom? Eita, mano, eu e eu, Matiando, eu aqui.

0: Olha aí, secretária, mas a secretária velha. Bom dia! Vamos mandar um abraço pro meu amigo Maricão do Lampião, também tá com a gente. Bom dia, seu Maricão. É, dona Vitória, isso mesmo, né? Caiu o barco caiu. Olha que o Ito no barco subiu. Mas já tio Ito.
1: Fui convidado pra cantar.
0: Vai num baile, numa cidadezinha do interior.
1: Salão bem apertado.
0: Alô, salãozinho apertado. Coisa louco, compadre. Mas tava bom, bailão, né, Maricão? Bom dia, bom dia.
2: Bom dia.
0: Como é que tá, tal da veio?
2: Santa Paz de Deus.
0: Tudo bem, graças
2: a Deus. Um ótimo abençoado dia.
0: Mas que assim.
2: Abençoado, né?
0: Mas
2: hoje nós vamos de lá pra cá, estou toda acompanhando amigo Chimarrão da manhã e da tarde também.
0: Um beleza, abraço, meu amigo. De lá, é de capela lá, né? Eita, mundão, velho. Obrigado aí, meu guri, velho. Que Deus sempre abençoe vocês também, tá bom? Aí, eu, compadre, eu pedi o S, é bonita. 5:26, 5:26, cabanão, mundão. Aí lá pro colega Barro Preto na Celonita, tá frio aí, Barro Preto. Alô, Osvaldo Bonitão.

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15: 5 horas com mais 34 minutos. 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
15: Vai que tal, né? Vamos já rodear uma boate azul, depois vai ter de lá pra cá de capela lá, né? 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
15: É, se eu fosse ganhar a vida cantando, tá perdido. Pelo amor de Deus, né, seu Oswaldo? Daí não, daí você ia tudo pro brejo, né? Bom dia, Oswaldo.
17: Tudo bem aí, guri, velho?
15: Tudo bem?
17: Aqui é o Oswaldo aqui.
15: Boa noite.
17: Bota nós na oração aí.
15: Margarita.
17: Tá nós no ranchão, eu e a dona Roseli Aparecida de Almeida.
15: Aham.
17: E a música hoje pode ser da programação, oferecer pra todos meus amigos.
15: Beleza.
17: Eu, meu guri, velho. Um abraço, me queira bem.
15: Se tu falou.
17: Uma abençoada quarta-feira pra todos nós.
15: Se tu falou, tá calado. Vai ser pro João, né, do estacionamento. Mas aí, João, vem, né? Eita, João, um abraço, João. Olha aí, bom dia, meu amigo Vilmarzinho da Ancheta, né? Curizado da GMC. Serviço de roçado, limpeza e muito mais, né? Eita, ô, Vilmarzinho. Meu bairro lá, o Jacob do Lindo, tá na hora de tu ir lá roçar de novo, tá bom, Vilmarzinho? Um abraço, Curizada. Bom dia, bom dia. Tudo bem, como é que tá, meu amigo? Se choveu,
18: vamos esperar que melhore um pouco esse tempo aí.
15: É.
18: Manda uma música boa da nós lá pra piorada da GM, lá pro Taito lá.
15: Tá bem, né, amigo?
18: É assim, mas pra falar uma coisa, você é muito sentido aí. Nós estávamos trabalhando, vi um amigo meu, sabe o que ele fez pra mim?
15: O que
18: tirou
15: que
18: ele... as costas.
15: Vai,
18: eu tava sujo. Bateu um sujo de serviço, graças a Deus, né? Deus sabe o que faz, né?
15: Mas, com certeza. Mas viu, esse que te vi das costas não é teu amigo, tá? Então não diga que é amigo, porque o amigo, viu, Vilmarzinho? O amigo que ele é amigo de verdade, ele é amigo em qualquer situação, tá? Ele é amigo em qualquer situação e não vai te virar as costas. Às vezes, de repente, você tá lá, estão trabalhando, ele te pediu um favor, enfim, né, Vilmarzinho? Tu fez lá, de repente, uma pessoa aí, sei lá quem, tu fez lá... 99 com amor pro cara. 99 com amor, pela amizade, com tudo. Daí, no momento que você não conseguiu fazer um, ele te vira a cara e você não vale nada pra ele. Então, esse não é teu amigo, meu irmãozinho. Isso, amigo que é amigo em corte, que é peleia, tá bom? Um abraço, meu irmão. Um abraço. Mas nem dê bola, entrega tudo, meu irmãozinho. Entrega tudo pra Deus, né? Porque se há um que um dia cobra, é o nosso Deus. Um abraço, Ernesto Sganzello, dona Lorena Creman. Bom dia, dona Lorena Creman. Meu Deus do céu, 20 para 6, boate azul, essa dá pra chorar. Já nós vamos arrugar de lá, pecado de capela. Ei, cabanão, mundão.
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15: Procurei.

Di voi, e tamo da aver chiamato uma boa tesoura. Bom dia! Essa aqui é boa, viu, Ernesto, pra você. Vamos de cadida em Basileia, meu Deus do céu. Guarda a vida, né, Ernesto? 5h43, 17h06. Bom dia, camisa que me feita. Pra você. Das antigas, né? Chico Rei e Paraná de lá pra cá.

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12: Olá, mano, um abraço pro Escapinho, um abraço, meu amigo Edson Toscan, gurizada, vem com o Radinho Luz, mais uma vez um alô pro João, Dona Lena Creme, Ernesto, meu amigo Comate, como é que tá, seu Comate, velho? Bom dia, bom dia. O Edson Rec também aqui, ó. Bom dia, tem uma casa, depois do capizar o negócio, mas já vamos colocar ali, meu irmão velho. Da noite, o Mandarico. Ó, falar em capizar o negócio, pô, né, Zé, a gente vai divulgar, mas já prosseguimos agora também, né? Pessoal, e meu amigo Ney da Salada, né? Tá comprando caixas de água. Se tiver caixa de água, de repente desativou lá o aviário, uma coisa ou outra, acima de 5 mil litros, né? 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É guardar água, né? Porque verãozão, velho, quando vem aí é complicado, né? Faltando 8 minutos, 6, olha a hora. Buscão Preto, mas que tá no Buscão Preto, né? Ô, Mardito, Dona Talina, seu João Caetano de aniversário de hoje, mas a tio João, mas é o seguinte, vem nós rodar, aparecendo rodar o tempo lá pro seu João, né? Isso, aniversário, parabéns, tio João, velho, que é de cidade, muitos e muitos anos, vem pro compadre nego, lá ele disse, ô, meu compadre, ó, escuta essa aqui, meu compadre, velho, que é boa por demais, né? Boa também, né, seu Oswaldo? Abraço pra dona Cirlene, que deve estar ouvindo nós, né? Ah, mandar o Jota Moreira ao tempo, né? 5h52, 8 para 6, bom dia.

0: eu peço ao Senhor do Tempo que me dê muitas auroras.
1: Bom dia!
0: Bom dia!
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0: É aqui mesmo, é com eu mesmo, né? Com eu mesmo, né, Vivente? Deixa eu mandar um abraço pro Asquim Schmidt participando do sorteio do Ranchão, do Nazeneide também. Dolinda Mir, Lazarinho, seu Ivalino, bom dia!
3: Bom dia, Márcio.
0: Como é que a senhora
3: tudo
0: tá?
3: Bem por aí, por mas aqui, tudo aqui bem, tá graças bem, a Deus, bem, graças a Deus. Mas escuta do programa, uhum, que cadastra nós no Ranchão e a música. Casinha de aço.
0: Opa, dona Ilse também acompanha nós, um abraço. Meu parente de Sitiana na Areia. Bom dia, bom dia. Meu amigo Canarinho lá no Pomerol de Véio, estava com nós no último sábado,
4: bom
0: né?
4: Bom dia, tudo bem?
0: Bom dia, tudo bem, meu?
4: Com as Casagrandes, com a infância, sonhei. Oh,
0: boa pedida.
4: Eu ofereço a todos os amigos de Capinzal de Ouro.
0: Aham.
4: Meu tio, avô, Roberto Pereira Santos.
0: Mas já, tio Roberto.
4: Osmar Maceno, lá da, meu primo, lá de Linha São Luís de Pira.
0: Aham.
4: Pro meu amigo Nelson Wolf aqui do Pomerode. Pra toda a família Melo. E pra minha esposa Lúcia, que tá escutando o programa também. Eu fui lá pro tio Natal, a tia Salete, que ficamos lá, não. Quando fomos passear pra lá, ficamos por lá almoçando com eles por lá. Um forte abraço pra eles lá também, pro Natal e pra Saleta. Beleza, Márcio Pedro?

0: Bom dia, povo de Deus, família amada. Que prazer cantar essa música Romaria, Paz e Luz. Lembrando quarta-feira, Nossa Senhora. De tantos títulos, de tantos nomes, vamos juntos pedir, suplicar, clamar, Nossa Senhora, rogai por nós. Nossa Senhora, Mãe de Deus, intercedei por nós, onde quer que você esteja. Rezemos em nome do Pai, do Filho e do Espírito Santo. Amém. Senhor Jesus, foram Tuas as palavras, eu sou a luz do mundo. Quem me segue não andará nas trevas, mas terá a luz da vida. Senhor, eu creio e professo que, de fato, és a única luz que não tem fim. E é por isso, Senhor, que peço. Iluminai a nossa pátria nessa semana da pátria, da cidadania, dos bons cristãos. Iluminai os governantes para que possam exercer o poder no serviço, no bem comum. Iluminai, Senhor, todas as situações de conflito nas cidades e no campo. Que a nossa pátria possa valorizar a todos, dando dignidade, o pão de cada dia, saúde, educação. Senhor, Senhor Jesus, luz do mundo, eu também peço e suplico, ilumina minha existência. No início desta manhã, por intercessão de Nossa Senhora da Luz, afasta o que obscurece o horizonte da minha vida. Afasta o que me impede de ver este dia que começa com esperança. Dissipa, Senhor, a névoa da incredulidade. Dissipa, Senhor, a escuridão da mentira. Dissipa as trevas do pecado. Faz, Senhor, que a luz da fé, da Eucaristia, da Palavra de Deus neste mês seja a verdade para a nossa vida. Não permita, Senhor, que os ventos do mundo, as atrações, as turbulências, as tempestades possam diminuir e até apagar a luz, a Tua luz, que brilha dentro de cada ser humano. Que a Tua luz permaneça em mim no dia de hoje, mas que a Tua luz, Jesus, brilhe em toda essa pátria amada, cujo primeiro nome foi Terra de Santa Cruz. Ofereça esse Pai Nosso para o bem do nosso Brasil e para alguém em particular. Pai nosso que estais no céu, santificado seja o vosso nome. Venha a nós o vosso reino, seja feita a vossa vontade, assim na terra como no céu. O pão nosso de cada dia nos dai hoje. Perdoai-nos as nossas ofensas, assim como nós perdoamos a quem nos tem ofendido. E não nos deixeis cair em tentação, mas livrai-nos do mal. Amém. Nossa Senhora da Luz, rogai por nós. Um bom dia a todos.
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Vamos lá, e se a casa cai, deixa que cai, né? Tchubuio, vem, tá com o Radinho Doce também, acompanhando nós, né, gente? Olha, são 6h10. Quero mandar um abraço à comunidade aí de Piratuba e Pira, ligado com a gente. Pessoal do Lajeado Mariano, domingo tem festa de Kerp, né? Isso, almoço típico, enfim, no Lajeado Mariano. No dia 20, a bagola de festa convidada da linha Maratá Piratuba, gente. Mas olha aí, linha Maratá Piratuba, em honra à Nossa Senhora da Salete. Domingo agora, matinezão no Cintos Lago da Ser Lopes, início 14 horas, uma animação Rony Banda, né? Ingresso 25 conto, participe matinê no Cintos Lago, domingo, todo mundo tá no convite. Eita, casinha de aço, velho, essa é a história que a moda conta. 6 horas, 11 minutos, 6 e 11, 14 graus, bom dia, choveu o aviso.

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5: Vamos lá, né? 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
5: Mas que tal?
18: Márcio Pedro.
5: Comigo mesmo, compadre. Comigo mesmo. Vamos fazer o seguinte, o meu amigo Leomar Vugo Pedro pediu para nós rodear, né? A Casa dos Prazeres. Ô, Pedro, como é que você tá, meu irmão? Você tá bem? Bom dia. Eita, bom, dá o S que vai pro Boiú também. É de Boiú, né? Ele, a esposa, a Paola, Tanael, toda a turma, né? Acaba não, bom, dá o S, é bonita. Canta, trio. Para.

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1: Vamos lá, gente, das 6:24 vem que dá adianta, bem numbrado, né, 14 graus, temperatura, choveu o aviso. Eita, manda bem, né, e olha, atenção, moçada, ó, se tem tradição, tem Capinzal FM, nesse sábado, dia 12, a 24ª edição da Festa do Leitão em Santa Bárbara Ouro, e para contar tudo sobre esse grande evento, tem Parada 102, né, acompanhe tudo aqui na Rádio Queita para você e venha aproveitar essa grande festa, né? 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Vamos lá, né? 24ª edição da Festa do Leitão.
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1: eita, mundão, vem ela aí, hoje vivo com a solidão. Vamos lá, Zezé de Camargo e Luciano. Vai embora, Zezé e Luciano, essa das antigas.

0: Olha aí, vai embora, Zezé de Camargo e Luciano Alves, meu amigo Moki também. Ô, Moki, como é que você tá? O Joels também, gurizada, acompanhando nós, né? 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Abraço aí pro Lucas, obrigado pela parceria que tem com a gente, 6h29.
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0: Um abraço aí pro colega Barro Preto na Sidonila, dando saúde com mais. Ô, Barro Preto, hoje o nosso colega e amigo, companheiro da Raita, de aniversário também, parabéns pra ele. 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Finalzinho aqui demais, um bom dia, trabalhador, né? 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Crédito lá, os padres de Vitória, urma de identização, um abraço, lembre, Deus é por nós, quem é contra nós, e eu volto já, já, no Capinzão Negócio.
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0: Vamos lá, né? Lembrando que o nosso WhatsApp é 988156435. Amanhã de quarta-feira, dia 9 de setembro, final dos mercados, sabadinhos 1 e 2. 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Vamos lá, são 6:30 e 5 minutos, tem uma casa de madeira de 10% para retirar do local na linha Lauro Miller. É, ó, valor a negociar, 998359908, 998359908, né? A casa de madeira para retirar do local. Bom dia, Márcio, vendo uma Sky completa com antena e os fios. Telefone 999-768848. 999-768848. Se for no dinheiro, 250 pila, mais que tanto. 250 mango no dinheiro, né? Compre-se caixa de água acima de 5 mil litros. Ó, gente. Se tiver caixa d'água, de repente você que tem lá um aviário, né? Que. É, que. Para outra de. Desejo as funções aqui, eu tenho as caixas d'água, 105 mil litros, quiser vender, compramos em grande quantidade, 998052617. Esse é meu amigo Ney Salado, e o Ney também, né? Eu tava vendo uns vídeos dele, o que tem de salada e cortando, e vocês têm as comunidades aí, de repente, causar um evento, quer comprar alface e muito mais, que esse pesão de alface dá uma pensa, não pede pegar uma caminhonete, mas vamos ver, apenas 2,50 o pé e ele entrega também, tá bom? Um abraço, Ney, obrigado aí, 998052617. Precisa de casa para alugar em Ouro. 998106771. 998106771. É preciso dois colchões de solteiro para doação. 46, o telefone, código 99105-1181. Vence um carrinho de passeio para bebê cor preta. Preto e rosa, né? 450 pila, 998-35-1517. Esse é um quiz de tampa, 220 litros, 800 pila, 9-2001-4588. Esse microcone de lapela, R$60, né? Microcone de lapela, 60 pila. E um ringue, é, um acessório de iluminação. Ah, isso aí, então, pessoal que entende dessas coisas aí, ó. 98851 3689, 250 pila, tá? 98851-3689. Doce, uma pia, estante e o estofado, 99809-8966. Vencedor com H6, chama com válvula, 99838-9534. Vencedor uma geladeira, 300 pila, 6 panela de inox bem conservada, 99809-8966. Vence terreno, 2 alqueires na Barra Fria, acima da usina da Barra do Rio, pronto para construir, né? Escavo já feito, 99984-7038. Vence lote de 12x25, 300 metros quadrados, perto da creche do Santa Maria, 58 mil conto, 999-1740-70. 6 horas com mais 38 minutos, 6h38. Manhã de tempo estável, quarta-feira, dia 9. Bom dia. Capins.

0: Vamos lá, né? Nós temos, olha aí, olha que oportunidade, mas agora, agora, agora, agora, viu? É, vende-se uma casa, é, casa na rua Anibal Ferro, né? 31 o número, o preço é 250 mil, essa casa aqui é bem em frente, é ao ladinho, né? Aí da subestação, gente, uma casa boa, pátio fechado, uma casa sem meio que foi feito o quê? Há uns 2, 3 anos. É uma casa muito boa para moradia. Tá afim, Vivian? Tá afim de comprar essa casa? Então é 998-40-8581, tá bom? Isso. É, se quiser, só ir dar uma olhadinha, viu? Preço é 250 mil reais, mas claro, de repente meio dinheiro até pode prosear lá com o pessoal, tá bom? E estão vendo essa casa aí, bem com a subestação, sem dúvida nenhuma, uma ótima localização aí pra você, né? Que é centro da cidade, né? O caso aí hoje é no centro da cidade, não precisa nem vir de carro pro centro, né? Tá bom? Então essa casa aí bem próximo à subestação aqui da Celesc de Capinzal. Deixa eu ver o que mais que temos aqui, ó. É, vendo também uma chocadeira seminova, 999-12-40-92, 999-12-40-92. 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Coronet Automóvel. 6:41, 19:07. Bom dia.
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0: Vamos lá, gente, são 6:45. Bom dia, Márcio. Vende-se uma carretinha de reboque seminova com documento em dia especial, né? Para vender mesmo, né? E também um capacete pequeno para criança. 999-76-7393. 999-76-7393. Essa carretinha documentada, tudo certinho. E um capacete pequeno para criança também, o pessoal está vendendo. Aluga-se duas kitnet imobiliárias próximo a MBRF. 99991-3635 é o telefone. 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
0: Vamos lá, meu amigo Toninho Mascarenhas. Tem uns leitão pra fazer negócio aí, né? Mas, Toninho, velho, lá, deixa nós cuidar aqui, brincar, para nós falar do Toninho aqui, que tem esses leitão, né? Tá vendo aí na comunidade aí do Alto Alegre, né? Mas zagalo, velho. Um abraço, Toninho, ó. Obrigado aí, né? É 999-1874-21, é o telefone do Toninho Mascarello.

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3: Nesta quarta-feira, dia 9 de setembro, inicialmente, saúdo a você que está me ouvindo, me acompanhando neste momento. Como é bom nós estarmos aqui juntos em torno da palavra de Deus. E hoje vamos meditar sobre o tema, a promessa de paz, a promessa de paz, baseado no Evangelho de João, capítulo 14, versículo 27, que diz: deixo com vocês a paz, é a minha paz que eu lhes dou, não lhes dou a paz como o mundo dá. São essas as palavras de nosso Senhor Jesus. Estimados amigos, no coração humano há um desejo muito forte pela paz, mas que frequentemente parece distante dos povos. Jesus, ao falar aos seus discípulos, prometeu uma paz diferente, não baseada em circunstâncias eternas, mas na sua presença. Ele afirmou: deixo com vocês a paz, é a minha paz que eu lhes dou, não lhes dou a paz como o mundo a dá. João 14, versículo 27. A paz de Cristo é um presente eterno que conforta em meio às dificuldades e transforma corações aflitos. Essa paz não remove problemas, mas oferece a certeza que Deus está no controle, mesmo nas tempestades da vida. É um convite à confiança em Jesus que nos chama a descansar em sua graça. Quem experimenta essa paz encontra segurança e propósito. A verdadeira paz começa com Jesus, que transforma o caos em serenidade, mesmo em meio às turbulências. Hoje, em meio a crises e incertezas, muitos buscam o alívio no entretenimento, quer dizer, nos lazer, nos esportes, na tecnologia ou em outras distrações para aliviar o estresse. No entanto, a verdadeira paz, aquela que preenche e sustenta o coração, vem de um relacionamento profundo em Cristo. Ela não depende do que acontece ao redor, mas está acessível a todos aqueles que nele confiam. Meu amigo, minha amiga, a mensagem da paz, essa que nosso Senhor Jesus fala, também não

0: alegrias e a compartilhar essa paz que tu nos dás com aqueles que vivem ao nosso redor. Em teu nome, amém. E assim hoje nós meditamos sobre a paz. Quantas vezes nós falamos, vá em paz, ou ouvimos, vá em paz. Nosso Senhor Jesus diz isso, deixo com vocês a minha paz. Essa paz não é como o mundo imagina e pensa, mas é uma paz que só Ele pode nos dar. Que bênção, que privilégio que nós temos esta paz de nosso Senhor Jesus, esta paz que perdoa os nossos pecados, esta paz que nos dá vida, esta paz que nos dá esperança da vida eterna, essa paz que nos consola a vivermos a nossa vida aqui. E aonde nós vivermos, estarmos, é também levarmos esta paz. Com esta paz de nosso Senhor Jesus, em nossas mentes e nossos corações, vamos em frente. Um feliz e abençoado dia, um grande abraço, amém.
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4: 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Capinzal FM 7:26.
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4: Muito bom dia, quarta-feira hoje, 9 de setembro de 2026, tempo nublado no Baixo Vale, temperatura marcando nesse momento aqui nos estúdios da Capinzal, na rua Carmelo Zócoli, no Largo da Matriz, 16 graus. Destaques desta manhã, UTI móvel de Capinzal garante 18 transferências de alta complexidade em 4 meses. Médico responsável técnico pelo serviço apresentou números durante o uso da tribuna da Câmara de Vereadores. Legislativo capinzalense aprova auxílio de até R$ 20.900 para o Vasco da Gama e o Hackman. Vereadora pede informações sobre vale alimentação e remuneração de profissionais da educação. Parlamentar questiona investimentos em segurança e cobra cumprimento de medidas de proteção nas escolas. Avenida 15 poderá ter duas faixas de circulação e mais vagas de estacionamento. Acadêmicos da UNOESC promovem ação beneficente em apoio à AMA. Vera Cristina Boff Zortenha transforma memórias e viagens em contos no livro Moro na Praça. No nosso boletim de Brasília, André Mendonça tem 72 horas para justificar à Suprema Corte as razões que determinaram o afastamento do diretor-geral da Polícia Federal. Segurança Pública, morador de Seara morre após veículo da Prefeitura se envolver em acidente na BR-470. Operação Independência registra duas mortes nas rodovias estaduais de Santa Catarina. No esporte, Fluminense vence Platense e abre vantagem nas quartas de final da Libertadores. São Paulo perde para o Boca, na Argentina, pela ida das quartas de final da Sul-Americana. Vasco empata fora de casa com Santa Fé. Eu sou Jardel Martinazzi e apresento essas e outras informações a partir de agora no Jornal 102, produção, Departamento de Jornalismo da Capinzal FM, na direção de Luiz Pedro Escarton. Aqui nós sempre lembramos que a informação é sempre levada a sério. 7:28.
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4: 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Ronaldo Coutinho do Prado, direto da Serra Catarinense, e as informações, tudo bem? Bom dia.
6: Bom dia. É, o tempo segue aí sujeito a chuva ou trovada. De manhã, pequena chance, não dá para descartar, e principalmente à tarde e noite. Pode ter alguma coisa forte, pontual. Mantém chuva, trovada, período de melhora e pode chover forte entre quinta e sexta. Somando hoje quinta e sexta, olha, não duvido que tenha volumes altos de chuva na região. A temperatura fica amena nessa quinta e sexta. Sábado melhora, dificilmente chove, fica mais fresquinho. Domingo e segunda, tempo bom e faz frio de manhã. Então pode ficar aí entre 5, 8, 6, 9 graus. E à tarde, bem agradável. Da Climaterra, Ronaldo Coutinho.
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4: 7h32, tivemos ontem sorteio da Mega Sena, porém ninguém acertou as 6 dezenas e o prêmio acumulou para 76 milhões. Os números foram 1, 11, 36, 43, 48 e 49. Na quina, 54 apostas, entre elas uma de Gaspar Santa Catarina, foi premiada R$ 34.793,09. Já a quadra teve 2.787 apostas ganhadoras, com prêmio de R$ 1.111,21. Lembrando que o próximo sorteio é amanhã, 76 milhões.
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4: E você perdeu ao vivo a nossa previsão do tempo aqui no rádio? Faz o seguinte, ó, já está disponível na rede social, Instagram e Facebook da Capinzal, previsão do Ronaldo Coutinho, 16 graus é a temperatura, nesse momento aqui no centro, com tempo nublado. 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Atenção motorista, as obras de manutenção e recuperação da 150 entre Joaçaba e Ouro seguem avançando com serviços de poda de árvores, preparação da pista e a fresagem do asfalto que remove a camada deteriorada para receber um novo pavimento. Segundo a Secretaria Regional, essa etapa deve ser concluída neste mês, dependendo, é claro, das condições climáticas, inclusive nessa semana por conta da chuva prevista, como disse Coutinho, os trabalhos devem ser afetados. Também estão previstas retiradas de árvores com risco de queda, o que exige interrupções temporárias. Lembrando que os bloqueios totais ocorrem das 8h30 às 9h30, das 10h30 até às 11h30, 13h30 às 14h30 e 15h30 até às 16h30. Nos demais horários, o tráfego funciona no sistema Pare e Siga, 9h30 às 10h30, 11h30 às 13h30, 14h30 às 15h30 e 16h30 às 18h30. E depois das 18h30 até às 8h30 do dia seguinte, é liberada a passagem para a população. Então, segue esse trabalho de manutenção, inclusive ali no município de Ouro, na saída para Lacerdópolis, tivemos já o pessoal trabalhando, fazendo a fresagem e remoção de pavimento danificado, para que em breve possa receber a nova camada asfáltica. A Câmara de Capinzal realizou ontem mais uma sessão. Durante o encontro, foi aprovado auxílio financeiro de até R$ 20.940 para a equipe do Vasco da Gama e também o Hackman, do total até R$ 10.320 destinados ao Vasco da Gama e R$ 10.620 ao Hackman. Esses recursos serão utilizados exclusivamente para despesas com arbitragem e deslocamento das equipes de arbitragem nas partidas realizadas em Capinzal pela Supercopa e Copinha de Futsal Amador 2026. A liberação dependerá da disponibilidade orçamentária e do cumprimento das exigências legais com prestação de contas pelas equipes. A UTI móvel que atende os municípios de Capinzal, Ouro e Sorteia, em parceria com o Hospital Nossa Senhora das Dores, realizou 18 transferências de pacientes em estado grave ou que necessitavam de suporte especializado entre maio e agosto. Os dados foram apresentados pelo médico plantonista e responsável técnico pelo serviço, Dr. Carlos César Messias Máximo, durante o uso da tribuna da Câmara de Vereadores ontem. Em entrevista à reportagem da Capinzal FM, inclusive nós conversamos ao final da sessão, ele falou um pouco mais sobre esses números que chamaram a atenção, pontuou inclusive a relação do hospital com os três municípios e a importância da ambulância UTI móvel.
21: Fizemos um levantamento do mês de maio até o mês de agosto, os quatro primeiros meses, não incluímos setembro porque ainda estamos na vigência deste. Nestes quatro primeiros meses houveram 18 atendimentos, 6 atendimentos em maio, 1 em junho, 5 em julho e 6 em agosto. Atendimentos de diversas especialidades, mas todos tinham uma coisa em comum, a urgência, a emergência, para que se estivesse o paciente num hospital de referência para assistência que, de fato, precisava naquele momento. Nesse universo, houveram pacientes politraumatizados, pacientes com AVC, pacientes com infarto, gestante com trabalho de parto e inúmeros outros. Então, foi basicamente uma esplanada desses casos que a gente trouxe para cá, para a população ter uma ideia do que estava acontecendo e a resposta que essa UTI móvel tem trazido, que, de fato, tem sido muito positiva para toda a região.
22: Doutor, o senhor também foi questionado pelos vereadores desse atendimento. Como é que o senhor analisa as perguntas dos senhores vereadores e aquilo que o senhor colocou para eles?
21: Olha, foi um feedback muito agradável, eu me senti muito acolhido, fiquei muito lisonjeado com os elogios que a toda a equipe foram lançados, vieram a complementar e a enriquecer mais ainda esse momento, com perguntas que poderiam ser perguntas também da população sobre como é formada a equipe, quais são os elementos que eram necessários para essa transferência, em que situações seriam beneficiados esses pacientes com essa transferência. Então, tudo isso ajudou a enriquecer ainda mais os dados que eu tinha trazido para a apresentação em si.
22: Digamos assim, o trabalho está sendo bem desenvolvido e a UTI é aquilo que a população necessitava, principalmente dos três municípios,
21: doutor? Exatamente. A gente ainda tem um longo caminho, é bem verdade. Há muita coisa para melhorar na estrutura do hospital, na estrutura própria da dinâmica da UTI móvel, mas o pouco que temos conseguido fazer tem trazido resultados significativos, muito elogiados.
4: A vereadora Dalval Cortivo apresentou um pedido de informação ontem, solicitando esclarecimentos à Prefeitura sobre a jornada de trabalho, vale alimentação e a remuneração de profissionais da educação municipal. Entre os questionamentos, ela busca entender por que servidores que atuam 30 horas como auxiliares e 20 horas como professores, totalizando 50 horas semanais, recebem vale alimentação correspondente a uma jornada de 40 horas. Dalva também questiona a existência de estudos ou projetos para melhorar a remuneração dos auxiliares e o professor. O pedido foi apresentado após questionamentos recebidos pelos profissionais da educação. O vereador Cauê Oliveira apresentou dois pedidos de informação na sessão, cobrando esclarecimentos sobre investimentos em segurança pública e proteção nas escolas municipais. Um dos pedidos questiona os investimentos feitos entre 2025 e 2026, implantação das câmeras de vídeo monitoramento, o possível reforço do efetivo da Polícia Militar e a possibilidade de instalar um ponto de apoio policial na rodoviária. O segundo pedido trata do cumprimento da lei municipal, que prevê medidas de segurança nas escolas, como vigilância armada, câmeras, botão do pânico, sirene externa e porta com detector de metais. Cauê quer saber quais medidas já foram implantadas, quais são pendentes, quais estão pendentes, os motivos, os custos e prazos para execução. Segundo ele, as solicitações têm como objetivo fiscalizar os investimentos públicos e acompanhar o cumprimento das medidas de segurança do município nas escolas. Falando em segurança, uma reunião realizada ontem à tarde no gabinete do prefeito Agnaldo Pedro Page discutiu mudanças no trânsito na Avenida 15 de Novembro. A proposta prevê duas faixas de circulação em toda a extensão da via, além da ampliação das vagas de estacionamento nos dois lados. O comandante da PM, Major Vilmar Rosa, que preside a Comissão Municipal de Trânsito, nos explicou que a medida busca melhorar a fluidez do trânsito e manter o acesso de moradores e comerciantes. As próximas definições vão ocorrer em reunião da Comissão de Trânsito, marcada para o dia 17 deste mês.
1: Para dar um fluxo melhor, na 15 a gente precisa mudar ela. E para mudar a gente precisa de algumas situações. Então a gente vai ter duas vias na 15, do começo ao fim dela, sendo com uma mobilidade muito boa de saída para todos os veículos, bem como a gente vai aumentar as vagas de estacionamento. Vai ter as vagas do lado direito e as vagas do lado esquerdo. Então, a nossa população e os nossos empresários que estão naquela via não vão perder, só vão ganhar. Vão ganhar com mobilidade e vão ganhar com estacionamento.
2: Quando iniciam as mudanças, como é que isso vai ser botado em prática, comandante?
1: Então, hoje foi definida a primeira reunião, né, juntamente com os órgãos estaduais e municipais aqui que fazem parte do trânsito aqui de Capinzal. Dia 17, a gente vai fazer uma reunião da Comissão de Trânsito com todos, até aproveitando a oportunidade, convoco todos os membros da Comissão de Trânsito obrigatoriamente ir nessa reunião, porque a gente vai ter vários pontos a ser discutido. Tanto a 15 de novembro, quanto outras vias também de acesso e também de circulação aqui da comunidade. Então, desta vez, eu convoco, né, a todos os membros da Comissão de Trânsito para o dia 17 estar presente nesta reunião.
4: E você, morador, empresário, que achou dessa proposta de mudança? Avenida 15 com duas vias no mesmo sentido e estacionamento, ao invés de oblíquo, como é hoje, lateralizado, vai ser paralelo à via, tanto na direita quanto na esquerda. Então é uma alternativa, uma busca de melhorar a trafegabilidade em uma das principais avenidas, inclusive é a principal do comércio aqui no centro da cidade de Capinzal. 7:45.
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4: 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Paulo Otaram e a informação.
5: O ministro André Mendonça do STF tem 72 horas para se manifestar sobre o pedido da Advocacia Geral da União, que recorreu à presidência da Suprema Corte, para suspender o afastamento do diretor-geral da PF decretado nesta terça. A AGU pediu ao ministro Edson Fachin que conteste a decisão monocrática do ministro André Mendonça, sustentando que existe grave lesão à ordem pública e administrativa e que o afastamento cautelar viola frontalmente a prerrogativa constitucional privativa do presidente da República para prover e desprover cargos de direção da Polícia Federal. Num dia tenso, como foi a terça-feira, o ministro Edson Fachin aproveitou um evento para deixar um novo recado nas entrelinhas.
6: Os dias de hoje reclamam que tenhamos uma resposta à altura dos desafios. E eu estou plenamente convencido de que o Poder Judiciário brasileiro está à altura dos desafios que se lhes apresentam no momento contemporâneo. E a justiça brasileira não faltará à legalidade constitucional por seus deveres que decorrem da própria Constituição.
5: A petição da Advocacia Geral da União reforça que a escolha, a nomeação e livre exoneração do diretor-geral da Polícia Federal são prerrogativas exclusivas do chefe do Poder Executivo Federal. A líder do governo no Congresso, senadora Tereza Leitão, vai nessa mesma direção.
7: Nós estamos vivendo uma crise de competências entre os três poderes. Afastamento de diretor da PF só deve ser executado por quem o nomeou.
5: Uma das principais alegações da AGU é que a descontinuidade abrupta na gestão da Polícia Federal oferece o risco de comprometer o funcionamento de atividades de polícia judiciária, além de gerar risco de desorganização institucional. 11 diretores da Polícia Federal colocaram seus cargos à disposição nesta terça-feira. As 72 horas concedidas por Edson Fachin a André Mendonça esgotam-se na sexta-feira. De Brasília, Paulo Otaran.
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2: 7h48, daqui a pouquinho tem informações esportivas, como foram os brasileiros na Sul-Americana e Copa Libertadores da América. 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E a noite de ontem foi marcada por um momento importante entre lembranças da infância, histórias de viagens, encontros que marcaram sua trajetória. A artista plástica e escritora Vera Cristina Boffes Orteia encontrou inspiração para transformar experiências de vida em literatura. A autora lançou ontem, na Biblioteca Pública de Ouro, o livro de contos Moro na Praça. Esse lançamento reuniu pessoas da comunidade, amigos, autoridades, admiradores. A obra que conta foi construída a partir das memórias, vivências e diferentes experiências acumuladas ao longo da vida. A autora comentou a nossa reportagem sobre este momento importante e um pouco mais do seu trabalho.
3: Essa obra é uma coletânea muito significante para mim, histórias da minha infância e depois histórias das minhas viagens, que também eu trabalho na minha área, que é da arte. Eu faço, pinto tela, inclusive a tela da capa do livro é uma obra minha, que é um chafariz da praça, né? E eu faço restauros de artes ligado ao turismo. Eu trabalho muito com crianças. Onde me chamar? Me chama que eu vou. Inclusive, eu coloco no meu livro que eu não quero que ele seja simplesmente um livro de contos. Não, que ele traga... Porque quase cada conto, ele tem um... Eu quero que ele traga aprendizados, né, das histórias que vão ler.
4: Que tenha significado.
3: Que tenha muito significado, exatamente. Aprendizados, isso aí.
4: Onde o nosso espectador pode encontrar o livro?
3: O livro, hoje eu vou ter o livro aqui, ainda não está nas redes, mas a editora vai colocar daqui uns tempos, ainda não já, porque eles estão organizando ainda essa parte do livro... da internet ali, do e-book.
2: Bom, a reportagem, inclusive, em vídeo, você acompanha sobre esse lançamento lá nas redes sociais da Capinzal. Secretaria de Desenvolvimento Econômico de Capinzal promove nesta semana duas capacitações gratuitas voltadas à comunidade e a empreendedores. Hoje, orientação sobre gestão financeira e orçamento familiar e amanhã, workshop sobre o Instagram como ferramenta para negócios será no campus da UNOESC em parceria com a universidade. A secretária de Desenvolvimento Econômico, Thalita Frizo, comenta sobre esses encontros.
5: Então, a Secretaria de Desenvolvimento Econômico, essa semana, tem duas ações aí para preparar, né? Tanto os nossos empreendedores, também para orientar as pessoas sobre a questão financeira. Nós teremos uma parceria através da nossa Sala do Empreendedor, junto com o Sebrae, mais o Sicredi, que é nosso parceiro da Sala do Empreendedor, fazendo uma ação no convívio urbano para a gente falar sobre gestão financeira. Como que eu faço meu controle financeiro, né? Então, vai atingir as pessoas que estão no cadastro social do município de Capinzal, fazendo essa orientação. Então, será das 13h30 às 15h30 no nosso convívio urbano, parceria com o social. E na quinta-feira, então, a partir das 19h, na UNOESC, a gente vai ter uma interação um pouco diferente, um Instagram para pequenos negócios, também fazendo parte da semana acadêmica da UNOESC, uma parceria também, Sala do Empreendedor, Sebrae e UNOESC, para trazer aí para os nossos MEIs e empresários de pequeno porte do município de Capinzal, para saber como é que você faz para fomentar o seu negócio através do Instagram.
2: E acadêmicos da segunda fase da administração da UNOESC Capinzal realizam uma ação beneficente em apoio à AMA de Capinzal. Iniciativa chamada AMA Mais terá venda de mini pizzas no próximo dia 12, das 9 da manhã até as 17 horas, na praça ao lado da rodoviária. As fichas custam R$ 7 ou 3 por 20. e toda a renda será destinada para a entidade. Essa ação faz parte do componente prático profissional, inserção comunitária e busca aproximar os estudantes acadêmicos da comunidade capinzalense.
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2: Informações com Jorge Luiz Sondi. Tudo bem, Jorginho? Bom dia.
7: Ok, Jordão, muito bom dia a você, muito bom dia aos nossos ouvintes. E ontem à noite o Fluminense bateu o Platense por 2-0 pelo jogo de ida das quartas de final da Libertadores no Maracanã, no Rio de Janeiro. Com a vitória, o Fluminense agora tem a vantagem e pode até perder por um gol de diferença no jogo de volta, que avança para a semifinal. Para hoje, nós teremos mais dois jogos. O Palmeiras faz o seu primeiro confronto diante da LDU às 19 horas em São Paulo e mais tarde o Corinthians às 21h30 enfrenta o Estudiantes de La Plata na Argentina. Pela Sul-Americana, Santa Fé e Vasco empataram 0-0 no jogo de ida na Colômbia ontem. O jogo de volta será na próxima semana. Já o São Paulo enfrentou Boca Juniors na Bombonera e perdeu por 1-0 no jogo de volta no Morumbi. O São Paulo vai precisar de uma vitória por mais de 2 gols de diferença para avançar de fase. Pela Série B, na briga pela liderança ontem à noite, o Juventude venceu o Criciúma por 2-0 em Criciúma e se isolou na liderança da competição. Pela primeira rodada do GESC ontem, no Sub-15 masculino, Kleinubim 2, Belisário 8, Ivo Silveira 2, Viver 7, foi no masculino. No 13 masculino,

0: O Capinzal estreou diante de Vargem Bonita e venceu por 2-1, mas depois perdeu para Catanduvas por 5-0 e Herbal Velho por 5-1. Lacerdópolis também estreou ontem, perdeu para 13 Tiras por 8-0, depois venceu o Herbal do Oeste por 5-1 e acabou perdendo para Ibicaré por 6-1. Agora pela manhã nós teremos no Sub-10, Capinzal e 13 Tiras 9:30. 11:30, Capinzal e Lacerdópolis, 14:15, Herbal do Oeste e Capinzal. Ouro terá dois compromissos contra Catanduvas às 9h e às 11h diante de Herbal Velho. Lacerdópolis, como frisamos, joga contra Capinzal às 11h30, contra Herbal do Oeste às 10h e às 14h45 contra 13 Tiras, Jardel.
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6: Para Vargas Soluções Automotivas, na Luiz Dorini, Operação Independência 2026 teve 54 acidentes de trânsito nas rodovias estaduais catarinense durante o feriado de 7 de setembro. Ocorrências envolveram 98 veículos, 45 pessoas feridas, duas vítimas fatais. Uma colisão frontal entre um Onix da Prefeitura de Seara e um Gol deixou uma pessoa morta e três feridas ontem na 470 em Ibirama. Carmelinho do Bedim, 72 anos, passageiro do Onix, morreu no local. Motorista Walter Goman e o passageiro Maicon Bedim ficaram gravemente feridos. Uma mulher que estava no Gol também foi socorrida em estado gravíssimo após o veículo pegar fogo. O acidente foi na região da Serra de São Miguel, provocando bloqueio total da rodovia. As circunstâncias deverão ser apuradas pela polícia. Homem acusado de matar a advogada Carisiana Fagundes Lemos, 33 anos, será julgado amanhã em Caçador. Segundo o MP, ele teria enforcado a companheira por ciúmes e escondido o corpo em uma área de mata no Paraná. O réu responde por homicídio quadruplamente qualificado e ocultação de cadáver. Está preso desde 2024.

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2: Hospital Nossa Senhora das Dores registrou 101 atendimentos nas últimas horas, 72 de Capinzal, 17 do município de Ouro, 7 de Sorté, além de Vargem Bonita, Campos Novos e também Joaçaba. 8 pacientes internaram, são 30 ao total, 2 nascimentos. E assim estamos concluindo mais uma edição do nosso Jornal 102, produção, Departamento de Jornalismo da Capinzal FM, na direção de Luiz Pedro Escarton. Muito obrigado pela sua audiência, nós voltamos às 12 horas e 25 minutos com o nosso Jornal do Meio-Dia.
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17: 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E a hora certa. São 8 horas com mais 6 minutos. 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
17: Juntinhos por aqui até 15 para o meio-dia, Marlo Matielli e você em sintonia com uma região de audiência.
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17: Talvez a maior descoberta da vida seja perceber que nem tudo aquilo que nos ensinaram precisam definir quem somos. Existem crenças, medos e limites que carregamos simplesmente porque alguém um dia disse que deveria ser assim. Mas chega um momento em que precisamos ouvir a nossa própria voz e descobrir aquilo que realmente faz sentido para nós. Você não precisa viver para agradar todo mundo nem carregar culpas que não são suas. Amar os outros é importante, muito importante, mas aprender a respeitar, valorizar e a cuidar de si também é essencial. Não tenha medo de pensar diferente, de mudar de caminho ou de recomeçar quando o coração pedir. A sua história não precisa seguir o roteiro que escreveram para você. Você tem dentro de si muita força, muita coragem, muita capacidade para construir uma realidade diferente. Acredite mais na sua capacidade e permita-se enxergar possibilidades onde antes só existiam obstáculos. Não entregue a ninguém o poder de determinar o seu valor, a sua felicidade ou o seu futuro. O amor próprio é a chave que abre a porta para uma vida mais livre, mais consciente e mais verdadeira. Então, nesse novo dia, escolha acreditar em você. Assuma as rédeas da sua vida e faça valer a pena viver. Pense nisso e tenha uma maravilhosa manhã!

Eu amo a Capinzão FM com o Diego e Vitor Hugo, criança pequena, abrindo assim a nossa manhã 102. O nosso desejo é que você tenha um dia feliz, maravilhoso, com a sua família, com o seu trabalho, sempre em sintonia com o sucesso e com a prosperidade. Que Deus abençoe a cada amigo e a cada amiga do rádio. 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Olá, meu povo, muito bom dia, sejam bem-vindos à Manhã 102, a milhão pela região, nesta quarta-feira, 9 de setembro. Já estamos na metade da 37ª semana do ano. Eu quero dizer uma coisa para vocês, eu amo a Capinzão FM, vocês, hein? Hoje é o Dia Internacional para Proteger a Educação de Ataques, hoje é o Dia do Administrador, hoje é o Dia do Médico Veterinário, hoje é o Dia da Velocidade com Moderação e hoje também é o Dia do Cachorro Quente. Quem não gosta de um hot dog, hein? Lua minguante, inverno brasileiro, os católicos celebram São Pedro Claver, padroeiro das missões católicas entre os negros. Hoje também é o dia de Nossa Senhora de Polvezé. Sejam bem-vindos, gente. Altimaço 102.3, eu passo a anunciá-los. Mauro Ribeiro na mesa de som, na recepção a Fernanda Alves Duarte, a direção de Luiz Pedro Escartão e aqui na comunicação, seu amigo Marlon Atiello, desejando uma excelente quarta-feira para todo mundo. Estou anunciando também o nosso timaço de patrocinadores desta primeira hora. 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Tudo de bom para você, está no ar mais uma Manhã 102.

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4: Oito com mais 22, eu falo que os bastidores aqui são muito divertidos, né? Nós estamos falando aqui, como é que se fala um monte de dinheiro em italiano, né? Como é que era, Mauro? Você falou? Fala, Mauro, por favor. Não, não foi mais ou menos assim. Você disse o quê, Fernanda? Bom dia.
0: Bom dia, ouvintes da Capinzal. Eu falei que não adiantava eu aprender a falar essa frase em italiano, porque eu não tenho muito dinheiro.
4: Mas chegou o seu Luiz Pedro, agora ele tá saindo do estúdio. Seu Luiz, como é que fala eu tenho muito dinheiro em italiano, por favor? Bom dia.
6: Bom dia. Mucho de sol.
4: Mucho de sol?
0: É.
4: E como é que se fala temporal? Como é que é? Tempestade?
6: Tempesta.
4: Tempesta. Esse é um assunto, nós entramos os bastidores aí na sala do meio, na sala de reuniões, né? Tá certo, seu Luiz, obrigado pela sua contribuição. 8:23, hora de oportunidades aqui na manhã da 102, é a Bolsa de Empregos para você, Fernanda. Agora sim, bom dia oficialmente.
0: Bom dia, Marlo, bom dia, ouvintes da Capinzal FM. Vamos falar, né, em português
4: de oportunidades
0: mesmo, porque senão o pessoal não vai entender, eu não sei
4: falar. Laurar, sabe o que é laurar?
0: Não.
4: Laurar é trabalhar.
0: Isso aí,
4: então,
0: bora
4: pessoal,
0: trabalhar.
4: Então, pessoal, demos laurar, tchau. Me fale inicialmente as vagas que o Cine oferece hoje.
0: Uma vaga de pedreiro, uma vaga de auxiliar de pavimentação, uma vaga de serviços gerais, uma vaga de serrador, beneficiamento de madeiras em geral, uma vaga de caixa frentista, três vagas de operador de produção para carga e descarga temporário, uma vaga de ajudante de manutenção com CNHB, uma vaga de técnico de segurança, duas vagas de repositor, uma vaga de fiscal de loja, uma vaga de auxiliar de televendas, uma vaga de vendedor imobiliário, 10 vagas para avicultura de postura, 30 vagas para a empresa Ecofrigo, 50 vagas para a empresa MBRF, 30 vagas para a empresa Aurora. Lembrando que o dia 10 agora, às 13h30, terá a seleção da Aurora, terças-feiras, às 13h, seleção MBRF e quartas-feiras, às 13h30, seleção Ecofrigo.
4: Uhum. As nossas vagas aqui da Capinzão FM...
0: Vaga para casal para suinocultura, ter experiência em maternidade e gestação. Vaga para classificação de ovos para a empresa Avisurde. Pedreiro e servente para Via Pave Obras e Serviços. Operador de produção 1 para a Copérdia de Capinzal. Mecânico com experiência. Montador de equipamentos de granjas. Mulher para trabalhar com limpeza de forro, parede e piso em geral. Torneiro mecânico, padeiro para a empresa Brad King, marceneiro e auxiliar, empregada doméstica para morar em Balneário Camboriú, pedreiro, servente e operador de máquinas para Podolac Saneamento Básico, pedreiro e servente, várias vagas, líder de equipe e muitas outras vagas, né, Marlo? Estamos sempre atualizando.
4: Uhum. Mais informações no site capinzãofm.com.br ou através do 3555-1333, a Fernanda vai te atender. Justo, companheiro Tchodo?
0: Justo.
4: Obrigado.
0: De nada.
4: 8:25.

0: Eu amo a Capinzal FM com César Menotti e Fabiano como um anjo. Bom dia, gente. Muito obrigado pela sua audiência. Que você tenha uma quarta-feira. Sim, já é quarta-feira de novo, gente. Eu quero aproveitar um ensejo e mandar um abraço bem especial para dona Vilma Esganzela, que está ouvindo a gente. Está em redor do rádio ali, acompanhando a nossa Manhã 102. Dona Vilma, que prazer tê-la, a senhora, como nossa ouvinte aqui na Manhã 102. Nós conversamos sábado lá no Econômico. E a senhora está ouvindo a gente. Um grande abraço, dona Vilma, que Deus te abençoe sempre. Salute-te, ó. Muita saúde para a senhora e muitas coisas boas, tá? Janete, muito obrigado também pela sua audiência e mais esta manhã da 102.3. Agora 8 horas com mais 28 minutos, já já.
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0: Eu amo a Capinzal, são 8 com mais 28, e setembro chegou e chegou com ofertas e perfumaria da Farmácia Droga Bel. 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
3: 8 horas com mais 31 minutos, 8h30, e nós estamos de volta com a Manhã 102 e recebendo nesta quarta-feira novamente o doutor Tiago da Oral Unique Capinzal. Bom dia, doutor, seja bem-vindo.
4: Bom dia, Marlo. 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
4: 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Primeiro, venha conhecer, venha conversar com a gente. A gente avalia a situação, apresenta as possibilidades e juntos encontramos o melhor caminho.
3: Então, doutor, até quem acha que o caso é muito complicado deveria procurar pelo menos a avaliação na Hora Única?
4: Principalmente essa pessoa, Marlon. Nós recebemos muitos pacientes que chegam dizendo: doutor, eu acho que o meu caso não tem mais jeito. E essa é uma frase que me marca muito, porque muitas pessoas, né, muitas vezes elas passaram anos convivendo com o problema e já perdeu a esperança de voltar a ter a segurança para sorrir ou mastigar. E depois do planejamento, quando nós mostramos o que pode ser feito, ela percebe a mudança, a gente percebe a mudança no rosto dela. Antes mesmo do tratamento começar, ela já recupera algo importante, que é a esperança. E justamente por isso que eu sempre digo que a odontologia não é só dente. É ela poder sentar à mesa e comer sem medo, poder conversar sem colocar a mão na frente da boca, olhar para uma fotografia de forma espontânea e voltar a fazer coisas simples. Para que aquela pessoa, né, deixar de ser simples há muito tempo, possa recuperar sua autoestima.
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4: É muito simples. 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A minha recomendação é que quem tem interesse não deixe para a última hora, porque nós estamos organizando a agenda, né, justamente para conseguir dar atenção a cada paciente. E vale reforçar, mesmo quem ainda está assim, apenas querendo entender o próprio caso, pode nos procurar. Às vezes o primeiro passo não é nem começar o tratamento. O primeiro passo é simplesmente descobrir quais são as suas possibilidades.
3: Para a gente finalizar, doutor, o que o senhor diria para aquela pessoa que está nos ouvindo neste momento, na cidade, no interior, pela internet, sabe que precisa procurar um dentista e fica aí adiando, protelando essa decisão?
4: Eu diria para ela não esperar o problema ficar maior ainda, e para se permitir a se cuidar. Porque tem coisa que a gente vai deixando para depois, porque aprende a conviver. A pessoa aprende a mastigar de um lado só, aprende a esconder o sorriso, aprende a evitar determinados alimentos. E sem perceber, começa a aceitar isso tudo como normal, como uma limitação que não precisava, né, fazer parte da vida dela. 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Venha conversar conosco, sem compromisso, começar com a avaliação sem nem iniciar nada naquele momento. Venha entender seu caso, conhecer as possibilidades e descobrir o que pode ser feito. 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
3: 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Obrigado pela sua participação e que seja sucesso mais uma vez o plantão de implantes da Hora Única.
4: Obrigado a todos que estão nos ouvindo e mais uma vez reforço o convite para participar desse mega plantão da Hora Única aqui de Capinzal.
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3: Faltando 18 minutos para as 9 da manhã. Que bom tê-los na sintonia da 102.3. Pega com o Victor e Léo, por gentileza, Mauro. Vamos lá, são 8:42. 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

0: Eu amo a Capinzão FM com Victor e Léo Borboletas. Bom dia, gente. Bom dia para dona Noeli Andreoni Facim, que nos acompanha em Santa Lúcia. A Marlene Furlim Basso. Marlene, bom dia. Bom dia para Marlise Schumann. Um abraço bem carinhoso também para dona Noêmia Broeto. Bom dia para Elisete Piazza, do bairro Nossa Senhora dos Navegantes. Para Joanete Bareta, a Loreni Duarte da Silva, o João Carlos também estão com a gente. É o Tiago Urma. Bom dia, famílias. Bom dia também para dona Dilva Boldrini Antonello. Agradecidos de coração pela participação da dona Dirce Zanol da Silva, a Luci Alf do Lajeado Marino Piratuba. Luci, um grande abraço para ti e para todos aí que nos acompanham em Lajeado Marino Piratuba nesta manhã de quarta-feira, né? A gente se atrapalha um pouco porque segunda era feriado, então ontem na cabeça da gente era segunda, né? Mas hoje é quarta-feira. A Marli Rênica da Silva do Paris, quero agradecer também a participação da dona Eva, do seu Hernani Belotto, que nos acompanham também. Muito obrigado ao povo aqui da Rua Carmelo Zócoli, a dona Deolinda Poir Gomes, enfim, somos muito gratos pelo carinho de todos vocês. Tem participação do 20, antes da participação do 20, eu gostaria de destacar que essa é a semana decisiva, sim, é a semana do ranchão dos R$500. 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Tem participação do 20 para você, ó. Preste atenção.
1: Bom dia, Marlo. Bom tudo dia, bem? Linda Tânia. Sua mensagem custou. De hoje também. Queria participar do sorteio do ranchão. É a Tânia Vide. Obrigado.
0: Eu que agradeço, Tânia. Muito obrigado. Se você também gostou da mensagem da manhã 102, eu tenho um pedido muito especial. O Douglas está finalizando hoje. Ele usou uma trilha de fundo assim que ela é muito provocativa emocionalmente, tá? Então, ouça. Se você gostou, passe essa mensagem para frente. Se você gostou, vai lá no Instagram da Capinzal, curta, comente, mande essa mensagem para o seu grupo de família. Todo mundo tem um grupo de família, não tem? Mande para o seu grupo de amigos, manda essa mensagem, ela é muito importante. Mas sempre curtindo, compartilhando, que isso faz com que a gente se motive muito mais e que o algoritmo lá das redes sociais, ele possa multiplicar o alcance. Então, coisa boa a gente também compartilha, tá bom? Mensagem da manhã 102, se já não está, vai estar daqui a pouquinho para você. Faltando 11 minutos para as 9 da manhã.
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0: Bora, gente, já estamos na reta final com Pelas 9, hein? Finalizando a nossa primeira hora. Muito obrigado pelo carinho de todos. Leda Mara Pogeri, um grande abraço, Leda, tudo bem com você? Bom dia para dona Ernestina Prigão, para Lucimere Cervelim, para dona Ana Edith, lá do loteamento Parisoto. Quem está curtindo a 102.3 é o Walter de Oliveira, pede uma música. Ela foi embora com meu moletom. É Luan Pereira essa música, vê se a gente consegue, Walter. Obrigado, Guri, pela sua audiência. Um abraço bem especial para todo mundo que está curtindo a 102.3 em Videira. Um abraço para vocês. A dona Juvelina está com a gente, a dona Maria Nadir também, a dona Ivanir também está com a gente. Muito obrigado. A dona Leanir Durigon também está, ela, o Ailon, o Miguel, todos estão acompanhando a 102. O Jair Lopes também lá no Canto dos Pássaros do Poente do Sol, a dona Dorothy, o seu Leopoldo, adeus. Alice Cortes também. Meu abraço para Neiva, agradecer o seu Osmar Gomes, nosso querido amigo Mazinho, que está acompanhando a gente lá em Jaborá. Mazinho, aquele abraço, guri. Utilidade Pública foi

0: lá no Lindenberg, na divisa também, quase com Piratuba, né? A Dona Ivete Chale Cordeiro dos Santos, a Natalina Murara, a Dona Tere Valer, lá de Lacerdópolis, tem um bocado de gente curtindo a gente e você ainda não participou. Por quê? Qual é a causa, motivo, razão, circunstância que você não participou com a gente, hein? 988-1564-35 e 998-14-1333 para você que está a fim de curtir e participar do Ranchão. A Gênesis Cabral também está conosco na Manhã 102. Nós temos participação do ouvinte, mas eu não vou conseguir, vou precisar trocar música e depois na volta, na segunda hora, a gente toca então para você. A gente traz as participações do ouvinte. Agora tem Jorge Mateus para fechar todas então nesta primeira hora da manhã 102.
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1: Pontualmente 9 horas da manhã, 16 graus e meio é a temperatura, tempo nublado aqui no Baixo Vale, informação para Decoratintas, qualidade Mundi, parcelada em até 10 vezes. Uma reunião realizada ontem na Prefeitura de Capinzal discutiu mudanças no trânsito pela 15. A proposta prevê duas faixas de circulação em toda a extensão da via, com o objetivo de melhorar a mobilidade e ampliar as vagas também de estacionamento. Uma nova reunião está marcada para o dia 17 deste mês. A UTI móvel que atende Capinzal Orizorté realizou 18 transferências de pacientes em estado grave que necessitavam de atendimento especializado entre maio e agosto. Foram 6 transferências em maio, 1 em junho, 5 em julho e 6 em agosto. A maioria dos pacientes foi encaminhada para centros de referência, principalmente em Joaçaba. No esporte, Fluminense venceu Platense por 2-0 ontem no Maracanã pelo jogo de ida das quartas de final da Libertadores. Com resultado, o tricolor carioca pode perder por até um gol no jogo de volta, que avança às semifinais da competição. O duelo decisivo

0: ocorre na terça-feira da semana que vem, às 19 horas, na Argentina. Mais informações no portal capinzalfm.com.
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16: Juntos para mais uma hora de muita alegria, de muito alto astral, de muita informação, de música boa e de muita participação. Manhã de quarta-feira, com bastante nebulosidade em todo o meio oeste de Santa Catarina, a estação de Ouro registra 14 graus, o seu aplicativo de celular marca 19, temperatura em elevação. 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Maravilhoso tê-los aqui na Manhã 102. São 9:06. Nós começamos a hora 2 com Guilherme Santiago.

0: Eu amo a Capinzão FM com Guilherme Santiago, Mona Lisa. Bom dia, gente. Muito obrigado pelo carinho de todos vocês. Hein? 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Ter piase ou não ter piase, um vale compras no valor de R$500, hein? Ou se não, hein? 9h11 tem participação do 20, muitas por aqui. Preste atenção.
1: Bom dia, Marlon.
0: Bom dia.
1: Silvana Zene.
0: Oi, Silvana.
1: No sorteio do ranchão.
0: Anotei.
1: Obrigada.
0: Eu que agradeço. Bom dia, ótimo
2: Marlon,
0: dia.
2: Bom
0: ótimo
2: dia. Bom dia, abençoado. Queria participar do sorteio do ranchão, Generosa Moraes.
0: Dona Generosa, que bom que
3: bom
0: a senhora
3: participou. Bom dia, Marlon.
0: Bom dia.
3: Bom dia para todos vocês aí.
0: Como é que tá o senhor, seu Ivô?
3: Escreva nós no ranchão do Proner.
0: Certo.
3: Ivo da Costa, Jandira da Costa.
0: Certo.
3: Tenha um bom e abençoado dia.
0: O senhor e a sua família
3: sucesso
0: também.
3: Sucesso na vida.
0: Para todos nós,
3: um abraço.
0: Ivo. Gratidão, tá?
4: Meu nome é Silvana Galo.
0: Aqui Oi, Silvana.
4: Quero participar do ranchão. Ótimo dia pra vocês, um bom trabalho.
0: Pra todos nós,
5: bom
0: muito
5: dia,
0: obrigado.
5: Bom dia, Marlon. Bom dia. Tudo bem? Aqui é a Kathleen Mandacraí da
0: Oi,
5: Colina,
0: Kathleen.
5: Filha de Silvana Galo.
0: Uhum.
5: E quero participar do sorteio do ranchão.
0: Isso aí, menina, muito
5: um
0: obrigada.
5: Um ótimo dia e um bom trabalho pra todos que estão ouvindo a nossa rádio.
0: Pra ti também, Kathleen, valeu. Tem mais gente?
6: Bom dia, Marlon.
0: Bom dia.
6: João Pedro Pereira.
0: Ô, seu João.
6: Quero me cadastrar no ranchão, na Capinzá.
0: Anotei.
6: Vamos levar os quinhentão.
0: Mas, com certeza.
7: Bom
0: baita
7: dia.
0: Negócio.
7: Né?
0: Bom dia.
7: Eu quero participar do sorteio ranchão ali do Proner.
0: Certo.
7: Obrigado.
0: Eu que agradeço.
7: Maria de Lourdes da Lavagem.
0: Dona Maria de Lourdes, satisfação. Satisfação
8: bom
0: em tê-la por aqui. Bom dia.
8: Bem? Sou bem? Carmen Trevisan de Abreu. Gostaria de participar do sorteio do ranchão. Um abraço.
0: Abraço pra ti também, hein? Tô aguardando a sua participação por aqui também pelo 998-14-1333.
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0: São 9:17, 9:17. 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
0: Eu amo a Capinzal, são 9:19. 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
0: Seguimos com você, são 9:20, 9:20. Um grande abraço, obrigado pela audiência. Dona Claudete do Amaral, bom dia. Anecilde Schweizer, bom dia, Anecilde. Um abraço, pessoal da Vila Unidos em Ouro, curtindo a 102.3. A Dona Neide, o seu Novelli, que nos acompanha em Ouro também. A Marli Antonella, de Janira Padilha, do Recanto dos Pássaros. Abraço para o Milton também e todos que estão ligados. Amanhã da 102, nosso amigo Rato também aí da rua Ernidgar Fleck. Aproveitar, um abraço lá também para todos que nos acompanham, obrigado de verdade. A dona Roseli Almeida, lá da Vila União também, bom dia para Clarice, bom dia para o Rodrigo também, que estão acompanhando a nossa programação da 102. Dona Guinésia Gotardo, a Vera, bom dia, Vera, um abraço. Bom dia para Márcia Panisson, para Flávia Caetano Schmidt, bom dia, gente. É sempre um prazer muito grande contar com a audiência e a preferência de todos vocês. Nós temos mais participações, Mauro, por gentileza, mais gente para falar com a gente, a razão de estarmos aqui todas as manhãs com muita alegria e com muito alto astral.
23: Bom dia, Marlo.
0: Bom
23: tudo
0: dia.
23: Bem? Sou Carmen Trevisan.
0: Oi, Carmen.
23: Abril. Gostaria de participar do sorteio do Ranchão. Uhum. Um abraço.
0: Abraço.
24: Bom dia, Marlo.
0: Bom dia.
24: É cadastro no Ranchão do Prone.
0: Anotei.
24: Meu nome é Rosalina Pelentier.
0: Aí do Nova Capinzal, né, dona Rosalina? Obrigado.
25: Bom dia, Marlo.
0: Bom dia.
25: Tudo bem?
0: Uhum.
25: Me cadastro no Ranchão da Capinzal. Eu e o Davi e a Milena.
0: Anotei,
25: um
0: dona.
25: Um abração.
0: Obrigado,
25: bom dia,
0: viu, dona
25: Marlo,
0: Milena? Bom dia.
25: Bem?
0: Uhum.
25: Marinês Facílias Mini.
0: Oi, dona Marinês.
25: Gostaria de participar do Ranchão.
0: Anotei.
25: Tenha um bom dia. Obrigado.
0: Amém. Agradeço pela participação. Bom dia.
26: Bem?
0: Bem?
26: Sou Maria Iracimile.
0: Oh, que bom, dona Maria Iracimile. A senhora participou
26: Quero
0: com a gente.
26: Quero participar do Ranchão
0: uhum.
26: do Prone. Ponha no sorteio o meu esposo, Mário Miller.
0: Saudade, seu Mário.
26: Também.
0: Um abraço,
26: beleza?
0: Família.
26: Muito obrigado.
0: Eu que agradeço.
26: Uma ótima quarta-feira.
0: É isso aí. Obrigado.
27: Bom dia, Marlon.
0: Bom dia.
27: Me cadastro no Ranchão da Capinzal,
0: uhum.
27: Sinclair Surde.
0: Dona Sinclair, Lindenberg.
27: Queria que você mandasse um abraço para minha nora, Márcia Sechin, que está de aniversário hoje.
0: Márcia.
27: Desejando tudo que existe de bom,
0: que bom.
27: E de melhor na vida dela.
0: Amém.
27: Tá?
0: Amém.
27: Agradeço se for atendida.
0: Senhora,
27: obrigada, amigo.
0: Nós que agradecemos. E muito obrigado pela amizade todas as manhãs, dona Sinclair Surde. E parabéns para Márcia, aniversariante de hoje. Tudo de bom para ti, tá? 9:23. Agora.

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1: É, gente, é a nova geração do sertanejo nacional. Além do João Neto e Frederico, tem Panda e tem Mariana Fagundes aqui na manhã da 102.3. Bom dia para Jucimara da Luz, agradecendo a audiência também da Maria de Cássia Stremer, Adelina Nardi Bortoli. Bom dia para Roseli Barbuino dos Santos da Silva. Conosco na manhã também a dona Leonice da Silva Vargas e linha Lambedor e Pira. Bom dia também para o seu Verno Milton Bastian. Quem curte a 102, a dona Clari Bagnolin. Bom dia também para Ivete Durigon, acompanhando a nossa manhã da 102.3, a Calinca Frigo. Bom dia também a Iorene Machello da Barra do Pinheiro, agradecer a dona Jandira Cardoso, a Cirlei dos Reis aí do Pôr do Sol. Bom dia pro Valdemir Lopes também do Pôr do Sol, a Iraci Araújo, Valmor. Bom dia famílias, também a Naldina Monteiro que nos acompanha no centro de Capinzal, agradecer a dona Maria Lazarini em São Pedro Lacerdópolis, a dona Maria Zanol lá em Castelo Branco também está com a gente na manhã da 102, a Cristina Recalcati dos Santos, a Márcia Panisson, a dona Noemi Sarmento Machado da Vila União. Bom dia também para a dona Eva Formel, agradecer a Dirley Base, aí do São Roque, a Roselena Grotto Elt. Rose, bom dia. Bom dia também para Franciele de Tade Zenaro. E assim nós vamos agradecer também a dona Light Tobaldini da Silva e todos os demais que estão acompanhando a 102.3. Ao meu lado está a Dilson, do Mercado de Tecidos Leão. E daí, guri? Bom dia, tudo certo?
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1: 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Agora são 9:29.
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4: 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Mais de 3 mil entidades assinaram a divulgação de manifesto sobre a crise do STF pedindo providências urgentes. Paulo Taran e a informação.
0: Um grupo de cerca de 3 mil entidades divulgou nesta terça-feira um manifesto exigindo que o plenário do STF examine em sessão pública os fatos que envolvem a crise na corte e decida com urgência e sem corporativismo. O documento aponta que a autoridade de um tribunal não decorre da toga nem do cargo, mas da legitimidade que só a imparcialidade, a transparência e a exemplaridade conferem. E pondera que se a legitimidade é questionada, o restante se torna incerto. A segurança jurídica, a confiança nas instituições e a própria paz social sentenciam o documento. No Senado, Carlos Viana pediu mais que o afastamento de Andrei Rodrigues.
5: Diante dos fatos graves revelados de monitoramento ilegal, deveria ter determinado de imediato a prisão do diretor-geral da Polícia Federal, o senhor Andrei Rodrigues, e também do delegado-chefe do Serviço de Inteligência.
0: Politicamente, o fato também repercutiu. Para o senador Flávio Bolsonaro, existem medidas urgentes que precisam ser tomadas.
6: Claramente, no meu ponto de vista, na minha opinião, é inadmissível com que veio à tona ele continuar sendo ministro do Supremo.
0: Fernando Haddad, que concorre ao governo de São Paulo, o maior colégio eleitoral do país, contesta a apuração seletiva dos fatos.
7: Por que que o processo do Flávio Bolsonaro não pode ser conhecido do eleitor brasileiro? Todo mundo está sendo exposto. Se é para expor, expõe tudo, sem seletividade.
0: Candidatos à presidência da República se manifestaram favoráveis à manutenção do afastamento do diretor-geral da Polícia Federal. A corrente é uníssona. Particularidades e privacidade precisam ser respeitadas. De Brasília, Paulo Otarã.
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2: Seguimos com você, 9 horas com mais 39 minutos. Muito obrigado pela parceria de todos. Bom dia para Tatiane Cerveni e todos os seus aí no distrito de Santa Lúcia, em Ouro. Agradecer também a participação aqui. Quem mandou seu bom dia foi a Marlise Baldasso. Bom dia, amiga. Muito obrigado pelo carinho. A dona Neuza Pereira também com a gente. Dona Neuza, aquele abraço. A dona Neuda de Lázaro também. Agradecer aqui a Ângela Figueiredo, a Kiara, o Adão. Agradecer a dona Jurema também que está com a gente, o Kaique e todos os demais ouvintes da 102.3, essa rádio que é feita pra você. Hora de música, Hugo e Guilherme.
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0: Hugo e Guilherme, na manhã da 102, felicidade dela. Bom dia, é um prazer enorme contar com a sua participação. Agradecer ao povo lá do Paris, o Adão Adelar dos Santos também. Guri, como é que você tá? Tudo certo? Adãozinho, 100%, sem preocupação. Como é que tá, guri? Tudo certo? Abraço ao povo aí do loteamento MR, onde morei por 7 anos, mais ou menos, né? Um abraço pra vocês. Ô, comunidade bacana, hein? Dona Geni da Luz Ferreira, lá do Vidal Ramos, tá com a gente. Um abraço bem especial aqui. Quem tá acompanhando da nossa programação neste momento, deixa eu observar aqui. Bom dia, Márcia, muito obrigado a você, muito obrigado ao meu pai, o seu Joacildo Santos Matiello, um abraço, valeu. A dona Fátima Bax também está com a gente. Abraço, família, muito obrigado a toda a vizinhança também. A Xana Luzia de Melo também está ouvindo a Capinzal, pede a música do Leandro e Leonardo. Dona Ilza Alves Garcia, o Nilson José Garcia também, a Prof. Eliane também, ao Nicolas que estão com a gente, a Maria de Cássia Stremer, a Fátima Máscara, pediu a música meu velho pai para o seu Luiz Demin. A gente vai cadastrar daqui a pouco, vai tentar encaixar na última moda desse horário, tá, Fátima? Mas um abraço lá pro Nono, obrigado pela companhia de todas as manhãs aqui na 102.3. Participação do ouvinte que não pode faltar na manhã da Capinzal.
1: Marlon,
0: oi.
1: Eu gostaria de participar do sorteio do Ranchão, Terezinha M. Moreira, aqui de Lindenberg.
0: Terezinha,
1: tá?
0: Dona Terezinha, muito obrigado, querida.
2: Bom
0: obrigado
2: dia,
0: pela
2: Marla,
0: sua participação.
2: Angela da Luz, me cadastro no colchão, cadastro meu filho Luiz Otávio, minha netinha Antonella.
3: Bom dia, Mário. Queria participar do Ranchão da Capinzal.
0: Certo.
3: Zeli de Oliveira.
0: Oi, dona Zeli, tudo jóia?
3: Bom dia.
0: Bom dia.
3: É Marisa Farias da
0: Oi,
3: Silva,
0: Marisa.
3: Do Parisoto.
0: Como você
3: gostaria
0: está, Marisa?
3: Gostaria de concorrer ao Ranchão. E que Deus abençoe o dia de todos nós.
0: Amém,
3: um
0: que assim seja. Deus nos abençoe
4: Bom
0: sempre.
4: Bom dia, Mário. Tudo bem? Me cadastro no Ranchão do Proner.
0: Anotei aqui, tá?
4: A Terezinha Helena da Luz Mantovani, da Linha Gramado, tenha um bom dia, uma boa quarta-feira, fique com Deus.
0: Amém, muito
5: bom
0: obrigado.
5: Bom dia, Marla, é a Maria de Vista Alegre, viu? Quero que você ponha no Ranchão, e o João, Jerônimo, e Marisete Chaves, Jerônimo.
0: Anotei.
5: Tá? No Ranchão e na oração do padre.
0: Anotei também, tá?
5: Tchau.
0: Tchau, tchau, muito obrigado por todos que estão participando e fazendo e tornando a nossa manhã cada vez mais especial, hein?
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0: Tempo bom com céu nublado aqui no meio-oeste de Santa Catarina, 20 graus de temperatura. 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
0: 9 mais 52, gente. 9 com mais 52. Já vamos encaminhando então o encerramento de mais esta hora 2 da manhã 102. Agradecendo aqui a dona Salete Casara, a dona Inês Muraro. Bom dia para Elecir de Moraes. A Fátima mandando um abraço para Márcia, que hoje está de aniversário. Parabéns, Márcia. Bom dia para Fátima. Bom dia para toda a sua família. Dona Irene Shoas Krause também, da Empresa Velha. Quem mais que nos acompanha neste momento? A dona Cleusa, que nos acompanha lá na comunidade do Lindenberg, o seu Valdir Soares dos Santos, dona Terezinha Zanon da Silva, a Luciane Ribeiro, a Adilei Alves da Silva também está com a gente, tem uma intenção aqui. Só estou marcando para a sequência. A Marlene Lopes Duarte, bom dia para a dona Leonilda Cardoso. Quem acompanha a 102, a dona Neuci. Dona Neuci, bom dia. O Alain Ricardo Adame, bom dia para o Evandro Teodoro da Silva, dona Ivanilde Maria Balbinotti e todos os demais ouvintes da 102.3. É bom, gente, olha, não tem preço, né? Lembrando que hoje também é o dia do administrador aqui na rádio. Somos em dois, eu e o Everton somos formados em administração pela UNOESC. A dona Neiva também está com a gente. Um abraço, dona Neiva e Nossa Senhora da Saúde, tudo de bom para você. Tem um convite aqui antes da gente fechar. Pinheiro Baixo convida para a festa de Nossa Senhora do Rosário no dia 27 deste mês, no último domingo, às 10 horas, Santa Missa, ao meio-dia, churrascada. E às 2 da tarde, meu amigo, tem Xeloquedo, Banda Passarela e Navisson. Adquira a colaboração espontânea no comércio local com os membros do conselho e concorra a prêmios e também vale como ingresso. 27 de setembro tem festança em Pinheiro Baixo, apoio DSC Multipeças e Baterias, Tornearia Facim Comercial Baldaço e também do Pesque Pague Menegate 27. Então tem festa com Bega Matinê para você em Pinheiro Baixo, ouro com cobertura da Capinzal FM. 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Fátima, ó, pro seu Luiz essa música aí, ó. Alessandro Campos, o padre Alessandro Campos. É um hino, uma música linda demais. Meu velho pai. Juízo, já já tem a Marinês com Experiência de Deus e o padre Reginaldo Manzotti. Meu...

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Muito bem, gente, pontualmente 10 da manhã, já estamos com o sinal da Rádio Evangelizar, vem aí o Experiência de Deus com o padre Reginaldo Manzotti para Casa Barraquinha, Atacadão das Frutas, SAS Construção e Acabamentos, também Farmácia São João, Uraúnica e Capinzal, Empório Cia da Saúde, Cred Laus, Agência de Crédito e Via Atacadista. Você tem até as 10h30 para deixar a sua intenção para a novena de hoje, então manda lá no 98815-6435. 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Já estamos com o sinal, vem aí Reginaldo Manzotti, porque evangelizar é preciso.

Louvado seja nosso Senhor Jesus Cristo, para sempre seja louvado, queridos filhos e filhas. É quarta-feira, é quarta mariana, e nós clamamos Nossa Senhora do Carmo, madrinha da obra evangelizar é preciso, rogai por nós. Nossa Senhora, mãe do Santo Escapulário, madrinha da obra evangelizar é preciso, intercedei por nós.

0: Queridos filhos e filhas, é quarta manhã e coloquemos tudo sob a intercessão de Maria. Nós estamos no sexto dia da novena da exaltação da Santa Cruz. Na tua cruz eu coloco a minha cruz. Qual é a cruz que você quer colocar na cruz redentora de nosso Senhor Jesus Cristo? Filhos e filhas, quero saudar a todos a partir da Rádio Evangelizar, de onde tudo começa. As rádios irmãs, cujos nomes cito neste momento. Como era tão sublime. Rádio Capinzal FM. Saúdo a você pela TV Evangelizar. Sinal digital em todo o país. Em várias cidades, canal aberto. Pelo YouTube, Padre Manzotti Oficial. Onde fizemos há pouco a quaresma de São Miguel. Você o fez? Vamos levar adiante. Pelo aplicativo da Associação Evangelizar é Preciso e todas as plataformas digitais. Querido povo de Deus, Maria, minha mãe, Maria, sob a intercessão de Nossa Senhora, sabendo que ela reza por nós, intercessora, e reza conosco como serva de Deus, em nome do Pai, do Filho e do Espírito Santo. Amém. Naquele tempo, Jesus, levantando os olhos para os seus discípulos, disse: bem-aventurados os pobres, porque vosso é o reino de Deus. Bem-aventurados vós que agora tendes fome, porque sereis saciados. Bem-aventurados vós que agora chorais, porque haveis de rir. Bem-aventurados sereis quando os homens vos odiarem e vos insultarem, vos expulsarem, amaldiçoarem o vosso nome por causa do Filho do Homem. Alegrai-vos neste dia e exultai, porque será grande a vossa recompensa no céu. Porque era assim que os antepassados deles tratavam os profetas. Mas ai de vós, ricos, porque já tendes a vossa consolação. Ai de vós, que agora tendes fartura, porque passareis fome. Ai de vós, que agora rides, porque tereis luto e lágrimas. Ai de vós quando todos vos elogiam. Era assim que os antepassados deles tratavam os profetas. Hoje, as bem-aventuranças, segundo o evangelista Lucas, difere de Mateus. Mateus são 8 bem-aventuranças. Lucas, de uma forma muito peculiar, particular, apresenta 4 bem-aventuranças e 4 ais. 4 aspectos que somos chamados a viver e 4 formas erráticas de se viver, não cristãs. Por isso, vamos retomar um e outro. Ele começa dizendo: bem-aventurados os pobres, porque o vosso é o reino de Deus. E diz: ai de vós, ricos, porque tendes consolação. Bem-aventurados vós que agora tendes fome, porque sereis saciados. Ai de vós que agora tendes fartura, porque passareis fome. Terceiro, bem-aventurados os que agora chorais, porque havereis de rir. Em contrapartida, ai de vós que agora rides, porque tereis luto e lágrimas. Quarto, bem-aventurados sereis quando os homens vos odiarem e vos expulsarem, vos amaldiçoarem meu nome por causa do Filho do Homem. Ai de vós, quando todos vos elogiam. Senhor, dai-nos consciência de como vivemos. Dai-nos, Senhor, consciência de sermos solidários, justos, caridosos. Que se temos, partilhemos. Nossa Senhora, hoje é quarta-feira, ajudai-nos.
1: O teu nome eu chamei.
0: Que não vivamos presos ou reféns de nossa fartura, confortados no nosso ter, enquanto outros passam fome. Nossa Senhora, nos ajude a sermos solidários com aqueles que choram, presença, atitude de conforto, consolo e promoção humana. Nossa Senhora, serva fiel de Deus, ajude-nos a sermos pessoas que, sem receio, vivamos o nosso discipulado, mesmo que isso nos leve a críticas, e não procuremos os elogios. É assim que Lucas nos apresenta como podemos ser santos e como podemos nos perder. De forma muito concreta, prática e objetiva. Então vamos pedir a Nossa Senhora, a serva de Deus, a discípula amada, que nos ajude a viver este evangelho. É claro, vamos também colocar as nossas súplicas e pedidos à Virgem Maria. Quais são elas? Falando da exaltação da Santa Cruz, nós lembramos que Maria acompanhou Jesus todos os momentos da vida, do nascimento à cruz, e estava de pé junto à cruz de Jesus. Coloquemos as nossas intenções e peçamos: Nossa Senhora, nos ajude. Nossa Senhora, peça a teu filho Jesus, ó amada de Deus, pelos doentes, os que estão agora enfermos, os que estão endividados, e não por maldade, mas porque a circunstância assim se manifesta. Nossa Senhora, fica conosco durante todo este programa. Acolhe os nossos pedidos e leve a teu filho Jesus. Fica conosco, mãe. Nós só começamos o programa. Eu vou para o intervalo e volto já. Volte comigo, avise teu amigo, tua amiga. Voltamos já.

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1: Obrigado às milhares de rádios parceiras, rádios irmãs, que estão transmitindo experiência de Deus. Você não imagina o quanto bem faz às pessoas. Então eu vou falar duas coisas. Primeiro, ligue na sua rádio e diga obrigado por transmitir o programa. Isso mesmo, ligue na sua rádio e diga obrigado por vocês transmitirem o programa Experiência de Deus. Também quero lembrar que nós estamos com uma ação, um lugar no seu coração. E foi a partir de 2 Coríntios capítulo 7, versículo 2. Dai-nos um lugar em vossos corações. E eu quero dizer para você, você tem um lugar em nosso coração. Por isso, direcione o seu celular no QR Code e é para pedir oração. Isso mesmo. Direcione o seu celular na câmera, no QR Code que está na tela. E você pode pedir orações. Também quero lembrar que você pode fazê-lo para as missas, adorações, terços, intercessões através do 0800 460 0800 460 6060 ou 041 3221 6060. Vou repetir. Você tem um lugar em nosso coração. O nosso coração está sempre aberto. Direcione a sua câmera e peça oração. Nós iremos colocar no altar do Senhor. Você também pode ligar 0800 410 6060 ou pelo WhatsApp 41 3221 6060. Confie sua intenção, a obra evangelizar é preciso. Aqui, você tem um lugar em nosso coração. Queremos rezar com você e por você. Emerson, que a paz de Jesus esteja com você.
2: Bom dia, Pai. Sua bênção.
1: Deus abençoe. De onde você fala, Emerson?
2: São Paulo, capital.
1: Seja bem-vindo, filho. Como que você me acompanha ali em São Paulo, capital?
2: Eu acompanho pela TV Evangelizar, né? Às vezes pela Rádio Mix, Barroso Mix, e pela 9 de julho.
1: Tá certo. Então, pela Parabólica Digital, o aplicativo, Mix e 9 de julho. Diga, Emerson.
2: Eu queria fazer um agradecimento, né? E fazer um pedido de oração também, Padre.
1: Então vamos começar louvando a Deus, Emerson.
2: Vamos.
1: Conte o seu testemunho.
2: Eu há 3 anos, meu irmão não falava comigo.
1: Certo.
2: Por causa de um comentário maldoso de uma pessoa que eu me relacionei.
1: Certo.
2: Ela defamou a filha dele, né?
1: Sim.
2: Me falou que eu tinha falado coisas dela, né?
1: Certo.
2: Ele ficou 3 anos sem falar comigo. Eu rezava, pedia para Jesus da Santa Chagas restaurasse a minha família, né?
1: Com certeza.
2: Porque era Natal, era tudo... Era, diariamente a gente afastado deles, né?
1: Certo.
2: E chegou na véspera do Dia dos Pais desse ano. Ele estava na casa dos meus pais aqui, eu tinha ido no médico. A hora que eu cheguei, ele me abraçou.
1: Oh, meu Deus, que bom.
2: E voltamos a falar.
1: Oh, filho.
2: Ele pediu para não comentar nada, não falar nada.
1: Claro.
2: Né? E sobre o que tinha acontecido. Me abraçou e voltando lá, falar. E reuniu toda a família.
1: Ô, filho, então, que graça e bênção. Houve o perdão e, de fato, há certas coisas que não devem ser mais tocadas. Deixa no passado e o perdão cura. O importante é que a sua família está reunida de novo. Então, diga, obrigado, Jesus das Santas Chagas.
2: Obrigado, Jesus das Santas Chagas.
1: Pela restauração da paz na minha família.
2: Pela restauração da paz na minha família.
1: Graça recebida...
2: Graça testemunhada, toca o sino, sacristão.
1: Amém, isso mesmo. E Emerson, sim, você disse que ia pedir oração, para quem?
2: É, para mim, para a família D'Alessio, para a família Monteiro Martins e a família Roque.
1: Tá bom.
2: E eu queria pedir uma oração, se eu pudesse rezar comigo, eu perdi uma boa parte da minha visão, né, por causa da diabetes, glaucoma, e operei de glaucoma e catarata. Depois que operei a catarata, eu só enxergo numa vista,
1: entendi,
2: né? E essa vista tá muito ruim.
1: E é difícil, eu sei disso.
2: E a gente é acostumado no dia a dia, correndo para cima e para baixo, de repente você se sente inútil, né?
1: É.
2: E eu tô com um problema também no pé, no dedo do pé, que tá com o risco de ter que amputar o dedo do pé, né? E queria pedir que Jesus da Santa Chagas derramasse uma gota da sua Eu sou taxado na minha vida, na minha saúde.
1: Tá bom. O seu problema mais grave é a diabetes, não é?
2: É.
1: E você tá fazendo tratamento, filho?
2: Tô, padre.
1: Tá levando a sério a dieta?
2: Tô levando a sério, faço acompanhamento, né?
1: Certo.
2: Referente ao problema do dedo, do pé que eu tivesse machucado, inclusive amanhã tem um médico, né?
1: Tá bom. Então vamos rezar agora, filho. Vamos pedir a Deus, reze comigo, Senhor Jesus.
2: Senhor Jesus.
1: Pelas tuas santas chagas. Dolorosas e gloriosas. Ajudai-me, Senhor. Que a minha diabetes. Seja curada. No mínimo controlada. Eu te peço, Jesus. Que o tratamento médico. Surta efeitos. Senhor. Sois um Deus do impossível. E eu creio em milagres. Eu creio no teu poder. E na tua misericórdia. Derrame, Jesus. Uma gota. Do teu preciosíssimo sangue sobre mim. Que a circulação no meu dedo. Volte a acontecer. Diminua minha diabetes, Jesus. Continue em oração, Senhor Jesus, eu te peço. Não só pelo Emerson, mas por todas as pessoas que sofrem com diabetes e outros males. Este mal que vai tirando a visão, Senhor, restitua por intercessão de Santa Luzia esta visão, amado Deus e Senhor, e controle essa diabetes, Senhor Jesus. Nós te pedimos, ó médico dos médicos, manifesta o teu imenso poder e tua infinita misericórdia. Isso nós te pedimos pelo Pai e no Espírito Santo. Diga amém.
2: Amém.
1: Que Deus abençoe, Emerson, e que a consulta amanhã possa ser inspirada e iluminada pelo Divino Espírito Santo. Eu vou para o intervalo e volto já. Volte comigo e voltamos com a leitura orante.
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queridos irmãos e irmãs, mês da Bíblia, mês das santas chagas de Jesus e contagem regressiva para a festa das santas chagas, dia 21, dia 27, mas isso eu falo depois, só faço lembrar. Eu falei com Emerson de São Paulo, acompanha pelo aplicativo Parabólica Digital, também pela Barroso Mix e também pela 9 de julho. Minha saudação ao cardeal arcebispo Dom Odilo Pedro Scherer. Filhos queridos, hoje nós tivemos a quaresma de São Miguel Arcanjo. E Deus colocou no meu coração a necessidade de rezar nesta batalha espiritual pelos filhos que se afastaram de Deus. Você percebe que seus filhos, eu diria filhos, netos, se afastaram de Deus, se afastaram da fé, se afastaram da igreja? Convido você, se já fez, louvado seja Deus. Se não, depois da experiência de Deus, imediatamente, vai lá e faça hoje a oração de São Miguel Arcanjo, pelo seu filho, pelo seu neto, que se afastou de Deus. É um material exclusivo no YouTube Padre Manzotti. Rezemos, gente. Se teu filho se afastou de Deus, Arcanjo Miguel, intervenha, traga de volta esta pessoa para a religião, traga esta pessoa de volta para a igreja, traga esta pessoa de volta para Deus. É a batalha espiritual na quaresma de São Miguel. E agora, vamos juntos para a leitura orante. Bíblia aberta, cartilha de oração. Segundo Coríntios, capítulo 12, versículo 11 seguintes. Capítulo 12, versículo 11 seguintes. Atenção que vou saltar alguns versículos na perícope, no texto de hoje, para que peguemos a essência. Paulo agora manifesta sua profunda preocupação com a comunidade de Corinto. Estamos terminando. Esta semana terminamos a carta aos Coríntios. O que vem depois, padre? Conto depois. Paulo diz assim, versículo 11: eu estou agindo como um louco, mas foram vocês que me obrigaram a isso. Por quê? Porque vocês é que deviam falar bem de mim. Pois mesmo que eu não valha nada, não sou inferior de nenhum a esses tais superapóstolos de vocês. Versículo 12, atenção. As coisas que provam que de fato sou apóstolo foram feitas entre vocês com muita paciência. O que está dizendo Paulo? Aquilo que eu plantei foi com muita paciência. A evangelização é feita com paciência. A semente do verbo, da palavra, tem que ser lançado com muita paciência. Por quê? Porque o próprio Senhor Jesus Cristo disse: é como uma semente plantada que vai germinar e não adianta o dono da terra toda hora ficar olhando a semente, vai demorar dias. A natureza segue seu fluxo. Portanto, é com paciência que se cresce na vida da santidade. É com paciência que se prova a fé. É isso que está como ponto central. E Paulo continua: foram sinais, maravilhas e milagres o que aconteceu na vida de vocês. Sinais, maravilhas, milagres. Ele diz, versículo 15: vou ficar contente
em gastar tudo que tenho e até a mim mesmo para ajudá-los. Neste propósito de crescimento, de maturidade, Paulo diz: vou ficar contente de gastar tudo que tenho e até a mim mesmo para ajudá-los. Gastar a mim mesmo. Veja como ele é desinteressado. E aqui vale para todos nós, para todos nós que estamos nesta missão. Eu falava para os pais nesta quaresma de São Miguel, que hoje coloquei, meu coração pediu rezar pelos filhos que abandonaram a fé, os netos, gastar a si mesmo, mas não desistir. Mas eu já fiz tudo, padre. Não, ter paciência, tenha paciência. Gaste a si mesmo como uma vela se consome iluminando. Estou eu usando uma metáfora. Essa metáfora não está no texto. Uma vela se consome iluminando. Que possamos nos consumir por Cristo. Que possamos nos consumir em Cristo. Nos consumir para Cristo. Você tem claro isso na sua vida? Se consumir em favor de Cristo. Sem querer retorno. Sem querer resultados imediatos. Então não abandone a sua pastoral. Não abandone a sua família. Não abandone querer ver todos no céu. Versículo 20. Tenho medo, continua Paulo, de que quando chegar aí, fala de Corinto, eu os encontro diferentes que eu gostaria que fossem, e que vocês me achem diferente do que gostariam que eu fosse. Segundo, tenho medo também de encontrar brigas, ciúmes, ódio, egoísmo, insulto, falatório, orgulho e desordem. Tenho medo de que na vossa comunidade, tenho medo de encontrá-los imersos em brigas. Como Paulo viria hoje a nossa igreja? Como Paulo viria hoje as nossas comunidades, as nossas pastorais? Como Paulo encontraria hoje a nossa vida de cristão? Não viria brigas? Ciumeiras? Como é feio a ciumeira? Ódio num coração de um cristão, egoísmo, insultos, falatórios, orgulho, desordem. Eu vou para o intervalo e eu volto ainda para o versículo 21, quando Paulo fala dos receios do que pode existir no seio de uma comunidade cristã. Eu vou para o intervalo e volto já. Volte comigo, lembrando que nós estamos na leitura orante. Agora, tem reprise às 10 da noite. Fica no YouTube. E no final da tarde, é feito um recorte colocado como leitura orante. Você perdeu de sábado? Perdão, de ontem. Ontem foi feriado aqui, me dá a impressão de sábado. Perdeu de ontem? Está lá no YouTube, Padre Manzotti. Eu volto já.

0: 10 horas com mais 36 participações encerradas para a novena de hoje. 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Esse é o programa Experiência de Deus. Lembramos mais uma vez, participações encerradas para a novena de hoje. Natalina Muraro pede oração para toda a sua família por saúde, paz, proteção. A Maria Gerci, para si, filhos, noras, genros, netos e bisnetos, pede pela saúde de todos e também pede pela saúde de Cauã da Costa. Ainda nas intenções, Márcia Spuldaro pede para o seu pai, Marcelino Spuldaro, que se estivesse vivo, hoje estaria completando 88 anos, que ele tenha o descanso eterno. Agora são 10h40 e o padre está de volta.
1: E aqui, em todas as instâncias, eu diria no Brasil, é o que estamos vivendo. Na igreja, que Deus nos livre. Na família, que o Deus rechace, o Miguel Arcanjo rechace. Brigas, ciumeiras, ódio, egoísmo, insulto, falatório, fofoca, gente. Orgulho e desordem. Ele diz receio. Eu vou por conta própria dizer, tenho medo de ter que chorar muito por vocês. Por quê? Porque Paulo choraria. Jesus chorou olhando para Jerusalém. Jerusalém, que rejeitas o próprio Messias. Paulo choraria. Ele diz, por vocês continuarem a cometer os mesmos pecados que cometiam no passado. Não se arrependeram da sua imoralidade sexual. Perceba, meus irmãos, seguir Jesus Cristo tem que ter renúncia, conversão, busca da santidade, cada um no seu estado de vida, eu como padre, você como casado, solteiro, viúvo, viúva, separado. Imoralidade sexual, nem das relações sexuais proibidas, não se converteram, nem de outras coisas indecentes que faziam. Chorarei, porque vocês não mudaram de vida. Continuam a cometer os mesmos pecados do passado. Imoralidade sexual, relações sexuais proibidas. E termina aqui o texto, outras coisas indecentes que faziam. Esta foi a leitura orante de hoje, muito forte, questionadora, um apelo de conversão. 2 Coríntios, capítulo 12, versículo 11 a 21. Reflita, pense, reze. 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Ana Maria, que a paz de Jesus esteja com você, Ana Maria. Ana Maria.
2: Boa bênção, padre.
1: Bom dia. Deus abençoe, querida. De onde você fala?
2: De senador Canedo, Goiás.
1: Meu abraço a senador Canedo, Goiás.
2: Como? Isso, senador Canedo.
1: Senador Canedo. Como é que você me acompanha ali, querida?
2: Eu acompanho pelo YouTube.
1: Tá certo. O que você quer partilhar, filha?
2: Padre, eu comecei a assistir o Senhor no texto de São José e fui gostando cada dia mais, e foi me dando uma alegria tão grande no meu coração.
1: Que bom.
2: E aí meu esposo estava desempregado e muita tribulação na nossa vida. E eu pedi para fui pega nas novenas, fui pedindo por um emprego para ele, pedindo. Graças a Deus ele conseguiu um emprego, não é de carteira assinada, mas ele conseguiu,
1: sim,
2: já está trabalhando.
1: Louvado seja Deus.
2: E o outro testemunho é que ele também está me levando em banho-maria já tem 18 anos, sem querer casar, dizendo que na hora certa vai dar certo, e eu pedindo, meu Deus, ajuda esse homem desse coração para nós casar. E eu falava para ele, o padre Manzotti falou que quem vive junto está vivendo em pecado. Nós já temos um filho de 18 anos, nós estamos passando o quê com nossos filhos?
1: Isso.
2: Um de 18 e um de 14.
1: Eita.
2: O que nós vamos ensinar para esses meninos? Nós vamos ensinar coisa errada, coisa feia, porque nós estamos vivendo em pecado.
1: Certíssimo.
2: Aí lá na hora certa, nós vamos casar. Na hora certa é aquela que Deus está botando no meu coração. Eu quero casar e pronto. Já vamos fazer o curso de noiva agora de final de semana e no mês de julho do ano que vem já vai casar.
1: Louvado seja, toca a corneta, sacristão. Que coisa linda, filha. Água mole em pedra dura. Água mole em pedra dura, tanto. É verdade. Mas primeiro diga comigo, pelo emprego do seu marido, a São José rogou?
2: A São José rogou.
1: São José,
2: providenciou.
1: Amém. E fico feliz pelo seu casamento, filha. Que bom que vai fazer o curso de noivos.
2: Vamos fazer o curso agora, esse final de semana, terça, vamos fazer o curso, se Deus quiser.
1: Tá bom.
2: E já estamos programando tudo para julho do ano que vem. Eu vou fazer 40 anos. No meu 40 anos, eu vou fazer casando.
1: Louvado seja Deus. Podia ser antes, mas tá bom. Já tá bom que seja em julho.
2: Eu queria que fosse antes, mas... Tô com problema,
1: tá bom, tá bom, não tem problema. O importante é que tá no caminho para endireitar de vez e colocar o trem no trilho. Quer deixar alguém em oração, filha?
2: Eu quero deixar minha mãe perdeu meu irmão agora essa madrugada.
1: Meus sentimentos. Seu irmão veio a óbito, meus sentimentos. Como é que é o nome dele?
2: Nilzomar Rodrigues.
1: Eu não ouvi, querida.
2: É Nilzomar Rodrigues.
1: Vou rezar a missa do meio-dia na intenção dele. Nilzomar Rodrigues. Como é que é o nome da mãezinha?
2: É Maria Helena Rodrigues. E ela tá num choro, padre. Eu tô tão longe dela também.
1: Tá bom.
2: Eu tô tão triste porque não tem nenhum dos meus parentes por perto.
1: Filha, muita força para você, muita força, muita, que Jesus, sinta Jesus do teu lado, porque ele está e Nossa Senhora também. Eu tenho que ir pro intervalo, eu volto já, volte comigo.
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0: 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Damos sequência às intenções da novena de hoje. Uma filha de Deus pede por saúde, paz, proteção divina para toda a sua família. A Fátima pede para o seu filho Lucas, o esposo Elcio, para os irmãos, pedindo saúde e proteção divina. Terezinha e família pedem pela recuperação de Júlio Tides e José de Melo. Terezinha e família, para seu afilhado Christopher, que Deus abençoe a sua vida. Uma mãe, uma avó pede oração que seu neto, para o seu neto, que Deus livre das drogas e das más companhias. Filha de Deus pede para o seu filho que Deus livre das coisas ruins. Terezinha oferece para o seu neto Matias, que Deus o abençoe e cure. Terezinha pede oração para o neto Davi, que dê tudo certo no seu tratamento. Uma filha de Deus pede por sua família para que se resolva todos os problemas e causas. Rosilei Lopes Bareta, para si, para o filho Renan, para a neta Pietra, para o esposo Leucir, que pede a São José por proteção divina. Uma pessoa de fé pede a Nossa Senhora do Caravaggio a cura do câncer. Que Nossa Senhora rogue por todos. Marta da Luz pede pela saúde da filha Marisa Catarina e também por sua saúde. Maria Iracy Miller, para todos os administradores, pela passagem do seu dia hoje, especialmente para o seu filho Emerson e para a sobrinha Daniela Pacheco e também para todos os demais, que todos sintam-se abraçados com a proteção divina. Vanusa de Moraes e os filhos, para o Henrique Borim, hoje de aniversário, desejando saúde, paz, muitas felicidades. Uma filha de Deus pede a Nossa Senhora das Graças e São Cristóvão que abençoe e proteja o seu filho nas estradas. Walter pede oração para sua mãe Doralina, que Jesus cure ela. Pede oração para si, que Jesus assenta chagas e rame uma gota do seu precioso sangue. Uma mulher de fé pede ao Espírito Santo e Nossa Senhora Desatadora de Nós por uma solução na área financeira dos seus irmãos. Filha de Deus pede a Jesus assenta chagas e Nossa Senhora do Carmo que alivie as dores da sua mãe. Uma mãe de fé agradece e pede a Nossa Senhora e o Divino Espírito Santo que ilumine com sabedoria a vida das filhas. Pessoa de fé agradece por graças, pede a São Roque a cura da perna do seu pai e uma avó pede a São Roque que cure a alergia do seu neto. Hilda Ferreira, para si, família, amigos e familiares, pede saúde e paz para todos os doentes e idosos que precisam de cura e libertação. Pede a Nossa Senhora Aparecida que interceda pela sua saúde física, espiritual e financeira. Amém. Ainda nas intenções, Nadir Lopes, para toda a sua família, por saúde, proteção e por graças. 10h53, nós vamos à novena.
1: Vou rezar a missa do meio-dia, convido Curitiba, região metropolitana, venha para o santuário. Amanhã, quinta-feira, eu rezo em horário alternativo. Amanhã às 16h e amanhã às 17h30. Mas hoje, rezarei na intenção do seu irmão e minha solidariedade à sua mãe Maria Helena. Lá de Senador Canedo, Dom João Justino Medeiros da Silva, Arquidiocese de Goiânia. Hoje faz aniversário a Rádio Irmã, Sociedade Top FM de Espigão do Oeste e também Vale FM de São João do Ivaí, Paraná. Quero lembrar a você, assim que terminar o programa, quem não fez a Quaresma de São Miguel, vai no YouTube Padre Manzotti. E hoje, Padre, eu não fiz, eu quebrei, teve feriado e foi difícil. Não importa, faça hoje. Nós estamos pedindo a São Miguel que traga de volta os filhos, os netos que se apartaram da igreja, que se apartaram da religião. Isso logo depois do programa. Quero lembrar que neste sábado, dia 12, eu estarei às 18 horas no DNJ, no Dia Nacional da Juventude. Às 18 horas, a missa é presidida por Dom José Antônio Peruso e eu estarei animando a Santa Missa. Às 18 horas, no Colégio Arquidiocesano de Curitiba. Juntos no DNJ da Arquidiocese de Curitiba. 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E agora, juntos, a novena da exaltação.

libertados. Jesus, que em seu próprio corpo levou nossos pecados ao madeiro, a fim de que morrêssemos para os pecados e vivêssemos para a justiça, por tuas chagas fomos curados. Ó Jesus, em cujos ombros foram abertas feridas por causa do peso da cruz, feridas causadas pelo madeiro e pelos nossos pecados, se a cruz pesar, seja nosso cirineu. Se a cruz pesar e eu cair, ajude-me a levantar. Que a tua cruz seja a minha salvação. Ó Santa Cruz bendita, onde a humanidade foi redimida e o Filho do Homem teve suas mãos transpassadas, seu peito aberto, de onde jorrou água e sangue. Ó Santa Cruz, instrumento de morte e de castigo, mas que pelo sangue redentor tornou-se sinal de nossa salvação. Jesus, na tua cruz eu coloco a minha cruz. Qual é a tua cruz? Eu coloquei três intenções lá. Está lá na cruz de Jesus, junto com as flores. Uma é a terra prometida, e você sabe, me ajude a rezar para que comecemos as obras. E duas intenções particulares. Quais são as suas? Na tua cruz eu coloco a minha cruz. Salve, ó cruz, doce esperança, concede aos réus remissão, dai-nos o fruto da graça que floresceu na paixão. Jesus, dai-nos a graça de viver os frutos da tua redenção. O Senhor esteja convosco, Ele está no meio de nós. Abençoai, Senhor, a água, a roupa dos enfermos, os remédios. Hoje, os diabéticos que possam ter regularizado este problema, esta doença, que os remédios surtam efeito. Cicatrize, Senhor, as feridas. Restitua a visão por intercessão de Santa Luzia. Volte à circulação. Abençoai, Senhor, e santificai. Pai, Filho e Espírito Santo. Amém. E agora, quem não fez, faça a quaresma de São Miguel pelos filhos e netos. Eu me despeço com o templo vivo. Evangelizar é preciso. O meu...

11 da manhã, trazendo as intenções do Experiência de Deus com o padre Reginaldo Manzotti, filha de Deus, saúde, paz, proteção divina à sua família. Nadir Lopes, para a família, saúde, proteção e graças. Uma filha de Deus pede ao Sagrado Coração de Jesus que atenda às súplicas, necessidades, proteja sua família de todos os males e perigos. Uma filha de Deus pede ao Divino Espírito Santo que ilumine o caminho, a mente das suas filhas, dê a elas discernimento e sabedoria. Filho de Deus pede saúde para toda a sua família, que Nossa Senhora Aparecida abençoe e derrame muitas bênçãos. Também nas intenções. Só atualizando aqui, gente, para que a gente não deixe nenhuma. Dilce para Adriano Mendes, em memória, que estaria completando 46 anos hoje. Que Deus e a ele o descanso eterno. Também oferece para Dejair Mendes Rodrigues, em memória, e para toda a família, por saúde e proteção divina. Dirley Schiller, para todos da sua família. Que Deus abençoe com saúde, paz, prosperidade. Gratidão por todas as graças alcançadas. Filha de Deus pede proteção divina, saúde e paz para os filhos. Filhos, noras, netos e toda a família, que proteja da inveja, do mal, e que Deus derrame bênçãos e uma gota do seu sangue em cada um. A avó para o neto Igor Luiz, que Nossa Senhora Aparecida abençoe ele na hemodiálise e agradece por graças alcançadas. João Pedro pede para si, para a esposa, filhos, netos, bisnetos, para nós da rádio, saúde e proteção a todos. Terezinha da Silva, para a mãe Cecília, pedindo saúde. Uma mãe pede a Frei Crespim e Santa Rita de Cássia que abençoe e proteja sua família, livrando de todos os males, inveja e perigos. Pede por saúde e paz. Filha de Deus, para si e para toda a família, pede a Frei Crespim e ao Sagrado Coração de Jesus por uma graça. Uma mãe pede a Frei Crespim e Santa Rita de Cássia que abençoe e proteja sua família, livre dos males, inveja, perigos, e pede por sua saúde e paz. Elisete, para a família, para o filho Jairo, que está nas estradas, que São Cristóvão proteja sempre, pelos caminhoneiros, a nós da rádio, pela sobrinha que está grávida, que Nossa Senhora do Carmo proteja, e pelos

0: seus irmãos que estão doentes. Eva Borim para o Luiz Borim e também a nós da rádio. Uma mãe pede a cura dos vícios do filho, que Deus abra o caminho de um trabalho para ele. Nereide, que Jesus cure a sua mãe Clementina do câncer. Ainda nas intenções... Uma filha de Deus pede por saúde, paz, proteção divina. Fátima Márcio pede para o genro que está de aniversário hoje, desejando feliz aniversário. E também para a amiga Márcia, que está de aniversário, desejando os parabéns. Filha de Deus pede oração do padre pela saúde, pela sua saúde e de todos os familiares, que Deus defenda de todos os males e também de todos os doentes. Uma filha de Maria pede por saúde e proteção divina a todos. Também só atualizando aqui as nossas intenções. A gente mandou intenção de áudio agora após as 11. Não sei se nós vamos conseguir a atenção. Tá lembrando sempre para vocês que as intenções até às 10h30. Ainda nas intenções, uma filha de Maria pede por saúde, paz, proteção divina, que Deus livre de todos os males e os perigos, para todas as pessoas que estão doentes, para que encontrem a cura e a libertação. Clarice Rodrigo Cardoso, para a alma de Marli Sur, de 8 meses de falecimento. Também Dirley Alves, para toda a família, que Deus dê muita saúde. Jucimara da Luz, para sua mãe Jessi, para si, para a filha Pietro, esposo Wagner, de toda a família, por uma quarta abençoada. E os Alves Garcia, para a filha Silvane Marcanzani, em memória. Também para a neta Graziela Aparecida Borim, em memória, que Deus dê o descanso eterno. E para todas as almas, as famílias Garcia, Martinazzo e Klein. Ainda nas intenções, peço oração para toda a minha família e para vocês da rádio. Quem está pedindo essa é a Cleusa. As intenções, então, de hoje. Acredito que sim, tá, gente? Então, aqui agora temos aí todas as intenções. 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Gente, amanhã às 10 tem mais experiência de Deus, porque evangelizar é preciso.
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0: 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Bom dia, gente. Muito obrigado pelo carinho de todos. 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
0: Eu amo a Capinzal, são 11 horas com mais 12 minutos, e setembro chegou com ofertas na linha de perfumaria da Farmácia Droga Bel. 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
0: 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Eu amo a Capinzal, são 11h15.

0: Eu amo a Capinzal, eu amo o bailão da Capinzal. Esta é a banda Navisson, todo bagunçado. Neste sábado tem Navisson e DNA. Na festa do Leitão em Santa Bárbara, à tarde tem banda Belly pra você também. Esse recado, hein, gente? Oportunidade de trabalho a Via Pave Obras e Serviços está com vagas em abertos para pedreiro e também para serventes de pedreiro. Se você tem o mínimo de noção, por favor, converse com a equipe da Via Pave. Contratação imediata de pedreiros e serventes de pedreiros. Mais informações pelo 999-84-58-72, 99-84-58-72. 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Bom dia pra dona Clari Bagnolinha, ao Ronaldo Luiz Roberto, a dona Salete da Silva, a Annelis, também a Cristiane, a dona Eva Geni, que está com a gente, a Sandra de Almeida Ribas, também do Nova Capinzal. E você, não mandou seu recado pra gente, por que afinal, hein? 11:19, um último recado, a Defesa Civil acabou de enviar um alerta para, preste atenção, temporais com vendaval, granizo e chuva intensa na quinta, amanhã e na sexta, dia 11. Então, Defesa Civil enviou agora há pouco um alerta meteorológico para todo o estado de Santa Catarina, indicando temporais com vendaval, granizo e chuva intensa durante a quinta, amanhã e também na sexta, dia 11. Tá certo, gente? Mais informações nas redes sociais da Capinzão FM. Deixa eu mandar um abraço aí pro seu Miguel Facim. Como é que tá, guri? Tudo certo? Um abraço também pra dona Ivane Kaiser, lá no Paris. Quem nos acompanha é a Nilva Matiello. Nilva, um abraço. Ó, quem participou da manhã aqui do Bailão 102, o Ismael Biasi, lá de Rio Pardo, Campos Novos. Como é que tá, guri? Tudo certinho por aí? 11:19, bom dia!
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0: São 11:20, tá chegando a hora do almoço, gente. 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
0: 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Capizão. Bora? Bons garotos de ouro, vamos recordar. Bom dia!

0: Eu amo a Capinzal FM com Garotos de Ouro, Associação dos Maridos Mandados pelas Mulheres. Bom dia, gente. 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E atenção, motoristas que estão se deslocando a Joaçaba ou que estão voltando de Joaçaba sentido Capinzal, e ouro daqui a pouquinho um recado muito importante para você. O seu Ivanir da Silva está com a gente, a dona Iva dos Santos também, a dona Vilma Novelo também, a dona Ivone Lopes Duarte, a dona Ilse Marques lá do Vidal Ramos. E mais, seu Reinaldo Nardi está com a gente, a Carol Crivilati. Carol, um abraço, querida, obrigado pela sua companhia. Também a Marilsa Xavier da Silva e todos os demais ouvintes da Capinzal FM, ouvinte repórter. Preste atenção no Giovanni Rampão, que recado que ele tem para você que está utilizando a SC-150 entre Ouro Lacerdópolis e Joaçaba. Diz aí, Giovanni.
1: Bom dia, máquina que está fazendo as podas das árvores aí de Joaçaba, Lacerdópolis. Ele acabou pegando fogo ali, o trânsito está totalmente tranquilo. Trancado aí, sentido Lacerdópolis a Joaçaba e Joaçaba a Lacerdópolis. Quem puder pegar o acesso ali pela Colácia e sair no São Roque, sair aqui dentro do Lacerdópolis, tem que pegar por ali.
0: Perfeito, esse é o recado então do Giovanni Rampão. Então, a princípio teve incêndio na máquina que está fazendo a poda lateral das árvores nesse trecho e o trânsito está interditado nos dois sentidos momentaneamente para o atendimento então dessa ocorrência. Então, busque caminhos alternativos pela comunidade do São Roque, segundo me diz então o Giovanni Rampão, que está no trecho neste momento, é caminhoneiro, está acompanhando a 102.3. Uri, muito obrigado, hein? Bom dia também para o Neucir Balde e todos que estão curtindo a nossa Capinzal FM.
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0: Os familiares de Félix Bonamigo, ainda consternados com o seu passamento, agradecem à comunidade de Novo Porto Alegre, ao conselho, aos amigos, aos familiares, por todo o carinho, por todo o apoio, pelas orações, pelos gestos de solidariedade neste momento de dor e de despedida. Cada palavra, cada abraço, cada demonstração de afeto trouxe conforto e força aos nossos corações. A nossa sincera e eterna gratidão a todos. A família convida para o culto de sétimo dia no sábado, 7:30 da noite, na capela de Novo Porto Alegre, Ouro.
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0: Eu amo a Capinzal, são 11 horas com 29 minutos. 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
0: 11:30, 11:30, a gente tem um convite muito especial para você que gosta do futsal. Hoje à noite, a partir das 20h, no ginásio de Leto Bertaioli, tem Capinzal Futsal Fundação versus São Lourenço Futsal de São Lourenço do Oeste. É jogo válido já para abertura da segunda fase do estadual sub-18 da Liga Catarinense. Então, para você que gosta do futsal, hoje à noite tem Capinzal Futsal Fundação enfrentando a equipe do São Lourenço Futsal, aquele mesmo que joga a Liga Nacional, jogando aqui em Capinzal no sub-18, pelo estadual, então sub-18 da Liga Catarinense de Futsal. Entrada franca, estão todos no convite para essa estreia do Capinzal Futsal na segunda fase da competição. Outra informação importante, conversava ontem com Adriano Tessaro, presidente do Beija-Flor de Santa Bárbara. Marque na sua agenda dia 10/10, é um sábado antes do feriado aí do Dia das Crianças, de Nossa Senhora Aparecida, 10 de outubro, no campo de Santa Bárbara, uma extensa programação com amistosos, com todas as categorias de base, e fechando o evento tem Master do Beija-Flor contra o Master do Criciúma, com Sarandi, com toda aquela galera que fez história na Copa do Brasil, enfim, no futebol nacional, vão estar aqui em Santa Bárbara. Então, marque na sua agenda, 10 de outubro, em Santa Bárbara, tem Master do Beija-Flor contra o Master do Criciúma, né? Fechando um dia cheio de atrações para você, tá bom? Então, marque na sua agenda. 11:32. 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Dale que dale, a partir de agora, Agenda 102.
6: Vem aí a 24ª Festa do Leitão em Santa Bárbara, Ouro, dia 12 de setembro. Pela manhã, animação, Emily Emanuele. 11:30, almoço especial à base de leitão. Ingressos antecipados na sorveteria da Ivete, Colasser e com os membros da comunidade. 14:30, matinê com a Banda Belly. Entrada gratuita. 22h, baile com nave, som e destaque nacional. 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
0: 11:33, e o grupo Nossa Senhora da Saúde de Linha Carmelina Ouro convida para o matinê neste sábado, dia 12, no Salão da Comunidade, a partir das 14h, animado pela banda Viracopos. Ingressos a R$20. Confirmações pelo 999-65-9792, 998-15-3005, apoio Agropecuária da Alpivo, lojas Mioli Rovini. Marque na sua agenda, sábado, dia 12, o matinê do grupo Nossa Senhora da Saúde em Linha Carmelina Ouro, animado pela banda Viracopos. E a comunidade da Vila União, em Capinzal, convida para a festa em honra ao Sagrado Coração de Jesus neste domingo, dia 13, 10h, Santa Missa, Liturgia do Vidal Ramos, 12h, tradicional almoço, e às 14h, tem matinê com a banda Arco-Íris. Quem almoçar na festa não paga o ingresso para o matinê e as fichas antecipadas para o churrasco no Mercado Freitas da Vila União e também na Barbearia Tio Boris. Apoio, lojas Rovini Miola, Boff Materiais de Construção, Capinzal Aço e Ferro e também Frigorífico Pigosso.
7: Em honra à padroeira, Santa Líbera, em Linha Campinas, Campos Novos, dia 27 de setembro. 10h30, Santa Missa, Liturgia da Barra do Leão. 12h, tradicional almoço. Durante o dia, jogo do cavalinho. Ficha de churrasco antecipada. Gado R$120 e suíno R$50. Pelo 999-55-2780 ou 998-09-4146. Reservas de mesas 988-57-0560. Apoio, Vidraçaria do Ligon, Estradale Pneus, Agrodarga Agropecuária, Imobiliária do Gustavo e Sartori Concessionário Estil.
0: 11:35, vem aí o matinê no Sítio dos Lagos, em Lacerdópolis, neste domingo, dia 13, a partir das 14h, animado por Rony e banda. Ingressos a R$25 na portaria. Participe, matinê no Sítio dos Lagos, com Rony e banda, neste domingo, 14h, você não pode perder. Vem aí também a festa em honra à Nossa Senhora das Dores, na comunidade da Barra Fria, Erval Velho, neste domingo, dia 13 de setembro, 10h, Santa Missa, 12h, almoço. Durante a festa, haverá jogo do cavalinho e outras atrações. Marque na sua agenda 13 de setembro. Domingo, a festa é em Barra Fria, Erval Velho.
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0: 11:36, vem aí o Kerb Fest em Lajeado Marino Piratuba, neste domingo, dia 13, às 10h, culto, às 12h, almoço típico, e às 14h, tem matinê com a banda Munique. Quem almoçar na festa não paga o ingresso para o matinê. Reservas pelo 9-99-74-48-43 e 9-98-15-34-03. 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E a comunidade dos loteamentos João Lange e Nova Capinzal convida para a festa de Nossa Senhora da Salete no dia 19 de setembro. Haverá trido agora no dia 9, hoje tem trido na capela, às 9h, no dia 19 já, às 9h, Santa Missa, na nova capela do loteamento universitário. 12h, o almoço no Salão da Vila 7, fichas antecipadas para o churrasco bovino, R$120, suíno R$50. Com os membros do conselho, às 14h, tem matinê com Fábio e Zé Luiz. A entrada é franca. É o convite para você participar no dia 19 de setembro da festa promovido pela comunidade dos loteamentos João Lange e também Nova Capinzal.
10: Sindicato Rural de Capinzal convida para o 61º Leilão de Gado Geral de Capinzal, dia 24 de setembro, a partir das 19h, no Centro Cultural Domingos Pelissaro. Transmissão ao vivo pelo canal Pampa Arremates no YouTube. Participe e feche ótimos negócios. Realização: Sindicato Rural de Capinzal. 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
0: Onze horas com mais 38 minutos, 11:38, e a comunidade de Maratá, Linha Maratá, Piratuba, convida para a festa em honra Nossa Senhora da Salete no dia 20 de setembro, às 9h30, procissão, às 10h30, Santa Missa, às 12h, tem almoço com buffet. Reservas pelo 999-23-1031 e também pelo 988-50-5408. E às 13h30, tem matinê com a banda Geração. Ingresso gratuito. 16h, o sorteio da ação entre amigos é no dia 20 de setembro, festa em Linha Maratá, Piratuba, em honra Nossa Senhora da Salete. E Pinheiro Baixo Ouro convida para a festa em honra Nossa Senhora do Rosário no dia 27 de setembro, 10h, Santa Missa, ao meio-dia, churrascada, e às 14h, tem matinê com Xeloquedo, Banda Passarela e Banda Nave Som. Adquira colaboração espontânea no comércio local, nos membros do conselho, e também concorra a prêmios e que vale como ingresso. É 27 de setembro, festa em Pinheiro Baixo, cobertura total da 102.3, apoio DSC Multipeças e Baterias, Tornearia Facim, Comercial Baldasso e Pesque Pague Menegate.
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0: Eu amo a Capinzal, são 11:39. 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
0: Bora, gente, a partir de agora o integrado BRF para Baso Agronegócios e Fala Vinha Materiais de Construção.
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0: Atenção para os avisos de retirada de aves. Só um minutinho. Avisos de retirada de aves para o dia 9, para hoje no período da noite. Aguinaldo Eleutério da Silva, Santa Helena, Joaçaba, aviário 2 às 22 horas, aviário 3 às 21 horas. Também para o dia 9, Sheila Simão Basso, 2 Santa Lúcia, Jaborá, às 23 horas. Agora os avisos para o dia 10, para amanhã, quinta-feira. Aguinaldo Eleutério da Silva, linha Santa Helena, Joaçaba, aviário 4, às 10 horas. Alexandre Marcon 1, quilômetro 20, Joaçaba, às 12 horas. Benjamin Sandi, Santa Lúcia, Jaborá, aviário 1 às 5, aviário 2 às 3, aviário 3 às 11 horas e 30 minutos. Ainda para o dia 10, Eduardo Bergamo Neto 1, Vidal Ramos Capinzal, às 8h30. Iseu Viganó, linha Bonita, Ouro, aviário 1 às 14, aviário 2 às 16 horas. Também para o dia 10. José Oscar Teixeira 1, Lindenberg, Capinzal, às 4h30, Sheila Simão Basso, linha Santa Lúcia, Jaborá, às 2 da manhã. Aviário 3, também da Sheila Simão Basso, para amanhã, às 6 da manhã. Valdeni Luquezzi, 1, Nova Vicenza, Água Doce, às 6 horas. E ainda Vinícius Esquena, Pontão, Zortéia, aviários 3 e 4, às 15 horas. São, portanto, os avisos de retirada de aves para o dia 10, para amanhã, quinta-feira. E assim nós vamos finalizando a nossa programação da 102.3, agradecendo de coração pelo carinho e pela preferência. Nós fechamos com a Banda Ébano, com o vocal de Renata Paza, a programação de hoje. Mauro, muito obrigado. Obrigada, Fernanda. A equipe toda liderada por Luiz Pedro Escarton. Muito obrigado a você, amigo ouvinte, cada amigo patrocinador. Bora, gente. 11 com mais 43.

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7: Amigos, amigas e ouvintes, paz e bem. Estamos iniciando o programa Caminhando com a Comunidade, hoje dia 9 de setembro. Quem vos fala é o Frei Lazzarotto. O Evangelho de hoje, Lucas 6, 20 a 26, começa com uma afirmação que, se a ouvirmos fora do contexto, pode provocar dúvidas e até certa desconfiança. Bem-aventurados vós, os pobres, porque vós é o reino de Deus. Como entender isso? Será que Jesus está dizendo que ser pobre é uma coisa boa? Será que a pobreza, a fome, o sofrimento são caminhos que devemos procurar? Não é isso. Jesus não está elogiando a pobreza nem condenando simplesmente quem possui bens. Ele está revelando onde está a verdadeira felicidade e fazendo um alerta muito sério. Não podemos colocar nossa segurança naquilo que temos, esquecendo-nos de Deus e dos irmãos. Jesus não promete uma vida sem dificuldades. Promete que nenhuma dificuldade terá a última palavra. Isso sim. Depois Jesus apresenta os ais. Ai de vós, rico. Ai de vós que estáis saciados. Não é uma condenação da riqueza, mas um alerta. Quando temos tudo e já não precisamos de Deus nem dos irmãos, podemos estar pobres por dentro. As bem-aventuranças, portanto, são um convite para escolher onde queremos colocar nossa segurança. Nas coisas que passam ou em Deus que permanece? Hoje, peçamos a graça de ter um coração pobre diante de Deus, sensível diante de quem sofre e generoso diante de quem precisa. Porque no Evangelho, feliz não é quem tem mais, mas quem sabe amar mais. Fazer feliz o outro é início da posse da vida eterna. Que Deus abençoe você e sua família. Bem, qual é a agenda dos nossos trabalhos? Vamos lá então, começando hoje, quarta-feira, dia 9 do 9, 19 horas, Eu repito, 19 horas, Barro Preto, Fazenda das Palmeiras, Linha Bonita. Quinta-feira, dia 10, 7 horas, não, 19h30, Florão da Serra, Linha Caldina e Matriz. Sexta-feira, dia 11, 7 horas, Matriz, 19h30, Capitel Santo Antônio, São Roque e Alto Residência. Sábado, dia 12, 10 horas, Matriz, 15 horas, Fazenda Santo Antônio, Oratório Caravaggio, 19 horas, Matriz, São Luís, Navegantes e Kleinumbing. Isso. Domingo, dia 13, 8h30, Matriz, 9 horas, Recanto dos Pássaros, Vila 7, isso, 9 horas. 10 horas, Vila União, festa. Volta Grande, 18 horas, Lar Imóveis. Matriz, Universitário, Zorteia, Colina e Verde Vale, às 8h30 da manhã. Tá bom? Que beleza! Vamos para frente. Terça-feira, dia 15, 7 horas, Matriz, 18 horas, Hospital, 15 horas, em São Cristóvão. Então, começando de novo. Terça-feira, dia 15, 7 horas, Matriz, 15 horas, em São Cristóvão e 18 horas, Hospital. Quarta-feira, dia 16. 19 horas, Lindenberg, 19h30, Linha Gramado e Linha Leãozinho. E alguns avisos, formação para os agentes da Pastoral do Batismo. Convidamos todos os agentes que realizam a preparação dos pais e padrinhos para o Sacramento do Batismo para uma tarde de formação, nos dias 12 de setembro, das 14 às 16 horas, na Escola da Fé. Pedimos que todos confirmem sua presença até o dia, né? Já foi, dia 7 de setembro. Então, quem não confirmou, que confirme, né? Se ainda há tempo. Um convite. A Pastoral da Pessoa Idosa convida você para um momento muito especial de encontro, partilha, fé e amizade. Dia 12 de setembro, às 13 horas, será realizada a formação para novos líderes da Pastoral da Pessoa Idosa, na sala da catequese da Vila 7 de julho. Sua presença será importantíssima. Vamos caminhar conosco. Esperamos você, por você também. Um comunicado a todas as comunidades que estão abertas aos pedidos das liturgias diárias e folhetos para o ano 2027. As comunidades ou pessoas interessadas em adquirir devem procurar a Secretaria Paroquial para realizar o pedido. O prazo é até o dia 20 de setembro. Semana de Oração pelas Vocações acontecerá no dia 27 de setembro a 3 de outubro. Paróquia São Paulo Apóstolo. Temos disponíveis os kits de oração no valor de R$ 15. Vela, cartão semente, orações da semana. Estão disponíveis na matriz com os agentes do SAVE e nos finais das missas. Sua oração faz florescer novas vocações. Pedi ao Senhor da Messe que envie operários para a sua messe. Mateus 9,38. Um outro convite, estamos convidando você a participar de uma pastoral, um movimento. E a você que tem interesse aprofundar seu conhecimento sobre a Bíblia. Teremos duas tardes de formação nos dias 19 e 20 de setembro, no Salão Social São Francisco, às 14 horas. A assessoria será do Frei Isidoro Mazzarolo, professor de Bíblia em Porto Alegre, Rio de Janeiro, por muitos anos. Para o dia 19, convidamos todos os que queiram receber informação bíblica, especialmente catequistas, e 20 à tarde, então, para os ministros da Eucaristia e todos os demais que quiserem. Informamos as comunidades que já estão disponíveis na Secretaria Paroquial as rifas da Festa do São Paulo após 2027. Contamos com a colaboração de todos para a divulgação e venda das rifas. Sua participação é muito importante para o sucesso da nossa festa. De 13 a 19 de setembro acontecerá na comunidade Zorteia, segunda semana Espiritualidade Franciscana. Convidamos todas as comunidades da nossa paróquia a participar desse momento especial, oração, espiritualidade, fé e fraternidade. Será um tempo de encontro com Deus, de renovação em fé e de fortalecimento da nossa caminhada. Participe, traga sua família e venha viver conosco este momento de graça e espiritualidade. Aniversariantes de hoje, 48 anos de matrimônio de Vitor e Analtete de Baza. Também aniversariando hoje, Pureza de Lima Lago, Tainá Borges, Tainara Borges, acho que é a mesma, e Luísa Cristina Maciel. A todos vocês, nossos parabéns, e que Deus abençoe, tenham longa vida e saúde, paz e alegria. Bem, está chegando o programa político, que o Senhor abençoe e vos guarde, e mostre sua face e compadeça de vós, dou-vos seu olhar sobre vós, vos dê a paz. Que o Senhor vos abençoe, Pai, Filho e Espírito Santo. Amém.

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4: 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Capinzal FM, 12 horas 26 minutos.
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4: Muito boa tarde, quarta-feira hoje, 9 de setembro de 2026. Tempo nublado no Baixo Vale, 21 graus é a temperatura no centro de Capinzal e Ouro. Na edição de hoje, Justiça Eleitoral fiscaliza irregularidades nas campanhas em Santa Catarina e mira no impulsionamento indevido na internet. Avenida 15 poderá ter duas faixas de circulação e mais vagas de estacionamento. Comerciantes e motoristas opinam sobre proposta de mudança. Coordenador destaca a trajetória do curso de administração da UNOESC Capinzal e impacto no desenvolvimento regional. Muitos caminhos, uma só vocação. No Dia do Médico Veterinário, profissional reflete sobre desafios, especialização e herança familiar na profissão. UTI móvel de Capinzal garantiu 18 transferências de alta complexidade em 4 meses. Médico responsável técnico pelo serviço apresentou dados na Câmara de Vereadores. No nosso boletim de Brasília, Flávio Dino derruba a decisão de Mendonça e reintegra Andrei Rodrigues e Leandro Almada ao comando da Polícia Federal. Segurança Pública, Justiça de Joaçaba condena homem a quase 100 anos por crimes sexuais contra 4 menores. No esporte, Fluminense vence e abre vantagem nas quartas de final da Libertadores. São Paulo perde para o Boca na Argentina pela ida das quartas de final da Sul-Americana. Vasco fica no empate fora de casa com o Santa Fé. Eu sou Jardel Martinazzi e apresento essas e outras informações agora no Jornal do Meio-Dia. Produção, Departamento de Jornalismo da Capinzal FM, na direção de Luiz Pedro Escarton.
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4: E uma reunião na tarde de ontem discutiu mudanças no trânsito pela Avenida 15, no centro de Capinzal. A proposta prevê duas faixas de circulação em toda a extensão da via, além da ampliação das vagas de estacionamento nos dois lados. O comandante da PM, Major Vilmar Rosa, que preside a Comissão Municipal de Trânsito, explica que a medida busca melhorar a fluidez no trânsito e manter o acesso a moradores e comerciantes. As próximas definições serão discutidas em reunião da comissão no dia 17 deste mês.
7: Para dar um fluxo melhor, na 15 a gente precisa mudar ela. E para mudar a gente precisa de algumas situações. Então a gente vai ter duas vias na 15, do começo ao fim dela, sendo com uma mobilidade muito boa de saída para todos os veículos, bem como a gente vai aumentar as vagas de estacionamento. Vai ter as vagas do lado direito e as vagas do lado esquerdo. Então a nossa população e os nossos empresários que estão naquela via não vão perder, só vão ganhar com mobilidade e vão ganhar com estacionamento.
8: Quando iniciam as mudanças, como é que isso vai ser botado em prática, comandante?
7: Então, hoje foi definida a primeira reunião, né, juntamente com os órgãos estaduais e municipais aqui que fazem parte do trânsito aqui de Capinzal. Dia 17, a gente vai fazer uma reunião na comissão de trânsito com todos, até aproveitando a oportunidade, convoco todos os membros da comissão de trânsito obrigatoriamente ir nessa reunião, porque a gente vai ter vários pontos a ser discutido. Tanto a 15 de novembro, quanto outras vias também de acesso e também de circulação aqui da comunidade. Então, desta vez, eu convoco, né, a todos os membros da Comissão de Trânsito para o dia 17 estar presente nesta reunião.
4: Na manhã de hoje, nossa reportagem foi às ruas para ouvir quem utiliza a via diariamente. Comerciantes e motoristas apresentaram suas opiniões sobre a proposta, destacando principalmente os impactos na circulação, no estacionamento e no acesso aos estabelecimentos. O empresário Jean Possamay foi um deles.
0: Essa nova situação, dessa nova proposta da administração, junto com a Comissão de Trânsito, fazer esse teste, eu vejo que tudo é válido. Pode ser que seja uma coisa que dê certo, pode ser que tenha que se voltar para o que está atualmente. Tentativa, eu acho que é válida. Duas vias com estacionamentos laterais, acho que também a Zona Azul precisa ter uma verificação um pouquinho melhor. Eu acredito que o pessoal não está fazendo a rotatividade que é necessária, área, sabe? Então, isso de certa forma também complica. Não é que o pessoal precise pagar. A questão disciplinar, e o objetivo do estacionamento rotativo é o rotacionar. Então, não é que seja um estacionamento pago, é rotacionar, né? Mas eu vejo que é bem-vindo.
4: O empresário Enio Frigo, que também tem a sua empresa na 15, opinou sobre a proposta de mudança.
9: Toda mudança é possível, mas, na minha opinião, não vale a pena mudar o que, no meu ver, está funcionando, tá? A questão de carga e descarga é um sistema que vem funcionando normalmente. A forma que é estacionado hoje é uma forma mais fácil para qualquer motorista a vir a estacionar, né? E essa ideia de fazer mão dupla, uma faixa de estacionamento em cada lado, só vem a dificultar. Por quê? Porque o balizamento aí, nós vamos ficar meia hora fazendo baliza e trancando o trânsito. Então, eu acredito que só vem a dificultar e não a beneficiar a população em geral.
4: Bom, outras opiniões, inclusive a reportagem que mostra o local, enfim, você confere lá nas redes sociais e nos comentários da publicação. Possa deixar o seu comentário, fique à vontade. A UTI Móvel, que atende moradores de Capinzal Orizorteia, em parceria com o Hospital Nossa Senhora das Dores, realizou 18 transferências de pacientes em estado grave que necessitavam de suporte especializado entre maio e agosto desse ano. Esses dados foram apresentados pelo médico Dr. Carlos César Messias Máximo durante o uso da tribuna da Câmara de Vereadores na noite de ontem.
10: Fizemos um levantamento do mês de maio até o mês de agosto, os quatro primeiros meses, não incluímos setembro porque ainda estamos na vigência deste. Nestes quatro primeiros meses houveram 18 atendimentos, 6 atendimentos em maio, 1 em junho, 5 em julho e 6 em agosto. Atendimentos de diversas especialidades, mas todos tinham uma coisa em comum, a urgência, a emergência, para que se estivesse o paciente num hospital de referência para assistência que, de fato, precisava naquele momento. Nesse universo, houveram pacientes politraumatizados, pacientes com AVC, pacientes com infarto, gestante com trabalho de parto e inúmeros outros. Então, foi basicamente uma esplanada desses casos que a gente trouxe para cá, para a população ter uma ideia do que estava acontecendo e a resposta que essa UTI móvel tem trazido, que, de fato, tem sido muito positiva para toda a região.
11: Doutor, o senhor também foi questionado pelos vereadores desse atendimento. Como é que o senhor analisa as perguntas dos senhores vereadores e aquilo que o senhor colocou para eles?
10: Olha, foi um feedback muito agradável, eu me senti muito acolhido, fiquei muito lisonjeado com os elogios que a toda a equipe foram lançados. Vieram a complementar e a enriquecer mais ainda esse momento, com perguntas que poderiam ser perguntas também da população sobre como é formada a equipe, quais são os elementos que eram necessários para essa transferência, em que situações seriam beneficiados esses pacientes com essa transferência. Então, tudo isso ajudou a enriquecer ainda mais os dados que eu tinha trazido para a apresentação em si.
11: Digamos assim, o trabalho está sendo bem desenvolvido e a UTI é aquilo que a população necessitava, principalmente dos três municípios, doutor?
10: Exatamente. A gente ainda tem um longo caminho, é bem verdade. Há muita coisa para melhorar na estrutura do hospital, na estrutura própria da dinâmica da UTI móvel, mas o pouco que temos conseguido fazer tem trazido resultados significativos, muito elogiados.
4: Os vereadores aprovaram na sessão de ontem auxílio financeiro de até R$ 20.940 para o Vasco da Gama e o Hackman. No total, R$ 10.320 são destinados ao Vasco e R$ 10.620 para o Hackman. Os recursos serão utilizados exclusivamente para despesas com arbitragem e deslocamento das equipes de arbitragem nas partidas realizadas em Capinzal pela Supercopa e Copinha de Futebol Amador 2026. A vereadora Dalva Dalcortivo apresentou pedido de informação solicitando esclarecimentos à Prefeitura sobre a jornada de trabalho, vale alimentação e remuneração dos profissionais da educação municipal. Entre os questionamentos, ela busca entender por que servidores que atuam 30 horas como auxiliares e 20 horas como professores, totalizando 50 horas semanais, recebem vale alimentação correspondente a uma jornada de 40 horas. Dalva também questiona a existência de estudos ou projetos para melhorar a remuneração dos auxiliares de professor. O vereador Cauê Oliveira apresentou dois pedidos de informação na sessão de ontem, cobrando esclarecimentos sobre investimentos em segurança pública e proteção às escolas municipais. Um deles questiona os investimentos realizados em 2025 e 2026, a implantação das câmeras de vídeo monitoramento, o possível reforço no efetivo da PM e a possibilidade de instalar um ponto de apoio policial na rodoviária municipal. O segundo pedido trata do cumprimento da Lei Municipal 3.487, de 2023, que prevê medidas de segurança nas escolas, como vigilância armada, câmeras, botão de pânico, sirene externa e portas com detector de metais. Cauê quer saber quais medidas já foram implantadas, quais estão pendentes, os motivos, custos e prazos para execução. Segundo o parlamentar, as solicitações têm como objetivo fiscalizar os investimentos públicos e acompanhar o cumprimento das medidas de segurança no município e também nas respectivas escolas municipais. Intervalo comercial, voltamos já já com outras informações, entre elas a previsão do tempo com o Ronaldo Coutinho.
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6: 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Ronaldo Coutinho do Prado, tempo nublado aqui no Baixo Vale, 21 graus e meio é a temperatura. E as informações, boa tarde.
7: Boa tarde. É, o tempo segue aí com condição de alguma chuva trovada entre a tarde e a noite de hoje, com condições de tempo vai ficando instável e temperatura diminui. Amanhã, quinta e sexta, pode chover muito forte na região, trazendo transtornos na área. Muito cuidado aí com o nível dos rios, principalmente aí o Rio Capinzal, o Rio do Peixe. Ele pode incomodar se realmente confirmar a tendência de volumes bem elevados de chuva na área, somando quinta e sexta-feira. Isso pega todo o vale do Rio do Peixe e acaba desembocando aí para cima de vocês. Então, bastante atenção nessa quinta e sexta, com tempo bem ruim na região. Temperatura amena. Sábado, domingo, melhora e fica mais frio no domingo e segunda de manhã cedo. Mas muita atenção com a chuva, que pode ser bem forte entre hoje, finalzinho do dia à noite, e principalmente quinta e sexta. Da Climatea, Ronaldo Coutinho.
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4: E a administração acompanha as transformações da sociedade e do mercado. O Dia do Administrador, celebrado hoje, 9 de setembro, marca a regulamentação da profissão no Brasil em 1965. Na história da UNOESC, o curso também tem um papel de destaque. Foi o primeiro curso de graduação da instituição, iniciado em 1972 em Joaçaba, aqui em Capinzal. A formação em administração já soma mais de 2 décadas de contribuição ao desenvolvimento regional. O coordenador do curso, professor Rodrigo André Fernandes, destacou a importância da profissão e falou sobre os impactos da inteligência artificial na área. Ontem, o tema foi abordado em evento em Joaçaba e hoje a programação acontece em Capinzal.
5: Muitas vezes, quando pensamos no administrador, lembramos de empresas, né? Mas a atuação desse profissional ela vai muito mais ampla. Temos administradores na indústria, no comércio, no agronegócio, no setor público, no terceiro setor, em pequenos negócios e também criando, né, e gerenciando seus próprios empreendimentos. Então, assim, administrar significa trabalhar com recursos, processos, resultados, mas principalmente, né, trabalhar com pessoas e tomar decisão. E talvez esse seja um dos grandes desafios da profissão atualmente, né? Tomar boas decisões em um ambiente que muda cada vez mais rapidamente. E é justamente essa transformação que nós estamos discutindo nessa semana acadêmica do curso de administração da UNOESC, durante a nossa semana acadêmica de administração, que nesse ano tem como tema tecnologia, negócios e sociedade. Ontem, por exemplo, nossos acadêmicos participaram em Joaçaba da palestra com o Sérgio Sacani, né, o Sérgio dos Foguetes, onde foram discutidos as transformações provocadas pela inteligência artificial e suas relações com os negócios. Hoje, no Dia do Administrador, teremos aqui em Capinzal uma oficina sobre o uso consciente e responsável da inteligência artificial. E isso traz uma questão importante para a profissão. A tecnologia e a inteligência artificial estão modificando várias atividades que fazem parte da rotina do administrador. E elas ampliam a nossa capacidade de analisar informações, automatizar tarefas, apoiar decisões, mas não se limitam à necessidade do profissional. Pelo contrário, passam a exigir um administrador ainda mais preparado para interpretar informações, questionar, avaliar cenários, decidir com responsabilidade. Na nossa programação da semana acadêmica, continua amanhã com atividades sobre Instagram para pequenos negócios, aproximando a universidade dos empreendedores da nossa região. E vale destacar também que essa atividade é uma parceria com o Poder Público Municipal, o SEBRAE, e que também é aberta para toda a comunidade que tem interesse no tema. Complementando na visão generalista da administração, na sexta-feira encerramos a nossa semana acadêmica com um talk Administração em Diferentes Contextos, numa parceria com profissionais da MBRF, né, empresa vizinha aqui, que estarão compartilhando experiências sobre gestão de pessoas, carreiras, processos, tomada de decisão, liderança e gestão da produção. Quando colocamos todas as atividades lado a lado, percebemos algo interessante, né? Que não existe uma única forma de ser administrador. O profissional pode trabalhar com tecnologias, com pessoas, com finanças, com marketing, produção, estratégia, inovação ou o próprio empreendedorismo. Por isso, mais do que dominar ferramentas, quem escolhe administração precisa desenvolver a capacidade de aprender continuamente, comunicar-se, trabalhar com pessoas, analisar problemas e também tomar decisão. E para quem está pensando, né, em escolher essa profissão, meu conselho é justamente conhecer as diferentes possibilidades que a administração oferece. É uma formação que permite compreender como as organizações funcionam e, ao mesmo tempo, desenvolver competências que podem ser utilizadas em diferentes áreas e momentos da carreira.
4: Hoje também se comemora o Dia do Médico Veterinário, profissão tão vasta quanto é essencial para a saúde e o bem-estar animal e humano. Conversamos com o médico veterinário, Dr. Renan Hermes, que compartilhou as suas reflexões, as múltiplas facetas dessa carreira, a importância do direcionamento profissional e a inspiração que carrega de casa ao dar continuidade a um legado da família, dedicando-se assim à veterinária. Segundo ele, a medicina veterinária vai muito além do cuidado tradicional que a maioria das pessoas imagina.
6: Hoje, na veterinária, a faculdade ela faz algumas pinceladas, né, do que você vai trabalhar. Então, depois, é importante para quem está nessa área, né, vai se formar agora, tem muitos cursos de veterinária, tem algumas estagiárias comigo aqui, e a gente fala que é importante tu sentir qual é o lado que te leva mais, pesa mais, e investir nele, né. Eu gosto de atuar nessa área de inspeção, ela abrange na área de clínicas também, de pequenos animais apenas, né. A de grandes eu percebi que eu não tenho afinidade, não que eu não goste, mas é que na demanda de tempo ela requer mais, né, deslocamento. Então, eu percebi que essa área eu não iria me dar bem, então eu falei, não, essa área eu não vou atuar, né. Mas ela abrange muito, né, a veterinária é uma área muito ampla, até na questão forense, né, tem veterinários forenses que cuida dessa questão de ajudar até o Ministério Público, juiz em questão de morte de pessoas, né? Tem veterinários nessa área que fazem a parte forense, que é investigação mesmo de como ocorreu a morte, né? Então ela foge do animal, né? Vai pro humano. Então é uma área que abrange muito, enfim, né? E essa questão é importante na hora da escolha do profissional, de você profissional, saber que caminho tu vai seguir, né? E investir nele, né?
7: No seu caso, uma profissão, digamos, entre aspas, herdada, seguindo um legado, né, Renan?
6: Isso, até ia comentar que eu nasci no meio já da peleia, como diz, né? Meu pai é veterinário, Antônio Maria, e do qual tenho muito orgulho e espelho profissional, né? Como profissional que ele foi. Não segui o lado dele, porque as coisas mudam, né? O veterinário faz tudo, né? Na época só tinha o pai e tinha que se virar mesmo como dava. E nesse ambiente que a gente foi, eu fui crescendo, eu vi a necessidade e a paixão, ela foi aflorando, né? Dessa questão de ser veterinário mesmo, né?
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2: 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Vamos a Brasília, Paulo Taran e a informação.
3: O ministro Flávio Dino do STF decidiu atender nesta quarta-feira a um recurso de Andrei Rodrigues e reintegrou o diretor-geral da Polícia Federal ao cargo. Ao restabelecer as funções de Andrei Rodrigues e também de Leandro Almada, Dino ainda proibiu a edição de novas medidas cautelares contra ambos, fundamentadas exclusivamente em atos praticados no regular exercício de suas atribuições funcionais em cumprimento a determinações judiciais. Sobre a decisão de André Mendonça, enquanto o plenário do STF não for chamado a se manifestar, Dino diz que não é cabível que investigações urgentes e com diligências em curso sejam interrompidas em face de causa administrativo imposto externamente à Polícia Federal, com a iminente demissão de todo o seu quadro diretivo. Para a advogada constitucionalista Vera Chemin, André Mendonça

0: determinado pelo Supremo do diretor da Polícia Federal. Nós nunca tivemos antes uma decisão nesse sentido. Então, essa talvez seja a principal problemática, né, de uma possível violação às competências do presidente da República.
1: Um dos argumentos usados por Flávio Dino é que investigações poderiam ser prejudicadas, como a que trata da investigação de recursos de emendas parlamentares destinadas ao filme Dark Horse. A petição da defesa de Andrei Rodrigues aponta que a investigação seria prejudicada pela decisão de afastamento da função, uma vez que o cargo de diretor-geral interfere na organização da equipe responsável por investigações pontuais e retarda o acesso ao material disponibilizado, comprometendo a atuação célere da instituição. Com esta nova decisão agora tomada por Flávio Dino, o gabinete do ministro André Mendonça está reunido neste momento para avaliar essa nova situação criada. Da mesma forma, o presidente do STF, ministro Luiz Edson Fachin, não se pronunciou, mas deverá fazer manifestação pública até o meio-dia desta quarta. De Brasília, Paulo Otarã.
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8: 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Do total, 30 acidentes tiveram vítimas e 24 não registraram feridos. Uma colisão frontal entre um Onix da Prefeitura de Seara e um Gol deixou uma pessoa morta e 3 feridas ontem em Ibirama. Carmelinha do Bedim, 75 anos, ou melhor, 72 anos, era passageiro do Onix, morreu no local. Motorista Walter Goman e o passageiro Maicon Bedim ficaram gravemente feridos. Uma mulher que estava no Gol também foi socorrida em estado gravíssimo após o veículo pegar fogo. As circunstâncias deverão ser apuradas pelas autoridades. A vara criminal da comarca de Joaçaba condenou um homem a 99 anos, 11 meses e 24 dias de prisão em regime fechado por crimes sexuais cometidos contra 4 menores. Segundo a sentença, os crimes ocorreram entre 2014 e 2023 e o réu teria se aproveitado do vínculo familiar e oferecido doces e presentes para ganhar a confiança das vítimas. Além da prisão, a justiça determinou o pagamento de R$100 mil em danos morais para cada vítima. Cabe recurso e o processo tramita em segredo de justiça. 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
2: 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Jorge Luiz, tivemos ontem jogos da Libertadores e também da Sul-Americana com brasileiros em campo, é o que também vai ocorrer hoje. Tudo bem? Boa tarde.
3: Ok, Jardel, muito boa tarde a você, muito boa tarde aos nossos ouvintes. Em nome da Magazine Luiza, estamos chegando então com as informações esportivas de hoje. E o Palmeiras enfrenta a LDU nesta quarta-feira às 19 horas pelo jogo de ida das quartas de final da Libertadores. A partida no Nubank Park é importante para o Verdão por dois motivos: aliviar a pressão e abrir vantagem para enfrentar a altitude de Quito na próxima semana. Já mais tarde, o Corinthians encara o Estudiantes de La Plata na Argentina. O jogo tem início às 21h30 e na próxima semana o jogo de volta acontece na Arena do Corinthians em São Paulo. Ontem o Fluminense bateu o Platense por 2-0 pelo jogo de ida das quartas de final. Com a vitória, o Fluminense poderá perder até por um gol de diferença no jogo de volta para avançar de fase. E nessa quarta-feira, pela Sul-Americana, teremos confronto de brasileiros. Santos e Atlético Mineiro começam a decidir vaga na próxima fase. O jogo será às 19 horas na Vila Belmiro. Ontem, Santa Fé e Vasco empataram em 0-0 pelo jogo de ida na Colômbia. O jogo de volta será na próxima semana no Rio de Janeiro. No outro jogo de ontem, o São Paulo perdeu para o Boca Juniors por 1-0. Na volta, o São Paulo vai precisar de uma vitória por 2 gols ou mais de diferença para avançar para as semifinais. Ontem, pela Série B, o Juventude venceu o Criciúma por 2-0 em Criciúma e se isolou na liderança da competição com 50 pontos. O Criciúma é o segundo colocado com 47 pontos. E começou ontem, em Água Doce, os jogos da MOC de futsal. A competição envolve as categorias de base dos municípios da nossa região. Ontem, no Sub-8 masculino, o Capinzal estreou com vitória sobre Vargem Bonita por 2-1, mas depois perdeu para Catanduvas por 5-0 e Herval Velho por 5-1. Lacerdópolis também iniciou sua participação ontem. Perdeu para 13 Tílias por 8-0 e depois venceu o Herval do Oeste por 5-3. Hoje pela manhã nós tivemos o início dos jogos do Sub-10 masculino. Hoje à tarde, Capinzal enfrenta Herval do Oeste às 14h15. Já o município de Lacerdópolis enfrenta 13 Tílias às 14h45. E amanhã teremos a sequência do GIESC no Ginásio de Esportes de Leto Bertaioli. A partir das 8 horas da manhã, no feminino sub-15, o Belisário Pena enfrenta o Ivo Silveira. Na sequência, o Wilson Klenobin enfrenta o Viver e Conhecer. No sub-13, o Wilson Klenobin enfrenta o Viver e Conhecer. Já às 10 horas da manhã, no sub-13 masculino, Viver enfrenta o Ivo Silveira. E fechando os jogos, e amanhã de manhã, às 10h30, no feminino, o Luesque enfrenta o Ivo Silveira. Para amanhã à tarde, estão previstos os jogos na categoria sub-9. Em nome da Magazine Luiza, são essas as informações dessa tarde, Jardel.
2: Muito obrigado, Jorginho. E assim estamos concluindo mais uma edição do Jornal do Meio Dia. Produção, Departamento de Jornalismo da Capinzal FM, na direção de Luiz Pedro Scarton. Muito obrigado pela sua audiência, uma ótima tarde e até amanhã.
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0: Graça e paz para você, que o Deus que nos ama seja a nossa permanente companhia neste dia. Eu gostaria de conversar sobre a solidão. A nossa condição humana é solidão. Por mais que queiramos nos cercar de pessoas, sempre as decisões mais importantes da vida quase sempre são tomadas na solidão. Muitas vezes temos dificuldade de conviver com ela. Precisamos da televisão, do rádio, da internet. Nós precisamos preencher o nosso tempo e o nosso espaço com algum som ou barulho. Em alguns momentos, o mergulho na tagarelice do mundo é necessário, pois temos de cumprir um papel social. Em outros, porém, afasta-nos de nós mesmos. É saudável curtir a nossa própria solidão e ter momentos de tranquilidade e silêncio. Só poderemos ouvir a voz do coração quando mergulhamos no silêncio, percebendo aquilo que somos, percebendo as nossas emoções, conversando com elas e compreendendo-nos como seres humanos. As pessoas ao nosso lado podem nos incentivar a casar, a mudar de emprego, a correr novos riscos, a fazer uma coisa ou outra, mas, no entanto, sabemos que somente nós teremos que arcar com todas as responsabilidades e consequências dos nossos atos. As decisões fundamentais da nossa vida devem ser tomadas quando nós nos encontramos com o silêncio, com a meditação, com a oração e com Deus, portanto, e ali nós vamos tendo a melhor decisão. Dizem que o momento mais delicado da vida é o momento da morte, e ali se sente a maior solidão de todas. Por mais que se queira confortar o paciente que está morrendo, no fundo sabe-se que a experiência da morte é uma vivência solitária e que nenhum de nós terá como fugir desse momento ou adiá-lo. Por isso, caro ouvinte, nada mais sábio do que aprendermos também a gostar da nossa própria companhia e, ao mesmo tempo, de estar livre das exigências dos outros. Esse é um sinal de que estamos de bem conosco mesmos e com a vida. Isso, porém, não é isolamento. Isolamento é doentio, é diferente. A cada um cabe aprender a ter momentos de solidão e fazê-los, torná-los fecundos, encontrar formas de conviver com essa realidade o mais saudavelmente possível. Pensemos nisso neste dia. Que Deus te abençoe e te guarde. Em nome do Pai, do Filho e do Espírito Santo. Amém.
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meu povo, quarta-feira, 9 de setembro. Juntos estamos com mais uma edição do nosso Você Que Manda, aqui na Rádio Feita pra Você. Na direção de Luiz Pedro Scarton, na recepção está Fernanda Alves Duarte. 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E contando com a sua participação, 98815-6435, gente, hoje... quarta-feira e a gente começa muito bem assim, ó. Sim.

0: Rogério Magrão, a chance é grande aqui na 102.3, a rádio feita pra você. E você vai participando junto com a gente. Se inscreve pra concorrer aqui ao Ranchão da 102, 998-14-1333. Vai mandando por aí, vai mandando o seu recadinho também. Pede a sua música lá no 98-15-6435. 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
0: E você vai participando com a gente, 98-15-6435, pedindo aí a sua música, o seu sucesso. Ouviu aí, né, gente? Ó, neste sabadão, tem então Parada 102, direto da 24ª Festa do Leitão aí, em Santa Bárbara, Ouro. Quem vai estar por lá? Banda Bélia Tarte, depois tem Nave Som também com DNA. Isso mesmo, a banda destaque nacional e você vai curtindo aqui, ó. Daqui a pouquinho mais tem nossa agenda de eventos.

Falada também aqui no Você Que Manda, essa música, né, que a gente ficou, foi muito conhecida aí na voz do grupo Carisma, né? Uma ótima tarde pro meu amigo Jackson na nossa sintonia, pediu uma música com um toque de mágica, já tá chegando por aqui, abraço pra Dona Ivete Borsoi Spironello, música do Leonardo, depois das duas a gente roda pra você, então tá, minha amiga. Quem mais se inscrevendo pro Ranchão? A Cleidiane, a Ivone Marialque Piovesan também, quem é que tá mandando um áudio aqui pra gente? A Dona Denilde, já vou ouvir o seu áudio também, tá, Dona Denilde? Você vai participando, deixando o seu recado junto com a gente aqui na 102 para a Farmácia Cristal Vida. 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

0: Toque de Mágica cantando Eu, o Copo e a Solidão aqui na 102.
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0: Olha, por hora temos tempo bom com uma certa nebulosidade. Temperatura neste momento na estação da linha São José em Ouro, na casa dos 23,8 graus.
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0: Gente, neste final de semana, dia 12 de setembro, nós temos a 24ª Festa do Leitão em Santa Bárbara, Ouro. Às 11:30 tem aquele almoço especial à base de leitão. Pela manhã tem a animação aí de Emily e Emanuele. Às 14:30 tem Banda Belly com entrada gratuita. E às 22 horas tem bailão com nave, som e também destaque nacional. No dia 12 de setembro tem o matinê do grupo Nossa Senhora da Saúde de linha Carmelinda Ouro, no Salão da Comunidade, com início às 14 horas, animação por conta de Viracopos. No dia 13, no domingo, tem matinê no Sítio dos Lagos, em Lacerdópolis, com início às 14 horas, animação Rony e Banda. No dia 13 de setembro também temos festa em honra à Nossa Senhora das Dores, em Barra Fria, Erval Velho. 10 horas, Santa Missa, 12 horas, aquele delicioso almoço e durante a festa e jogo do cavalinho. 13 de setembro, Kerb Fest em Lajeado Mariano, Pinatuba, 10 horas culto, 12 horas almoço típico e às 14 horas tem matinê com a banda Monique. Então estão todos aí no convite.
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0: seu sucesso por aqui também, né? Cantando É Sério. Eles que vão estar aí nos próximos eventos também aqui na nossa região, não é mesmo? Além de sabadão, estarem aqui na Festa do Leitão, vão estar na Festa do Pinheiro Baixo no dia 27 de setembro. Se não estou enganado, em dezembro eles também vão estar no Loteamento Parisotto. Por falar nisso, gente, o Pinheiro Baixo convida para a festa em honra a Nossa Senhora do Rosário no dia 27 de setembro. 10 horas Santa Missa, 12 horas Churrascada, 14 horas Matinezão com Xeloquedo, Banda Passarela e Nave Som. Adquira colaboração espontânea no comércio local, membros do conselho concorra a 11 mil em prêmios e também vale como ingresso. Então não fique fora dessa. 27 de setembro, festa em Pinheiro Baixo Ouro. 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
15: Bora, meu povo, pessoal, aproveitando, se inscrevendo também pro Ranchão aqui da 102.3. Uma boa tarde pra minha amiga Neuci, também na nossa sintonia. Pra quem está se cadastrando também, a Rosemary Silveira se inscrevendo pro Ranchão aqui da 102.3. A gente não vai mandando 988156435. Essa semana é a última semana, tá? Pra você se inscrever aí pro Ranchão, valendo os R$ 500. Isso mesmo. Isso que você ouviu, R$ 500 a nossa parceria aí com o Proner Supermercado. Então, bora lá, que na segunda-feira, se não estou enganada, aí o sorteio. Então, você participa junto com a gente também e vai mandando o seu recadinho aqui na 102.3, a rádio que é feita para você. 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E o convite bem especial que neste sabadão, porque você sabe que se tem tradição, tem Capinzal FM. E a gente vai estar presente com a Parada 102 na 24ª Festa do Leitão, aí na comunidade de Santa Bárbara Ouro. Então, para você participar, você acompanha tudo desde cedinho. A gente trazendo para você os preparativos dessa grande festa que acontece neste sábado. A gente vai estar lá contando para você e fazendo esse convite super especial no oferecimento de Pigosso Tintas, Jean Pedreiro, Rações Saletense e também Munerão Mini Escavadeiras, para você vir e participar e fazer a festa todo mundo junto.

0: Expresso Sul, Nananina Nunca, também aqui no Você Que Manda, pra você que tá participando junto com a gente. Agora são 1h55, a gente vai trazendo Porto do Som por aqui. Daqui a pouquinho tem Capinzal Notícias e claro que tem muito mais aqui na tarde pra você.
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1: 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Todas acertaram 4 dezenas e receberam R$1.111,21 cada. As cidades premiadas foram Chapecó, 2 apostas, Concórdia e Bicaré, Itá, Maravilha, Peritiba e Videira. Como ninguém acertou as 6 dezenas, que foram 01, 11, 36, 43, 48 e 49, o prêmio acumulou para 76 milhões, previsto para o próximo sorteio. E a vara criminal de Joaçaba condenou um homem a 99 anos, 11 meses e 24 dias de reclusão em regime fechado por crimes sexuais contra uma irmã e 3 sobrinhas que tinham entre 3 e 7 anos na época dos fatos. Os abusos ocorreram entre 2014 e 2023, período em que o réu usava a proximidade familiar, a confiança e as ofertas de doces e presentes para ficar a sós com as crianças. Além dos estupros de vulnerável, a condenação abrangeu a exibição de pornografia às vítimas e o registro em vídeo dos abusos em um dos casos. As vítimas sofreram graves impactos psicológicos de longo prazo e a decisão também fixou uma indenização de 100 mil por danos morais para cada uma das 4 vítimas. Cabe recurso da sentença e o processo corre em segredo de justiça. Everton Cebolinha desembarcou em São Paulo nesta terça-feira para finalizar os detalhes e assinar contrato com o Santos. O atacante chegou acompanhado da família, foi recebido pelo diretor Alexandre Matos e já apareceu usando a camisa do Peixe. Liberado pelo Flamengo, Cebolinha vai passar por exames e assinar contrato até o fim da temporada. 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O nosso próximo boletim você tem às 4 da tarde.
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0: nossa segunda hora aí com Breno e Matheus, com Rio Negro e Solimões na boca de Macauguel. Gente, tem quem pediu aqui, é Leonardo. A dona Cilda Menegari pediu o copo de vinho com o Leonardo e a Ivete Borsoi Spironello também quer ouvir uma música com o Leonardo. Então, daqui a pouquinho vou trazer, claro, né? O Leonardo por aqui também pra vocês, tá, meninas? Vamos rodar a mesma música que oferecemos para as duas aí também, que gostam bastante do Leonardo. E você vai mandando o seu alô, o seu recadinho, lembrando que daqui a pouquinho tem o Everton por aqui também. Ele que vem para conversar um pouquinho com a gente. Hoje temos muitos assuntos, assuntos bem interessantes, inclusive filmes indicados ao Oscar brasileiros, tá? Vamos estar falando um pouquinho disso também. E mais algumas coisas do Rock in Rio, para quem não acredita, mas sim, a cantora do Black Eyed Peas estava nervosa ao subir no palco, gente. Então, a gente vai falar daqui a pouquinho, tá? Até já. Que vem mais música. Tá bagunçado, mas tem gerência.
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0: Dun, dun, dun, dun.
1: Já ligou o meu?
0: Agora, você tava ainda se colocando os apetrechos aí.
1: Boa tarde, Marinês.
0: Boa tarde, Everton.
1: Boa tarde a todos os nossos ouvintes aí. Quintou? Ah, não, quartou.
0: Meu Deus, Everton.
1: Eu me perdi já nas datas, não sei mais nem que dia é hoje.
0: Sim, mas viu, me admiraria você dizer que seria terça então, né? Porque já que ontem tava com cara de segunda.
1: É que na verdade hoje é assim, eu quero que já chegue quinta de uma vez. Porque hoje à noite meu time joga e eu já pensei que tinha passado, né?
0: Ah,
1: o
0: você...
1: pesadelo,
0: mas
1: né?
0: E será que o teu xará lá, o Everton, joga hoje ou não ainda?
1: Não, veio pra assinar, principalmente, nunca falei mal. Principalmente quem me conhece no futebol, o Ariel, enfim, lá em casa, o pessoal. Todo mundo sabe minha admiração por Everton Cebolinha, né? Sempre jogou muita bola,
0: que
1: nunca
0: que ele é Everton
1: critiquei.
0: Cebolinha?
1: Não sei, mas vamos conhecer ele no Santos pra ver, né? Então, para você que
0: sei
1: é torce contra...
0: Igual, sei lá que ele fala igual da Cebolinha da turma da Mônica, que daí é Cebolinha?
1: É parecido por causa do cabelo ali, né? Do rosto dele, enfim. Mas, Marinês, eu penso assim. Penso assim. que eu nunca falei mal. E tá deu. Bom. Felipe Coutinho também. Nunca critiquei na seleção brasileira.
0: Tá,
1: diga lá.
0: Não, pode continuar. Eu quero só saber se o Neymar vai jogar, se tá em dia o cachê dele, né?
1: Não, Neymar se machucou, em 10 semanas ele volta, tá? Então agora ele tem 10 semanas
0: vai gastar o dinheiro do tratamento.
1: De descanso aí. E também eu penso assim, Marinês. não dá pra exigir muito numa idade, né? Chega uma idade nas pessoas que não dá pra exigir muito. Então você
0: viu,
1: tem que ficar mais
0: eu
1: caro.
0: Acho que assim, esqueceram de enrolar ele no plástico bolha.
1: na verdade, ele não quis jogar o primeiro jogo contra o Palmeiras, jogou o segundo e se machucou.
0: Gente, as Neymarzetes, que não me briguem. Por falar em Neymar, em celebridades, lembrei do senhor Vini Júnior. Everton, você não falou dela ontem, o pessoal me perguntou o que aconteceu.
1: Deixa eu te contar.
0: Ele está com relações cortadas com a Virgínia, tá, gente? Então ele não sabe mais as
1: fofocas. Deixa eu te contar que conheço pessoas aqui na cidade que pararam de seguir Virgínia Fonseca.
0: Ai, meu Deus.
1: Porque, vamos dizer assim, o marido estava intrigado com a esposa. Porque a esposa tava querendo seguir a Virgínia muito, o que ela fazia, o que ela comia, enfim. E daí achou que não era o ideal. Daí cortaram relações. Né, a gente vai...
0: Que haja bolsa, né, gente?
1: É, mas assim, é vida de Virgínia Fonseca é somente para Virgínia Fonseca.
0: Olha só, agora eu falei aqui antes que a gente ia comentar, falando um pouquinho aqui do Rock in Rio. A vocalista do Black Eyed Peas revela nervosismo antes do show e mostra... Um treino que ela faz, um exercício de voz, tá? O Marlo faz, pessoal que não vê, né? Mas a nossa celebridade aqui, Marlo Mattiello, faz caras e bocas.
1: Na verdade, o Marlo, quando a gente...
0: Ele exercita os músculos.
1: Eu edito a mensagem da Manhã 102,
0: não,
1: ele faz...
0: Essas coisas não pode contar.
1: Não?
0: Não. Então, acho que ele faz um aquecimento nos músculos.
1: É, ele faz... Assim com a boca, né? Pra exercitar a voz.
0: É,
1: e o que aconteceu
0: Deus.
1: No Rock in Rio?
0: O quê? No... Não, ela fez um aquecimento vocal, né? Tem algumas técnicas que você faz, né? Que a fonoaudióloga ensina a gente pra você ter algumas técnicas. Inclusive, a cantora do Black Eyed Peas foi elogiada aí no palco mundo durante a apresentação. Por falar em Rock in Rio, preciso falar de dois... Jovens senhores do Rock in Rio. Você me dizia que achava que era só rock. Lembra que nós conversamos a respeito disso?
1: Sim, Gilberto Gil se apresentou.
0: Exatamente. E sabe o que Gilberto Gil exaltou?
1: O que, que ele disse lá?
0: Ele exaltou Elton John no Rock in Rio. Ele disse, bonito ter um velhinho como eu ainda na atividade. Já que os dois, né?
1: Sim.
0: Já tem aí uns bons anos. E os dois se apresentaram. O cantor brasileiro fez uma análise aí do histórico show do britânico no festival, ele que se apresentou na segunda-feira, dia 7, né? E aí diz ele, né? É lindo um artista de 79 anos de idade, uma projeção mundial muito nítida, construída ao longo de muitos anos e com muito fôlego, muita vontade, desejo de reunir as condições técnicas mais atuais e mais contemporâneas para fazer um belo espetáculo num lugar imenso com milhares, mais de 100 mil pessoas. Enfim, é muito interessante e bonito ter um velhinho como eu ainda em atividade plena, ressaltou ele. Que bonito, né?
1: Elton John que saiu, deixou o Brasil.
0: E eles se encontraram, tá?
1: Sim, ele que deixou o Brasil de cadeira de rodas, né, Mari?
0: Isso
1: após
0: aí.
1: O show lá no Rock in Rio.
0: Grande cantor, né?
1: Isso aí. Mas sabe de quem o ano tá sendo de investimento e sabe pra quem?
0: Pra quem?
1: Para a influenciadora Patrícia Ramos. Ela celebra a compra de um carrão de 400 mil reais pago à vista.
0: Ela influenciou o quê? Que eu nem sei quem que é ela.
1: E mansão. Não sei, eu falei dela um dia que você não estava por aí. Converso pra você que não sigo ela nas redes sociais.
0: Você sabe que ela gosta de gastar dinheiro.
1: É, mas tá gastando dinheiro, então, pra ela, bons investimentos, boas compras lá pra ela.
0: Já que nós falamos dos velhinhos aqui, você, quando abriu a porta do estúdio hoje, você disse que tinha uma pergunta pra me fazer.
1: Marinês, a trend do momento no Instagram, nas redes sociais, são os anos 80. Né? Você vai lá, posta uma foto, pede pro chat. Chat, me dê uma foto aí, deu nos anos 80. Eu confesso que eu fiz, porque eu fiquei muito curioso pra saber como eu seria, já que eu não tinha nascido. Você, se for lá, você vai estar uma bebezinha, porque você nasceu nos anos 80, né? Eu, por exemplo, coloquei lá e fiquei parecido, sabe com quem? Com o Mirosmar.
0: Com o Mirosmar.
1: Sabe quem é Mirosmar?
0: Sim.
1: Ou Zezé de Camargo. Zezé de Camargo. Então... É, digamos assim, é a trend do momento. Vai lá, pede pro chat, coloca uma foto pra ver como você ficará. Aquelas vestes, aqueles negócios.
0: Então, diferentes. Mas eu vou contar uma coisa pra vocês, né? O pessoal que tem a minha idade, assim, que nasceu lá nos anos 80, deve ter muito em casa os ditos álbuns, tá? Que a gente tem muito costume de revelar as fotografias e colocar nos álbuns. Se você procurar por lá a vestimenta e os cabelos, você vai achar muito bem real, tá? Disso do que o chat tá postando, tá mostrando, tá? A minha irmã que eu diga, né? Que ela não escuta. Aquele dos cabelos arrepiados, assim, tem umas pai de foto.
1: Você sabe, Mari, que eu fiz uma foto que eu coloquei, foi uma foto aqui no estúdio. E ele deu lá o microfone, ele colocou lá como era o rádio, tinha até um radinho do lado ali, assim, dos anos 80. E colocou todo um cenário com discos, enfim, bem, bem artificial mesmo, como é a inteligência artificial. Mas é a trend do momento.
0: Mas vou te dizer que a trend dos cabelos é real, tá?
1: Não,
0: aqueles assim, cabelos espaventados lá, que nem tinha os transinhos, lembra os cabelinhos de pica-pau?
1: Sim.
0: Era assim.
1: Na verdade, a gente, vamos dizer assim, a gente vive no atualmente, é diferente do que nos anos 80. Então, serve pra quê? Pra você mais ou menos dar uma olhada como você seria lá nos anos 80.
0: Mas
1: né?
0: Tem muita coisa no figurino que volta, tá?
1: Uhum.
0: As pantalonas, aquelas calças retonas lá também, as coloridas, enfim. Elas chamavam de slack na época, né?
1: Sim, e você sabe
0: quem
1: que...
0: Quem aí já usou um slack, mande pra gente. Falando isso, vou dar um abraço à minha amiga Anitta Heck, assim, que tá na nossa sintonia.
1: Anitta?
0: Uhum. A Marlene Lopes Duarte, boa tarde pra você também. Tá, o pessoal aí que usou o slack, né? A japona...
1: Sim, tu... japona eu uso ainda.
0: Você usa ainda japona?
1: Claro, eu vim hoje de manhã de japona.
0: E tu dormia, já chegou a dormir de extraponta?
1: Extraponta, não.
0: E tu sabe o que é extraponta?
1: Não.
0: Pessoal de casa, se alguém souber o que é extraponta...
1: Me ensinem.
0: Manda aqui no 988156435 pro Everton saber, tá? Que ele não sabe o que é extraponta.
1: Extraponta.
0: Depois eu vou te contar, não vou te contar agora.
1: Então tá. Marinês, você sabe o que tá sendo lançado hoje? O iPhone 18. Eu que sou um, né, já tenho aí o 15.
0: Nutella?
1: É. Está sendo lançado hoje, então, na loja oficial da Apple. Aí, o iPhone 18 Pro, Pro Max, enfim, que tem uma ótima câmera. Que
0: gente,
1: tem
0: mas
1: a bateria mais resistente.
0: O Smart também faz a mesma coisa, tá? O meu liga tanto quanto o do Everton, tá? Só tem pra vocês saberem.
1: Tem uma Siri, que é a inteligência artificial ali também, bem top das galáxias. Como
0: e você sabe o que eu fiz? Eu desenhei uma maçã daquelas e chamei o bichinho.
1: Uh-huh.
0: O bichinho deu uma mordida aqui na maçã e ficou igual do iPhone.
1: Sabe que daria pra colar um adesivo mesmo?
0: Viu? Cola o adesivo da... Chama o bichinho, dá uma mordida na maçã no canto, cola um iPhone.
1: Mas enfim, ainda no Brasil esses valores podem variar até 13 mil reais aí. Do iPhone 8, claro, 18.
0: Moto.
1: 8 não, 18.
0: Dá pra comprar uma moto.
1: É, mas é a novidade
0: daquela
1: do momento.
0: Daquela de duas rodas ali, que é a novidade do momento também. Viu? Novidade do momento, falar pra você. Temos uma confusão aí de novo nas bandas, né?
1: O que deu agora?
0: Inclusive, amanhã será o último dia de Wagner Schneider em frente do Corpo e Alma. O último show, acho que ele cumpre a agenda amanhã.
1: Tem ele quem ele diria, vai pra onde?
0: Diziam que ele vinha... No destaque nacional, ele não confirmou, tá? Aí nós temos o cantor do Destaque Nacional, que vai ficar até o final do mês. Então, o pessoal que vai aí na Festa do Leitão, sábado em Santa Bárbara, vai poder ver o Geno por lá. Ele, inclusive, se manifestou que, né, não gostaria de sair, mas, enfim, que não cabe a ele a decisão.
1: Uhum.
0: A novela Renata Paz e André Renner, por hora, acalmou os ânimos. Devem estar brigando na justiça, né? O assunto deve ter ido pro lado mais sério, que pararam de se assanhar lá. E a gente vai falar de Gabriel Mendes.
1: Quem é Gabriel Mendes?
0: Gabriel Mendes é o novo vocalista, né, do Corpo e Alma, que gravaram uma canção, inclusive, com Traia Véia, Três Vícios, muito linda, por sinal. E Corpo e Alma, ele postou uma fotinho, ele nos bastidores do SBT.
1: Olha só.
0: Escreveu assim,
1: então,
0: ó.
1: Corpo e Alma estará no SBT?
0: Escreveu assim, ó. Que honra viver um momento como esse. Hoje tivemos a oportunidade de gravar no SBT em São Paulo. Corpo e Alma chegou. Um daqueles momentos que a gente guarda para sempre na memória, mas ainda não podemos contar qual é o programa. Logo, logo vamos revelar o dia e o programa em que vocês poderão assistir. Quem será que já descobriu? Aí a maioria, né, colocou aonde? Ratinho. Vamos ver. E você sabe quem... quem é a namorada do Gabriel Mendes?
1: Não.
0: Tássia Holdafer.
1: Quem é Tássia?
0: A cantora do Nave Som.
1: Aquela...
0: Que vai estar no sábado, inclusive, lá na Santa Bárbara também.
1: Santa Bárbara, que legal, não sabia.
0: Então, tô contando pra vocês que não sabem. Olha só, quem me respondeu aqui, a Neide, me mandou assim, Mari, extraponta é um edredom. A Leda Mara Pogiri.
1: O que, que ela disse?
0: Ô, Leda, mas que você das essas épocas, né? A Leda escreveu que extraponta é um cobertor de lã de ovelha.
1: Nossa, a Leda foi mais assertiva ainda, então. Eu não sei se tá certo, né, mas...
0: Você sabe que antigamente a gente dormia com travesseiro de pena de ganso. Né? Eu não peguei a época do chapéu de palha, tá? Do colchão de palha, aliás.
1: Sim.
0: Que muita gente fala. Né? Mas a tal da extraponta, sim, era feita com lã de ovelha e os travesseiros com pena de ganso. Everton, assim, principalmente os gansos mais grandão, sabe? Que tinham o peito bem branquinho, assim. Se arrancava. Isso eu lembro que eu era menor do que eu sou hoje, né? Eu era criança, porque pequena eu ainda sou. Então, tirava do peito ali as penas e colocava no sol e fazia o travesseiro. E a lã de ovelha, quando você tirava a lã da ovelhinha lá, sabe? Lavava, depois... eu sei que as mulheres colocavam... espalhavam ela, colocavam tecido embaixo, a lã, outro tecido por cima, elas linhavavam tudo e depois elas costuravam à mão. A tal da dona extraponta. E esquentava. Pesada, que não dava nem pra se mexer embaixo, viu? Ó, a Leda. Leda não conta essas coisas. A Leda disse que ela dormiu no colchão de palha da dona. Leda.
1: Leda Marapoche.
0: Ó, o tempo do colchão. Quem me mandou aqui o travesseiro de pena, Rosane de Fátima da Silva, também, olha.
1: É isso aí, pessoal. Então, se vocês têm mais alguma novidade, novidade não.
0: Já que estamos na trend dos anos 80, né, Everton? Isso são algumas coisas de que tinham, né, naquela época. Eu não peguei tanto essa... Algumas coisas, porque eu também já não sou tão velha assim, né?
1: E eu não,
0: né,
1: peguei
0: mas,
1: nada.
0: Mas, né?
1: Não peguei nada.
0: Os 40 a mais já indica alguma coisa.
1: Uma frase aí pra encerrar, Marinês.
0: Você lembrou da frasezinha?
1: Lembrei.
0: Cochoadão.
1: Não, é que abri uma notícia aqui e veio uma frase, inclusive. Frase do Ayrton Senna, tricampeão da Fórmula 1. Tudo que eu consegui foi através da dedicação, perseverança e muito desejo de atingir meus objetivos de vitória na vida. Seja quem for... tenha sempre com uma meta muita força e muita determinação. Então, essa é a mensagem que deixamos hoje pra você. Muita força e determinação.
0: Isso. Tem um recado pra você. A Márcia, ó, tá participando. Ó, eu, a Vivi e a Mari, anos 80. Só coisa boa.
1: A Fernanda disse?
0: A Márcia.
1: A Márcia, ó.
0: A Fernanda é antes dos anos 80. Que ela não escute.
1: Valeu?
0: Gente, é divertido. Mas são histórias pra contar, e que já que estamos nessa trend aí, né? Amanhã é dia de TBT. Vamos deixar um pedido aqui pros nossos ouvintes? pra você compartilhar com a gente amanhã, a hora que o Everton vir.
1: É isso aí.
0: A gente vai abrir logo no começo de uma, alguma coisa que você tem saudade, ou que você se recorda, ou
1: seja
0: alguma história engraçada.
1: Seja lá dos anos 80, dos anos 70, 60,
0: ou alguma história,
1: enfim,
0: engraçada, né?
1: É isso aí.
0: Pode ser?
1: Pode ser.
0: Você tá indo já?
1: Tô indo.
0: Ah, nem vai.
1: Tem você... bastante tarafinhas.
0: Não, tem trabalhinhos. Elas vão dizer que você tá de folga agora de tarde. Pode ficar aqui falando comigo. Tá bem legal.
1: Não, mas amanhã a gente volta. Show de bola, Marinês? Vem chegando aqui pra nós cantar aí.
0: Ok, já que falamos de corpo e alma. Claro, beleza, que vem corpo e alma, então, né? Contrai a véia. Senão um ritmozinho bem sertanejo.
1: Força e determinação é a nossa mensagem de hoje. Um abraço,
0: Marinês. Demovante.
1: Demovante.
0: Tchai.
1: Stemmer bem.
0: Ancati. Esmor salute.
1: Aí, valeu. Já não sai mais também.

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12: 2:42, chegando Zezé de Camargo e Luciano.

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0: 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Mandando abraço, Rosane, obrigada aí pelo recadinho também, tá? Pro pessoal que participou com a gente. A dona Eva mandando também o seu recado. Quem mais? A dona Iva Alf, que nos acompanha no loteamento Parisotto também. Uma ótima tarde pra vocês.
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0: Laona Prado com Paula Fernandes.

Muito bem, gente, são 2:57. Vou indo nessa, agradecendo você que esteve comigo em mais essa tarde aqui na 102.3. Também a farmácia Cristal Vida, a Odonto Top e ao Proner Supermercado. Já vem aí as informações de Brasília. Depois tem Mauro Ribeiro por aqui comandando o Expresso 102. Beijo, beijo e até mais.

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1: São 15 horas em ponto, informações de Brasília, no oferecimento sempre do Econômico Atacadão, barato todo dia, econômico o ano inteiro. O STF suspende decisão ordinária desta quarta-feira após decisões em rota de colisão, decisões tomadas por ministros. As informações com Paulo Otaram.
2: O ministro-presidente do STF, Luiz Edson Fachin, cancelou a sessão plenária de julgamentos prevista para esta quarta-feira em meio a mais uma escalada da crise na Suprema Corte. Os magistrados foram somente comunicados do cancelamento sem maiores detalhes. Uma outra reunião agendada também para esta quarta-feira, que reuniria o presidente da OAB Nacional e várias seccionais do país, já havia sido cancelada. Fachin também cancelou sua presença na cerimônia de abertura de uma audiência pública sobre normas e políticas de gestão de precatórios que aconteceria no Conselho Nacional de Justiça. O cancelamento de praticamente toda a agenda decorre do agravamento da crise institucional do STF, com a decisão tomada na manhã desta quarta-feira, onde o ministro Flávio Dino decidiu monocraticamente devolver o cargo ao diretor-geral da Polícia Federal, Andrei Rodrigues, deposto da função ontem por decisão do ministro André Mendonça. Juristas demonstram preocupação com o momento vivido pela corte, como disse o presidente da OAB do Rio Grande do Sul, Leonardo Lamacchia.
3: O Supremo, se conseguir abrir as investigações e fazer a depuração necessária, sai da crise ética e moral, mas continuará mergulhado numa crise jurisdicional. E de nada adianta nós resolvermos uma crise e não resolvermos a outra. O Supremo hoje vive duas graves crises, uma ética e moral sem precedentes e uma decorrente do seus excessos na jurisdição.
2: Falando sobre o momento vivido pelo STF, o ex-presidente Carlos Veloso também pediu reação imediata da presidência do colegiado.
4: Determine uma investigação e que essa investigação seja rigorosa, mas com observância do devido processo legal. O devido processo legal compreende, sobretudo, o direito de defesa e que realmente os fatos que têm sido divulgados são gravíssimos.
2: A qualquer momento, aguarda-se uma manifestação do presidente do STF, Luiz Edson Fachin, sobre como serão os procedimentos da Suprema Corte Brasileira a partir de agora. De Brasília, Paulo Otaram.
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18: 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Capinzal FM são 15:09. Senhoras e senhores, a partir de agora nós vamos fazer uma viagem nostálgica nos anos 70, 80 e 90.
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18: Vamos lá, né? Vamos nessa. De vez em quando dá umas enroladas aqui, né? Muito boa tarde pra você, que alegria imensa estar em mais um dia com você, fazendo parte da sua vida, onde você estiver, na sua casa, no seu carro, no seu trabalho, no interior, na cidade, aonde estiver a Capinzal FM sintonizada. Obrigado, gente. E a partir de agora nós vamos curtir junto o melhor do flashback, tudo que rolou nos anos 70, nos anos 80, a partir de agora vai rolar aqui. Tudo que rolou nas pistas daqueles anos bons, né? E que anos bons, né? Anos que a gente andava de chinelo de dedo. Anos que nós andávamos de calção. camiseta, daquelas camisetas que eram mais finas que... Mais finas do que o quê? Que papel, é. No tempo que a gente usava conga pra ir pra escola. É, coisa boa, era tempo bom, né? E a gente tá aqui pra matar a saudade. Matar a saudade desses tempos bons. 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É isso aí então, né, gente? Daqui a pouquinho tem o Por Onde Anda. Hoje vamos descobrir juntos por onde anda o cantor Netinho. Netinho da Bahia, tá? Não é o Netinho de Paulo. Tinha dois netinhos. O Netinho do Pagode e o Netinho do Axé. Hoje nós vamos descobrir por onde anda o Netinho do Axé. Participe com a gente, 988-1564-35. E também para você que quer participar do Ranchão, lembrando que é a última semana, hein, gente? Corre participar do Ranchão. São R$500 em vale-compras para você, quem que não queria, né? 998-14-1333, sempre com o seu nome completo. Valeu! Tá aí, ó. O som é do Grupo Raça. Eu e Ela. 15 e 11, boa tarde para você.

0: aí, o grupo Raça, Eu e Ela, essa música, gente, é de 1994, grupo Raça. Foi originalmente lançada em 1994. Essa letra aí foi composta pelo Délcio Luiz e Ronaldo Barcelos. Quanta gente cantou essa música, lembra dela? Vamos lá, mais um pouquinho, vai. É namorada dela, foi. Aqui a gente mata saudade, né? Aqui não tem, né? Aqui é o túnel do tempo. Aqui no Expresso 102 você viaja sem pagar nada. Coisa boa demais. Não sai daí que eu volto daqui a pouquinho com muito mais saudade pra você.
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0: Confira o seu relógio, são 15h16. 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Dona Marli, seu Luiz, boa tarde.
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0: Olha só, todo dia é dia de matar saudade, então vem matar saudade com a gente aqui no Expresso 102, na mais ouvida, a mais amada.
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0: Vamos lá, gente, vamos descobrir por onde anda então o cantor Netinho da Bahia, tá? Tem os dois netinhos, tem o netinho de Paula e tem também o netinho da Bahia. Mas hoje vamos descobrir por onde anda o netinho da Bahia e como que ele está, né, atualmente. O cantor Netinho da Bahia, que nós vamos contar já já, vai fazer parte aqui do por onde anda, gente. Não se preocupe, tá? A gente tá fazendo alguns testes aqui. Se você ouvir qualquer barulhinho, não se preocupe. Não se assuste. 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
0: Então, por onde anda o seu cantor ou sua cantora? Você pode participar mandando pra gente 98815-6435. Vamos descobrir junto por onde anda o cantor hoje. Nós vamos descobrir por onde anda o cantor Netinho de... Não, Netinho de Paula, o Netinho da Bahia. 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Por onde anda o cantor Netinho da Bahia? Olha só. Netinho da Bahia, ultimamente, foi diagnosticado. Agora eu falei correto, né? Às vezes tá uma enrolada aqui. Ele foi diagnosticado com um câncer em 2025. Anunciou a remissão em julho de 2025. Em maio de 2026, o câncer voltou mais agressivo. E ele retornou ao tratamento de quimioterapia. Hoje em dia ele está em tratamento, infelizmente ainda o câncer, como voltou mais agressivo, ele tem feito sessões de quimioterapia regularmente. Depois que descobriu a volta da doença, ele já fez 9 sessões de quimioterapia, faltando 7 para completar o tratamento. Depois de terminar as 16 sessões, ele vai fazer transplante de medula autólogo. Ele mesmo disse, sem efeitos colaterais graves, mantém a fé e otimismo. Então tá aí, ó. Ele não está cantando devido à doença, né, que ele está passando. Felizmente é uma doença triste, mas vamos assim, ó, vamos pedir a Deus que Deus dê saúde para ele e pensamento positivo sempre, né? Pro nosso querido Netinho da Bahia. 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E ele canta para nós relembrar o sucesso desse guri. Lembra dela? Ele também fez parte da banda Beijo. É, foi onde tudo começou. Um dos maiores sucessos do Netinho tá aí, ó. Mila. 3h25, boa tarde pra você.

0: Tá aí o som do Netinho Mila. Matando saudade junto com você, né? Hoje descobrimos por onde está o Netinho. Tá lutando, né? Vamos torcer para que ele saia com a vitória. Vamos dando boa tarde pro pessoal que tá ouvindo a gente. Fala, meu considerado aí, como é que tá as coisas por aí, Tilo? Tudo tranquilinho, rapaz? Fala que eu te escuto.
1: Boa tarde, mano. Como é que tamo?
0: Tamo aqui, tamo bem, tudo bem.
1: Vai chover hoje, amanhã, sexta, né?
0: Será que chove?
1: Hoje é possível um Adesine Magal. Também era e sou muito fã dele. Meu sangue e febre é você. Ele é novo assim que nem eu. Só que ele é mais velho que eu, né? Eu tenho 18 anos, ele tem 32.
0: Deve
1: Valeu,
0: ser, né?
1: Mano. Um abraço, uma boa quarta-feira aí. Com saúde, paz, alegria. Vamos que vamos.
0: Valeu, Tilo. Daqui a pouquinho vamos tocar um Sidney Magal pra você. Nosso boa tarde também pra dona Vitória Bareta. Tudo bem, dona Vitória? Tomando o chimarrão e curtindo a Capinzal FM. Dona Vitória, o seu Chicão sempre na audiência com a gente. Nosso boa tarde para dona Rosane de Fátima da Silva, que deve estar colhendo hoje agrião, né? Agrião. Também nosso boa tarde para dona Tere Valer. Como é que tá aí os Lacerdópolis? É verdade, dona Tere, a camisa volta ao mundo. Quem nunca teve essa camisa que atire a primeira terra? Primeira terra não, a primeira pedra, né? Camisa, eu não lembro como é que era a camisa volta ao mundo. Não lembro mesmo. Mas eu vou pesquisar aqui pra ver como é que era essa camisa. Bem fininha, sim. É uma camisa bem fininha, das antigas, sim. Então vou pesquisar. E quem nunca dormiu numa cama de palha? Já dormiu numa cama de palha?
2: Não, mas tem um pessoal aí que já dormiu, que
0: eu pedi
2: hoje que
0: quero
2: extra ponta
0: pra ele. Ah, que legal, que bacana. Dormir em cama de palha era ruim porque dava uma coceira na gente que tá logo, né? É ou não é, dona Tere? Obrigado, dona Tere, pelo carinho da sua companhia. Seu Teodoro, Mauro Ribeiro, os tempos antigos eram bem melhores do que hoje. Parece que os filhos respeitavam mais, eram mais educados, as brincadeiras eram melhor. Eu lembro que nós pregávamos uma tampinha, uma tampa da lata de cera, gioca. Ô, seu Teodoro, é essa daí, lata de cera gioca, eu lembro dessa lata de cera, e a gente fazia carrinho com as latas. Hoje as crianças preferem ficar diante de um celular e da tela de um computador. Olha, é a maioria, né, seu Teodoro, a maioria, mas tem muitas crianças também que gostam das brincadeiras antigas, das brincadeiras que a gente fazia antigo, que tinha muitas e muitas brincadeiras antigas. Esses dias nós matamos saudades. Eu fui pra casa aqui da rádio e tava meio chovendo, aí o meu filho falou, toma banho na chuva, e fomos jogar bola na chuva, e cada um, quando errava o gol, pintava a cara do outro de barro. Então também depende muito da gente, né, incentivar os nossos filhos também a brincar, a levar eles brincar de brincadeiras que a gente brincava antigamente. Seu Teodoro, muito obrigado pela sua companhia, obrigado pelo seu carinho de sempre. Ângela Figueiredo, boa tarde, Ângela. Se possível, toca uma do Jimmy Cliff. Eu vou, ou da Tina Turner, é isso? Pode ser qualquer uma delas, tá bom? Vamos ver qual que a gente toca aqui. Ana Paula Pinheiro, boa tarde. Obrigado pelo carinho da sua companhia. Olha a chuva. daqui a pouco vem, né, Ana Paula? Quem mais com a gente? Vamos dando boa tarde na Leda Marapogeri, lá na prefeitura, curtindo as ondas da Capinzal FM. Dona Cilda Melegari, dona Cilda, como é que a senhora tá, dona Cilda? Tudo bem com a senhora? Obrigado sempre pelo carinho da sua companhia. Gente, eu vou e volto já para atender você. 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
0: Vamos ser de cara de música, assim, ó. Matando saudade. Opa, eu acho que, acho que eu errei a música aqui, tio. Deixa eu pegar agora. Agora, ô Sidney Magal, você me mata em vergonha, rapaz. Agora sim. Sidney Magal, meu sangue ferve por você. Tá aí pro tiro lá em Estação Luzerna. 15h35, boa tarde pra você.

0: Aí então usou do Sidney Magal, que foi lá pro Tilo. Como é que tá? Tá chovendo aí já, Tilo? Aí estação do zero, porque lá é. Aonde? Deixa eu ver aqui. Lá na Barra do Leão já começou a chover. O pessoal mandando o vídeo que lá já está dando uma chuvinha lá. Então sai da chuva pra não se molhar, gente. Obrigado pelo carinho da sua companhia. Vamos lá com mais participação do ouvinte, dona Silda Megari. Como é que a senhora tá? Boa tarde.
1: Boa tarde, Mauro Ribeiro.
0: A senhora tá bem?
1: Aqui é a Silda Melegari.
0: Que bom que a senhora tá participando.
1: Uma música bem boa aí.
0: Bem boa, de quem?
1: E tudo de bom. Que Deus abençoe
0: Amém.
1: Sempre
0: Obrigado,
1: todos nós.
0: Dona Silda. Obrigado pelo carinho de sempre. Daqui a pouquinho vamos tocar uma bem antiguinha pra senhora, tá bom, dona Silda? Obrigado pelo carinho. Dona Vitória, obrigado, dona Vitória, sempre na sintonia com a gente. A dona Eva Ginide Azeredo e Silva, sempre na sintonia. Quem mais com a gente? Deixa eu ver aqui. Bom, boa tarde, Mauro Ribeiro. Nos cadastre aí no ranchão, dona Séries. Tudo bem, dona Séries, com a senhora? Como é que a senhora tá? Cadastre aí o João Rodrigues, a Yasmin Silva, a Gabriele da Silva, o Lucas da Silva, a Maquele da Silva, o Osmar da Silva, o Henrique Civieiro, o Luiz Civieiro, a Anderlize Civieiro. Ótimo dia pra senhora também. Obrigado, Tina Turner. Tina Turner. Joeron. Faltando 20, só 20. Tipo as 4 boa tarde pra você.

0: Essa trilha da Tina Turner, We Don't Need Wonder Hero, faz parte do filme A Cúpula do Trovão e foi lá pra Ângela Figueiredo que pediu. Daqui a pouquinho tem música pra dona Cilda, que está com a gente sempre. Dona Cleusa, boa tarde pra senhora, dona Cleusa.
1: Boa tarde, Mauro Ribeiro.
0: Como é que a senhora tá, dona Cleusa?
1: Pra Daiane Machado, de lá da Lia Vitória,
0: tá
1: pro
0: bom.
1: Matheus e pra Bianca.
0: Pode deixar.
1: E pra Dai, que vai estar de aniversário amanhã.
0: Que legal, que beleza.
1: Qualquer uma...
0: De quem?
1: De aniversário.
0: Se de aniversário, vamos ver se a gente...
1: Pra Dai, se você não lanchou.
0: Tá bom, então. Dona Cleusa, se eu não encontrar uma música de aniversário aqui dos anos 80 ou 70, a gente vai tocar uma bem bonita pra senhora, tá bom? Dona Cleusa, o Silvano e toda a família. Vamos lá, quem mais com a gente? A dona Rosane de Fátima. Boa tarde, Mauro Ribeiro. Deus abençoe sempre. Deus abençoe a senhora também. Obrigado aí pelo carinho. Dona Ivanir dos Santos. Boa tarde, meu amigo. Aqui em São Cristóvão também está chovendo. Dá-lhe chuva, dona Ivanir. E que chuvão, hein? Aí, tomara que não venha com tempo feio, né? Com pedras com granizo. Tá louco, chega, né? Né, dona Ivanir? Obrigado, dona Ivanir, sempre pelo carinho da sua companhia. Marta da Luz com a gente. Como é que você tá, Marta? Tudo bem? Obrigado pelo carinho sempre. Dona Vera da Costa também, sempre na sintonia com a gente. Quem mais sempre com a gente? Nosso boa tarde vai para dona Neuci. Tudo bem com a senhora, dona Neuci? Obrigado aí pelo carinho da sua companhia. Me cadastre no ranchão da Capinzal FM. Pode deixar, vou cadastrar sim. Gente, daqui a pouquinho volto com muito mais saudade para você e atendendo o pedido da dona Cilda.
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0: Vamos de música para Dona Cilda. Lembra dessa, Dona Cilda? Do Marcos Roberto, A Última Carta. 15h48, boa tarde para você.

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1: Tá aí pra dona Cleusa Silvano, essa é antiga, hein? Amado Batista, o fruto do nosso amor. Faltando 9 para as 4.

0: essa das antigas mesmo, hein? Amado Batista, o fruto do nosso amor. Dona Ivete Borsões Pironello, boa tarde para a senhora. Como é que a senhora está? Tudo bem com a senhora? Também o seu Alicir com a gente. Fala, seu Alicir, fala que eu te escuto.
1: Boa tarde, Mauro Ribeiro.
0: Tarde, como é que dá as coisas aí? Sim. O chimarrão é bom, né?
1: Tomando chimarrão.
0: Ah, passe a cuia então, rapaz.
1: Eu escutando o teu programa aqui.
0: Bom demais, beleza? É matar a saudade. Beleza.
1: Manda uma do KLB, uma Opa. Bem boa aí, a escolha. Uma.
0: Deixa pra nós.
1: Beleza, estamos trabalhando aqui, trazendo venda e escutando o programa e tomando chimarrão.
0: Que bom, seu Alicir, que está ouvindo a Capinzal FM, o seu Alicir, a dona Neiva, tomando chimarrão, né? Passa a cuia. Faltando 5, gente, 5 para as 4. Vamos encerrando por aqui, agradecendo a você, meu amigo e minha amiga do rádio, e também agradecendo aos nossos patrocinadores, Clínica de Estética Virtuosa aqui em Capinzal e Restaurante da Serra na Rua Antônio Macarini, aqui no acesso para a Cidade Alta. Que Deus te abençoe nesse finalzinho de tarde, que Deus te abençoe à noite, que Deus te abençoe sempre. Um beijo no teu coração. Vem aí Jardel Martinazzo com o Capinzal Sertanejo e também com o Capinzal Notícias. Fiquem com Deus, gente. Até amanhã, matando saudade. Beijo no coração. Fui! A última é eles, né? KLB.

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1: 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Informação da hora, chove aqui no Baixo Vale do Rio do Peixe. Vamos com o destaque: a justiça da comarca de Capinzal marcou para o dia 22 de outubro o júri popular de um homem acusado de tentativa de feminicídio contra a companheira. O julgamento será realizado às 8 horas da manhã na Câmara de Vereadores. Esse crime foi no dia 11 de dezembro de 2025, no loteamento Parisotto. A vítima foi atacada com golpes de faca, além de socos e chutes, e precisou ser encaminhada para o hospital. Na época, ela estava grávida de aproximadamente 30 dias e passou por procedimento cirúrgico. O suspeito foi localizado pela polícia na casa onde, segundo informações, confessou o ataque. Ele foi preso e as armas utilizadas foram apreendidas. O caso tramita como tentativa de feminicídio no contexto da lei.

0: e manuseio da urna eletrônica. Portanto, iniciou hoje à tarde no Vivar Eventos, com a participação de 56 mesários, a capacitação preparando para as eleições do ano de 2026. Detalhes lá no portal de notícias capinzafm.com. E uma máquina pegou fogo às margens da 150 em Lacerdópolis agora pela manhã. O Corpo de Bombeiros foi acionado às 10 horas e 49 para atender a ocorrência no trecho onde o equipamento era utilizado durante obras de poda de árvores e manutenção da rodovia. Na chegada, os bombeiros constataram que o incêndio estava em desenvolvimento completo e atingia a máquina. Para o combate às chamas, foram montadas duas linhas de ataque, sendo uma com aplicação direta de água e outra com LGE, líquido gerador de espuma. Ao todo, foram utilizados cerca de 3.800 litros de água e 15 litros de LGE. O combate ao incêndio durou cerca de 45 minutos, seguido por mais 45 minutos para o trabalho de rescaldo. Ninguém ficou ferido. Mais informações no portal capinzalfm.com.
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1: 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Capinzal FM 4 e 5. Estamos chegando nessa metade de semana, quarta-feira hoje, 9 de 9 de 2026. Chove no Baixo Vale do Rio do Peixe.

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2: É, já aconteceu tanta coisa nessa quarta-feira, mas o que está para acontecer a partir de agora é o nosso programa chegar aí na sua casa, no seu trabalho, tocar aquela moda sertaneja para você aumentar o som, para você sair cantando, se emocionando, dançando, se divertindo, aproveitando a tarde maravilhosa. Esse clima chuvoso, estamos no inverno brasileiro. Tá em casa, tá no trabalho, tá no seu carro, no seu caminhão. Obrigado pela sua grande audiência. 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Você que está passeando hoje, está visitando aí o Dindo, a Dinda e nos ouvindo. Abraço para a Piazadinha, que vão receber o boletim. Como é que está o coração aí, Piazada? É, Piazadinha. Abraço para a criançada que nos acompanha, que logo mais à noite vão pegar o boletim na escola. Como é que foram aí? Será que estão com as unhas, roendo as unhas de nervosos? Se comportou bem, se estudou direitinho, não tem que ficar nervoso não. Tá tudo tranquilo. Para você que vai mandar o recado para mim agora aqui, fica bem à vontade. Quero ler a sua mensagem, colocar no ar o seu áudio. 8815-6435.
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2: Para começar com a nossa querida Ana Castela. Rodeio no Texas. Sei.

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1: Abraço para Antônio Zeni, na audiência. Antônio Zeni, Bruno Marrone.
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8: 4h19. 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Alô, pessoal de Santa Bárbara, Campos Novos. Aliás, Santa Bárbara, não, nós temos Campos Novos, temos Ouro e também Lacerdópolis. São comunidades que levam esse nome. Alô, então, Santa Bárbara, mas eu quero falar especialmente para Santa Bárbara, Ouro. Por quê? Porque nós teremos no final de semana, especialmente sabadão, um grande evento rolando por lá. Eu quero convidar toda a região, inclusive Santa Bárbara, Campos Novos, pessoal de Rio Pardo, Barra do Leão, Alô Linha Pocinhos, todas as comunidades do interior do município de Campos Novos, de Capinzal, de Ouro, de Lacerdópolis, pessoal de Jaborá, de Castelo Branco, Erval Velho, Joaçaba, que nos acompanha, toda a grande região, porque, ó, sabadão, se você quer passar momentos agradáveis, saboreando uma gostosa comida, boa música, alegria, então vai ter isso em Santa Bárbara, Ouro.
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8: É, meu amigo Fabiano, vai ser demais, hein? Vamos tá por lá, saboreando uma gostosa comida, conversando com os nossos queridos visitantes e fazendo a festa acontecer. Michel Teló.

0: E aí, gostou? Curtiu? Frente Fria, Zezé de Camargo. O cara canta demais. Músicas que nos refletem momentos importantes, nos trazem lembranças. E você, tem aquela música que te marcou o passado? Uma música antiga do ritmo sertanejo? Dentro do possível, vamos tocar, só você indicar. Pessoal do interior de Pira já tem recado do ouvinte. Antes, porém, quero dar um recado importantíssimo. 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Bom, a ouvinte lá de Pira mandou um recado aqui. Coloca no ar aí o recado do ouvinte, pessoal de linha Pinheiro e Pira.
1: Oi, boa tarde.
0: Oi.
1: Aqui é a Vera, da linha Pinheiro e Pira.
0: Tudo bem?
1: Eu quero pedir a música da Simone Mendes, Batidão, Menu Batidão. Me ofereço para todos que estão escutando a rádio.
0: Beleza, meu amigo. Tá lá em alto e bom som nos ouvindo em linha Pinheiro. Alô, linha Pinheiro e Pira, meus conterrâneos. Ô, povo querido, povo ipirense. Manu Batidão com Simone Mendes.

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8: 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E olha só, a seleção brasileira, comandada pelo Ancelotti, divulgou uma lista dos 26 convocados para amistosos contra a Austrália e a Índia. Essa é a primeira convocação após a eliminação da Copa do Mundo desse ano. Ô, decepção, né, gente? Mas, enfim, vamos ver um novo ciclo, como é que vem por aí. O destaque é a renovação do elenco. Com vários jovens e 8 estreantes, o Ancelotti ele afirmou que pretende observar novos talentos e formar um grupo pensando nos próximos anos e na próxima Copa do Mundo. É, tem que ser assim, tem que começar antes, começar a preparar para criar um grupo que esteja entrosado, porque ó, estamos aguardando, viu gente? E aguardando mais uma conquista de Copa do Mundo, faz tempo já. Tem gerações aí jovens que não viram o Brasil ganhar uma Copa do Mundo ainda. Muito jovens, por sinal. Bom, a lista mantém nomes experientes como o Vini Júnior, o Rafinha, o Bruno Guimarães, o Marquinhos, Gabriel Magalhães, enquanto jogadores como o Breno Bidon, Gabriel Bontempo, Mauro Júnior, Morisco e Otávio representam novidades. Pois é, em resumo, o Ancelotti busca equilibrar jogadores que participaram da última Copa com jovens talentos. No gol, nós temos o corintiano Hugo Souza, além do goleiro do Coritiba, que é o Morisco, e Otávio do Cruzeiro. Defensores, nós temos nesta parte importante do campo o Arthur Dias do Atlético Paranaense, o Douglas Santos do Zenit, o Gabriel Magalhães do Arsenal, o Jair, que é do Nottingham Forest, também nós temos o Marquinhos do PSG, o Mateuzinho, que é do Corinthians, o Mauro Júnior do PSV, Vitor Reis do Manchester City e Wesley da Roma. E o meio-campo conta com o Andrei Santos do Manchester United, o Breno Bidon do Corinthians, Bruno Guimarães do Arsenal, Danilo Santos do Botafogo, o Douglas Luiz que é da Juventus, o Gabriel Bontempo que é do Santos. E no ataque, Endrick do Real Madrid, Estevão do Chelsea, João Pedro também do Chelsea, Pedro do Flamengo, Rafinha do Barcelona, Rayan do Dortmund, além de Samuel Lino do Flamengo e Vinícius Júnior do Real Madrid. O que tu achou? Faltou alguém? Alguém que está aí não mereceria estar? Agora vamos aguardar o desempenho desses amistosos do Brasil para jogos contra Áustria e Índia. Não que seja grandes amistosos, mas já é uma possibilidade. Vou mandar um abraço para quem mandou recado aqui para mim. O seu Antônio. Ô, seu Antônio!
7: Boa tarde.
8: Tudo bem?
7: Tudo certo por aí, tchê?
8: Tudo certo, tchê. E o Negri Solimões?

paixão. Rio Negro e Solimões, aqui na Capinzão. 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Faltou uma informação quando eu falei da seleção brasileira. São dois amistosos, Áustria e também Índia. O Brasil vai enfrentar a Áustria duas vezes. A primeira, no dia 25 de setembro, e a segunda, dia 29. A seleção vai jogar contra a Índia no dia 3 de outubro. Então, dois jogos contra a Austrália, 25 e 29 de setembro, e contra a seleção indiana no dia 3 de outubro. Será o primeiro jogo na história entre o Brasil contra a Índia. Nunca houve esse amistoso e vai ser pela primeira vez lá no começo do mês de outubro, véspera das eleições. Vamos mandar um abraço para mais quem mandou o recado aqui, produção. Vamos lá, atualiza aí. Ivanir Jardel, boa tarde. Estou te ouvindo, Capinzal FM sempre. Que bom, obrigado pelo carinho de vocês, tá bom, Ivanir? Toda a família do Santos na audiência aqui da 102, assim como a família base lá no São Roque, pediu aqui Amado Batista. Vamos tocar em seguidinha, tá bom? Obrigado, Dirley, pelo carinho de vocês, toda a família. Alô, galera do comércio, a dona Cilda Melegari também nos ouvindo. Obrigado pela participação, um abraço pro Roque. Grande Roque, tá na audiência, tá na boa, tá na Capinzal. Christian e Ralph cantando, essa aqui é das antigas, ó, Nova York.

0: Essa moda é sertaneja linda demais. Christian Ralph, Nova York. Ali estamos aí chegando em vários municípios da região, vários estados do Brasil e vários países afora. Mundo afora, nós temos pessoas que são de Capinzal, são da região e através da internet nos acompanham. Um exemplo disso é o nosso amigo Rock Tidres. Alô, Rock, tá lá em Portugal nos ouvindo. Agora é 20 horas e 45 minutos lá em Portugal, aqui são 16 e 45, então essa é a diferença de 4 horas. Obrigado, viu, Roque? Sempre que nos acompanha por aí, ficamos felizes e sempre que quiser pode ficar à vontade para participar. Ele que é de Capinzal e mora há um tempo lá em Portugal e sempre nos acompanha através da internet. Obrigado, fica bem, fica na boa, fica com a gente aí, tá bom, Roque? O Antônio Fracaro também tá ouvindo a gente, obrigado, Antônio. O seu Celso Caligari, ô, Celsão. Obrigado, viu, pelo carinho, sempre na audiência, grande Celso Caligari. Celso, rapaz, você tá onde, Celso? Que não te... Faz anos que não te vejo, homem do céu. Lembra do Celso Caligari? Quem que não lembra dessa figura? Entrevistei muitas vezes, fiz muitos flashes com o Celso Caligari, mandou recado aqui. Boa tarde, Jardel. Celso Caligari, ouvindo a tua programação, fico feliz por isso e sempre que puder apareça aqui na rádio, tá bom, Celso? Deus te abençoe sempre, você foi um cara muito importante aqui no comércio local, muitas pessoas... com certeza te conhecem, tá lá em Itapema nos ouvindo, obrigado, Celsão, seja sempre muito bem-vindo aqui a Capinzal, grande amigo, grande empresário, Celso Caligari. Daqui a pouquinho tô de volta, aguenta aí.
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0: 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Nessa tarde de chuva aqui no Baixo Vale, metade da semana, dia 9 de setembro de 2026, estamos falando em nome de Sorvet Burger na Cidade Alta, em Capinzal. E mandando um abraço para Silvana Zene, pediu aqui Jardel Roda, João Bosco e Vinícius, Carente de Gente. Fico feliz por isso, obrigado, viu, pela indicação musical. Eu tenho dois pedidos para tocar hoje, vou ficar devendo para alguém aí, mas ó, não fiquem tristes, porque amanhã a gente volta a partir das 16 horas com mais um Capinzal Sertanejo. Você que talvez está caindo de paraquedas, não costuma acompanhar todos os dias, mas ó, quando você acompanha, você nos dá o prazer da audiência e a gente fica muito feliz por isso. Fica na Capinzal, já já tem o Márcio Pedro com o programa Companhia 102. Carente de Gente, João Bosco e Vinícius. Abraço, meu amigo Celso Caligari. Deus abençoe sempre, amigão.
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0: Essa música é linda demais, né? João Bosco e Vinícius, Carente de Gente. Eu precisei voltar aqui para agradecer também outras pessoas que nos prestigiam na audiência. Obrigado, Édipo Ferreira. Grande Édipo, estar aqui na escuta, na nossa programação. Manda abraço para os pais, o Pedrinho e a Iracema e a equipe do Posto Ipiranga, Trevo de Acesso a Piratuba. Obrigado pelo carinho. Daqui a pouquinho o Márcio Pedro vai tocar o Gino e Geno, tá bom, meu amigo Édipo? Obrigado. Obrigado a Eva Geni, mandou recado por aqui também na audiência. Fica o carinho para vocês, os nossos queridos ouvintes, os melhores ouvintes do mundo. Chegando a informação de Brasília com o nosso correspondente Paulo Otaran.
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0: 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Crédito extraordinário de 6,6 bilhões vai subsidiar a produção e a importação de óleo diesel e evitar reflexos ao consumidor final.
2: O governo federal abriu um crédito extraordinário de 6 bilhões e 600 milhões de reais para subsidiar a produção e importação de óleo diesel e outros combustíveis no Brasil. A medida está publicada no Diário Oficial da União. O recurso vai ser enviado ao Ministério de Minas e Energia e a aplicabilidade estará sob a responsabilidade da ANP, Agência Nacional de Petróleo, Gás Natural e Biocombustíveis. O ministro da Fazenda, Dario Durigan, explicou na semana passada o esforço que o governo tem feito para que esse reparo segure o aumento no preço dos combustíveis na bomba e retraia o reflexo dele em outros setores da economia.
3: Quando tem esse choque de preço de petróleo, que está acontecendo agora no Irã, o governo brasileiro arrecada mais. E por que, que a gente arrecada mais? Porque a gente construiu resiliência energética. O que entra de receita a mais, eu socializo para mitigar o custo da guerra. Posso fazer subsídio no diesel, posso fazer subsídio na gasolina, posso tirar o tributo do QAV da aviação civil, posso tirar o tributo do biodiesel. Agora, eu faço isso na medida em que tem aumento do preço e eu tenho aumento de receita. Quando a guerra causa essa distorção, eu ganho mais receita, eu prontamente, bem rápido, vou atender as pessoas. Pro prato de comida não ficar mais caro, pro caminhoneiro não entrar em greve, para a gente poder escoar a nossa safra agrícola. Então, eu vou ter prontidão.
2: A maior parte dos valores vai custear uma parcela do valor final do óleo diesel. Foram destinados 5 bilhões e 600 de ajuda financeira para mitigar custos do diesel de uso rodoviário. O restante da verba apoiará a produção e importação de derivados de petróleo, como gasolina, QAV, que é o querosene de aviação, GLP, gás liquefeito de petróleo e outros. Os recursos estão atrelados a decisões tomadas anteriormente. A liberação por crédito extraordinário permite o uso imediato dos recursos e contém impactos econômicos em setores essenciais do país, como o transporte de cargas. De Brasília, Paulo Otaran.
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apenas um filho. Na aldeia era comum se encontrarem as mulheres na praça, em torno do poço que servia a comunidade. Era um momento em que elas faziam pequena pausa em seus tantos afazeres, aproveitando para trocarem ideias, conversarem a respeito das novidades, que afinal não eram muitas. Naquela manhã, encontraram-se três mulheres ao lado do poço. E enquanto retiravam a água e enchiam seus potes com o precioso líquido, puseram-se a conversar. Falou a primeira: "Meu filho é muito forte, corre e pula. É com alegria que eu vejo disputando corrida com outros meninos e vencer a todos." A segunda disse logo em seguida: "O meu filho canta com os passarinhos. Acorda pela manhã e canta. Conhece belas canções e enche de harmonia os meus ouvidos." E porque a terceira mulher permanecesse em silêncio, enquanto despejava a água do balde em seu pote, um homem que as observava perguntou: "Você não tem filhos?" A jovem olhou para ele e respondeu com delicadeza: "Tenho um menino, mas ele é um menino normal como todas as crianças." Com seus potes cheios d'água, as três mulheres foram caminhando de retorno aos seus lares. No meio do caminho, pararam para descansar, e o homem sentou-se ao lado delas. Passados poucos minutos, elas viram seus filhos vindo ao seu encontro. O primeiro vinha pulando pequenos obstáculos pelo caminho e correndo. Notava-se-lhe a vivacidade, a agilidade. O segundo vinha cantando uma linda canção e sua voz soava de forma encantadora. O terceiro simplesmente vinha andando, mas ao ver sua mãe, foi em sua direção e a abraçou com especial carinho, como se lhe desejasse transmitir energias renovadas. Depois, abaixou-se, pegou o pote cheio d'água e foi andando, no rumo de casa. Nesse momento, as três mulheres se voltaram para o homem que continuava sentado à beira do caminho e lhe indagaram: "E então, o que o senhor achou dos nossos filhos?" O homem levantou-se, demonstrando que prosseguiria seu caminho, e respondeu de forma sábia: "Realmente, eu acabei de ver três meninos, mas vi apenas um filho." O código divino que conhecemos como Decálogo, que nos chegou através do grande legislador hebreu, está escrito: "Honra a teu pai e tua mãe, a fim de viveres longo tempo na terra que o Senhor teu Deus te dará." A exortação nos remete ao preito de gratidão que devemos ter para com aqueles que são os responsáveis pela nossa vida na terra, os que nos geraram um corpo, a fim de que espíritos imortais transitemos pela terra, progredindo e crescendo para a luz. Honrar pai e mãe é estar atento às suas necessidades, é auxiliá-los nas tarefas, é lhes dizer da gratidão com afagos, carinho. Mesmo que possamos dizer que deles, por uma ou outra razão, não recebemos carinho, apoio, atenção maior, não nos esqueçamos de ser filhos. Qualquer que seja a circunstância, eles nos permitiram viver. E por isso estamos aqui, nesta abençoada escola chamada Terra, um planeta de tantas belezas e generosas bênçãos. Pensemos nisso.

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2: Olha aí, Companhia 102 de volta no seu rádio depois da comunicação do Jardel. Nessa tarde, tempo estável com chuva, garoa em toda a região, 19 graus a temperatura. E nós vamos até às 19, levando muita música, muita alegria, muita informação a você, amigo ouvinte. Está em casa, está no trabalho, onde quer que esteja com a gente. Obrigado, Deus. Obrigado, nossa mãe, Nossa Senhora. E mais uma vez a palavra é gratidão, né? Maria passa na frente dos problemas, dores, dificuldades, tristeza e das nossas angústias. Vamos que vamos, dele que dele. Ô, finalzinho de tarde com chuva, coisa louca, de boa, de especial, né? Obrigado aí com direção de rádio, então, de Luiz Pedro, equipe nossa toda da Capinsal, que vai levar o melhor para você, onde está acompanhando, em casa, no trabalho, no carro, aí no interior de cidade, já no garbão, enfim, tá lidando, lidando, porque final de tarde, hoje é quarta-feira, hoje é dia 9 de setembro de 2026, né? Eita, mundão velho, né? Vamos agradecendo aqui as nossas empresas também, né? 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Alô, meu amigo Celcinho Cassiano, deu certo lá, beleza, Celcinho, um abraço pessoal do Havaí, do Ricardo, beleza. E que estão acompanhando nós, né? Já mandou um abraço aqui para a Marta da Luz, né? Boa tarde, manda irmão Serrano Zombra, amigo. Vamos ver se rodamos para você, tá bom, Marta? Deixa eu ver quem mais aqui. Boa tarde, Márcio. Ele aqui é o Cleiton. Estou ligado na 102.3, que diz que está Christian Ralph, o empenho prisioneiro. Tem um excelente final de tarde. Amém para todos nós. Tilo Moreno, lá de Luzerna. Como é que está, Tilo? Bom dia. Aqui tem um sol.
3: Tá boa a chuva, hein?
2: Tá boa, né? Desde que chove, chuva de aviso.
3: Leão do Mato, que
2: tá com valeu, sono, Tilo?
3: Um abraço. Uma
2: beleza, meu irmão.
3: Com chuva, calor,
2: frio. É, sem chuva. Meu amigo Rock Tênis lá em Portugal. Boas noites, boas noites. Uma vez que a companhia com a Dinei lá no Erechim, velho, chove no Erechim, mas que com matão. Então, de bem com a vida numa sacadona, velho. Mas, ah, meu compadre negro, um abraço, obrigado, meu guri velho. Obrigado, eu tô encuracado também, Arroz do Lado Imóveis e toda essa turma.
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0: Silvio.
1: Comigo mesmo, 17 com mais 6, 19 graus. Chico Rei, o Paraná Veio. O Leão do Mar, esse é das antigas, pra nós recordar lá do fundo do baú.

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1: Mas tem de mião em qualquer outra rádio, compadre bem. Mas tem de mião, né? Alô, meu compadre Nico, então tá de perna pro ar lá. Mas que bom, compadre bem. Um abraço, um bom final de tarde pra você no Erechim, né? Eita, mundão, é 17h10, hein? E daí, ó, escuta só, já já nós vamos trazer o IP pro senhor, meu amigo. É de bom, como é que tá, homem?

0: dizer pra ela, eu não te quero mais. Mas eu sou gaúcho, tenho opinião, viu? Mandei dizer pra ela, não te quero mais. É. E meu grande amigo Edson Guerreiro, a Vesta, na escuta, ótimo programa. César, mande pra nós, os pais, o Pedrinho, a Dona Iracema, minha equipe do posto Ipiranga, Trevo, Piratuba, Roda e Gente, tô clicando já já, vou rodar sim. Fica tranquilo, meu amigo, velho. Deixa eu mandar uma vez aqui pro meu amigo, o Toninho Cracado, verdade, o Toninho Cracado, bom dia, não?
1: Boa tarde, mais já, Pedro.
0: Achei que era de dia.
1: Deixa que chova, roda pra nós aí. Que chova. Se foi possível, uma boa do Gino e Geno aí.
0: Aham.
1: Mas eu sou do pessoal do Rio Pardo.
0: Tô ficando.
1: O Ciroro, Valdir, Fivilate. Ali, pô. Os Bernardes.
0: Sim, Demir.
1: Os Bevilaco lá pro Everson Pasquale.
0: Aham.
1: O Pinho de Calcate. Teixeira e Vinho do Parisotto. Aí pro Sabino e o Franguinho. E pro Bonitão da Vila União.
0: Tamo bem, de amigo.
1: A família Rossetti aí pro Bidão no Pé do Moro aí.
0: Beleza, Guri,
1: beleza? E lá pro Valdomiro da Roça. Estamos ligados, ouvindo o programa do amigo aí. Tenha uma abençoada quarta-feira aí.
0: Um abraço pro Valmari também, né? Uma do Cristian, que já já vão rodar o prisioneiro. É tipo, manda um abraço pra semana pro Negue e a comadre Neide lá no Erechim Velho. Meu amigo Luiz Ricardo, o pior do baralho. Boa tarde, o pior do baralho.
2: Chave lá fora e pinga aqui dentro.
0: Com certeza.
2: Meu amigo.
0: Meu amigo, irmão.
2: Vai ser mais um, dois, três dias de chuva.
0: É, não. Mas não dá nada. Se chover, eu te aviso. Chover, eu te aviso.
2: Pingar aqui dentro, tá bom.
0: Mas é cool, assim, né? É cool assim, não, né? Aí o empenho apresentou, o pessoal pediu gin de gelo. Vai pra ti também, Valmari. Ouviu mais base também, né, meu amigo Ed? O pessoal aí que tá com a gente. O Valmir, o Vilmar, gurizada velha, sempre curadinho no 12. Daqui a pouco vai ter gin de gelo e muita moda bonita. O meu amigo lá pra Marta.

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0: Vamos lá, mandar um abraço aí pro Bonney Marcel, levando nós de carona. Obrigado, Bonney. Um abraço, boa tarde, boy, bom amigo. Aí, modão, velho, deixa eu mandar um alô aqui pro seu. Mande uma música, né? Pro seu Antônio Zene do Lotiente Parisoto. Alô, seu Antônio, como é que o senhor está aí? Tudo bem? Chove no Parisoto também. Manda um abraço pro Vassourinha, pro Giovanni, pessoal que tá com nós no Lotiente Parisoto. Alô, meu amigo Teixeira, já chegou no garbão Teixeira, vem. Vamos dizer, o Gino Higiene começou a pedir isso aqui, eu também mando especialmente meu amigo Ed, porque manda para outros amigos. Daqui a pouco vai ter irmão Serrano, mandando rodear aí para a Marta, o meu amigo. O meu amigo nós mandamos também para Dona Eni, para o Bonney, então, né? Pessoal acompanhando, ó, meu amigo tio Jussi da Luz, vai estar meio gripado ainda, tio Jussi. Como é que tá, amigo? Tudo certo?
1: Tudo bem?
0: Tudo bem, graças
1: a Deus. Tá meio gripado, amigo.
0: Mas não dá nada, né?
1: Tudo passando. Tô tomando um chimarrão, escutando o teu programa. Se Deus quiser. Morou no Alto Alegre lá. Se reunir um pouco o pessoal da Bocha.
0: Opa!
1: Um abração pra todos eles aí.
0: Uhum.
1: Logo se encontramos.
0: Beleza. Abraço,
1: meu irmão. Abraço pra minha mãezinha lá também, lá no Alto Alegre.
0: Com certeza. Um abraço, meu amigo. Aí, Zini, já tô ficando, né? Só o Ed pediu, vai lá pro Maneiro, com o Maneiro no Erechim, velho. Olá, Matilde, acompanhando nós, é, mas que tal, né? 17, 23, 19 graus, chove aqui em todo o baixo, vale do Rio do Peixe.

0: Vamos lá, né, Edmo disse que é outra, né, que eu tô clicando com ela, né, isso, mas eu não tenho aqui no momento, Edmo, vem, mas vamos rodando outra com a amiga, então, tá
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0: bom?
1: Melhor da Opa! Música gaúcha.
0: O que que deu?
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0: Ai, ai. Vamos lá, né, eita, vamos lá, velho, tá ganhando lá, qual é o companheiro, vou ler a perna gaúcha, chega, não tá frio aí, mano, será que vai chover aí ou não vai? A minha amiga Rose, lá do lado de Móveis, como é que a senhora tá, Rose?
2: Boa
0: tudo
2: tarde,
0: bem? Boa tarde, minha amiga, tudo bem?
2: Boa tarde, boa quarta-feira pra você.
0: Pra nós tudo.
2: Aí, meu amigo.
0: Obrigado, Rose.
2: Quero ouvir a música Amor Perfeito, uhum, do Amado Batista, e ofereço pro meu filho, pro meu jeito e pros meus amigos do CAP e pra Cris, que tava até agora que tomando chimarrão, ela foi pra casa.
0: Cris, que bom.
2: Já foi pra casa, veio me fazer uma visita aqui.
0: Ah, olha aí.
2: Veio pedir como que eu tava.
0: Que bem. Benção,
2: graças,
0: né?
2: A Deus, eu tô bem.
0: Mas que Deus abençoe, né? Que Deus abençoe sempre, tá bom? Olha aqui o Vanderlei, por acaso, manda, ô Vander, como é que tá? Manda um alô aí pro Bife, pro Roberto, pra toda a coisa, de Milionários é Rico. Deixa eu ver aqui quem mais, ó. O Silvio do bairro São Pedro quer ouvir uma música do Paulo Cavé, tá tomando chimarrão, com a chuvinha ouvindo a camisa. Mãe, que tal, tio Silvio? Obrigado, tem mais gente com nós aqui. Boa tarde. Tudo bem, generosa?
2: Uma noite pra você, abençoado. Ótimo.
0: Obrigado, generosa.
2: Tá por casa.
0: Que Deus abençoe tudo nós. Mas a generosa, velho. Obrigado, dona generosa. Que Deus abençoe também, né? Amo não, velho. 17h26, olha a hora. Vamos acertando o tempo pelo nosso de perca, compadre, velho. Eita, meu compadre negro, tira a compadre negro, aproveita essa sacada bonita aí que deu pra vir na quadra e dança essa marca, ó. Luiz Ricardo, vai é pra você que é o pior do baralho mesmo, né?

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6: Mas que tal, né? E o compadre Negro lá, né? E o compadre Negro mandando um abraço pro Bago Preto, dona Celoni, pro Ed, pro Pedrinho, pra dona Iracema, pra todos os amigos aqui de Capinzal, que é bastante, que eu tenho certeza que fizeram grandes amizades. E vamos continuar, né? Daqui uns dias vão vir com nós e cantar mais umas modas. Aqui em meio de outubro temos gaitê de violão no Parisoto e assim vamos indo, né? 17h36, né? Tá Zandurinha voltar e eu também voltei, né? Falasse pro João do estacionamento. É, alô, João, alô, escabina logorizada.
15: Fora muito homem.
6: Isso aqui é bom, né, compadre Negro? Mas que tal?
15: Inclusive a mim mesmo.

0: sou crioulo.
1: Quem não sabe qual é a minha biografia, nasci nos pagos lá de Piratuba. Eita, nossa linha Martinazzo. Um abraço pra dona Irma, toda a turma. Chove aí também, dona Irma. Como é que estão aí na linha Martinazzo, Piratuba, né? Um abraço. Eu só vou rodar o Amado Batista, que a minha amiga, então, Rose, pediu, né? Isso, deixa eu ver quem mais tá com nós. Tem uma estiça de gente que é Tereza Oliveira, o Silvanil da Silva, o Emoji Alude lá na linha Mariano, né? Isso. E o Zé da Gaita teve lá onde mais a Zé da Gaita. Esse é o nosso tal. Boa tarde. Boa tarde.
2: Bom dia, boa noite, seu Márcio Pedro.
1: Tudo bem?
2: Tudo bem. Meus parabéns pelo seu aniversário, que já passou, mas eu lembrei agora.
1: Não tem.
2: Mas eu queria escutar uma música.
1: Quanto?
2: Cabelos Compridos.
1: Cabelo?
2: Quero só pra curtir.
1: Vamos rodar, sim.
2: E pra quem estiver ouvindo,
1: obrigado. Escutar.
2: Cabelos Compridos. Digo muito obrigado se o senhor me atender. Aqui é a Isabel.
1: Com certeza, dona
2: abração,
1: Isabel.
2: Tudo de bom. Nós.
1: Meu amigo. O Laranjeira, vem, como é que tá, Laranjeira?
3: Oi,
1: bom dia, tarde, Laranjeira. Não, é boa tarde.
3: Tudo bem, companheiro? Tudo. Tá chovendo muito aí? Aqui tá chovendo bastante.
1: Roda
3: pra nós é o último julgamento. Eu ofereço aí pra dona Tereza e pra toda a família Marcela e todos os ouvintes aí da Rádio Capizá.
1: Pra nós, meu galera.
3: Valeu, um abraço.
1: Obrigado.
3: Nós.
1: Amém. Tchau. Seu Ivanil da Silva, bom dia, seu Ivanil.
4: Boa tarde, boa tarde. Seu Pedro, como é que tá o senhor aí? Tudo bem aí? Nós estamos bem aí, graças a Deus. Eu queria participar do ranchão aí. Põe o João Francisco e a Kepler Vitória e o Davi Ocaranga aí, Márcio. E manda uma música bem boa lá pro Evandro da Silva aí na subestação, que sempre tá escutando o rádio. Um abraço, Márcio Pedro. Tudo que é de bom aí. Chuva, chuva, chuva.
1: Beleza, deixa que chova, homem do céu. Deixa que chova água molhada, né? Então tá bom. Vamos fazer o seguinte: vamos trazer o Amado Batista. Pois tem cabeça comprida, tem último julgamento e muita moda bonita ainda. Até umas 19. Amado, mais amado, mais amado. Alô, Lourdes, alô, Emoji, um abraço. Povo do Mariano.

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1: Vamos lá, né? Final de tarde, tempo estável na região com garoa, chove, enfim, né? Previsão do tempo às 18h30 com o Ronaldo Coutinho do Prado, trazendo tudo sobre o tempo para hoje, amanhã e também para o final de semana. 19 graus nesse momento aqui nos estúdios da Pinzal FM.
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1: 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Faltando 12 para as 18. 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
1: É comigo mesmo, um abraço ao amigo Celso Surdi, também. Obrigado, Celso. 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
1: Tá, já falou que era comigo, não, mas você fica falando tanto assim também, né? Tá na laranjeira, já tem o tio julgamento, antes tem os cabelos compridos. Vamos pro Zé com o Mateus e diz, como é que tá, Padrinho Velho? Já tá no rancho aí, Padrinho?
6: No barraco.
1: Mas já, Padrinho Velho.
6: Escutando as vozes do amigo.
1: Mas garicula.
6: Toque aí pra nós o velho Tiburcio da Estância, socando o canji, que eu conheço pro tio Guto do Mato. E para todos os outros amigos nossos que estão nos escutando.
1: Mas é que tá. E me apeio, e me apeio, me apeio, Patrão Elias, né? Eita, olha a comunidade de Linha Maratá, Piratuba. Alô, Linha Maratá, convida para a festa em honra Nossa Senhora da Salete, dia 20 de setembro, 9h30, porção, 10h30, Santa Missa, 12 horas, baguando um almoço, né, com biqueiro, reserva de ficha no 999-23-1031 ou 98850-5408. 13h30, Maché com a banda Geração, ingresso gratuito, e às 16 horas, sorteio da ação entre amigos, né? Todo mundo tá no convite, compadre, vem aí, domingo chegando, quer ser lajeado, Maria do Piratuba, né? É, domingo, dia 13, 10 horas, culto, 12 horas, almoço típico, 14, matiné com banda Monique. Quer almoçar na festa? Não paga ingresso, reserva no 99974-4843 ou 99815-3403. Apoio Ora Única de Capinzale. Vamos cabelo comprido. Já tem o último julgamento. Vou ter um tiburição, velho. Parece que meu amigo João do estacionamento, gurizada, velho. Ô, meu compadre negro, um cabelo comprido, vai que vai também, né? Ei, meu amigo, a maluca do Alto do Navegantes. Como é que tá, tchau, marca?

Vamos lá, né? Último julgamento. Alô, Dona Angela, Dona Tereza. 17h53, já tem Socando uma Canjica Velha, depois tem a Hora do Anjo, depois tem Show de Laranjeira, e vamos até umas 19. Terezinha, Cirlei, Terezinha, Caçuba, um abraço, obrigado pela companhia.

0: A mim você não compra com dinheiro seu, né? Quero também mandar um abraço e a próxima música agora que nós vamos rodear, muito linda, do Xiru Missioneiro, Nossa Senhora Aparecida. Quero mandar pro meu compadre Nego, né? Lá no Erechim, tá de aniversário, claro, né? Parabéns, né, compadre? Bem, um abraço. Também boa noite, Marcos Pedro Leite, Terezinha Caçuba. Quero participar do sorteio do Ranchão. Também gostaria de homenagear a minha filha, Ketlin Machado, né? Que amanhã estará completando mais um ano de vida, né? É, e toda a felicidade do mundo, que Deus sempre lhe abençoe e consiga realizar todos os seus sonhos, com certeza. Vamos dar um aniversário. Rosane de Quatima também, uma abençoada noite para todos nós, né? Vamos lá, né? Ô, Patrícia Dias, vamos mudar isso aqui, você, eu acho que você vai gostar também. Meu compadre Negro, seu João Caetano também, aí, Rodizada Velha, Ciro Missioneiro, Nossa Senhora Aparecida. Já já, hora do anjo.
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1: Boa noite, um feliz final de tarde a todos. Ouçamos a hora do anjo.

segundo a vossa palavra. Ave Maria, cheia de graça, o Senhor é convosco. Bendita sois vós entre as mulheres, e bendito é o fruto do vosso ventre, Jesus. Santa Maria, Mãe de Deus, rogai por nós, pecadores, agora e na hora de nossa morte. Amém. E o Verbo se fez carne e habitou entre nós. Ave Maria, cheia de graça, o Senhor é convosco. Bendita sois vós entre as mulheres, e bendito é o fruto do vosso ventre, Jesus. Santa Maria, Mãe de Deus, rogai por nós, pecadores, agora e na hora de nossa morte. Amém. Rogai por nós, Santa Mãe de Deus, para que sejamos dignos das promessas de Cristo. Glória ao Pai, ao Filho e ao Espírito Santo, assim como era no princípio, agora e sempre, por todos os séculos dos séculos. Amém. Setembro, mês da Bíblia, à luz de Maria, Mãe da Palavra. O mês de setembro, no Brasil, é dedicado à Sagrada Escritura, nos convidando a Igreja a mergulhar mais profundamente na Palavra de Deus, redescobrindo sua força transformadora para a vida pessoal, comunitária e missionária. A Bíblia não é apenas um livro a ser lido, mas uma palavra viva, atual, que ilumina os caminhos da fé e alimenta a vida espiritual. À luz deste mês, não podemos esquecer de Maria, a mãe que escolheu a palavra em plenitude, como bem nos afirma o evangelista João: e o Verbo se fez carne e habitou entre nós. Esse Verbo eterno, que é a palavra de Deus, foi gerado no ventre da Virgem Maria. E em Maria, a palavra não ficou apenas escrita ou proclamada. Ela se fez vida, corpo, sangue, história. Maria nos ensina a verdadeira atitude diante da palavra. Escuta, guarda no coração e obediência, conforme a narrativa do Evangelho de Lucas. Guardava todas essas coisas, meditando-as em seu coração. Esse gesto é profundamente bíblico. Maria não lê a Escritura apenas com os olhos, mas com a vida. E a sua resposta ao anjo: eis aqui a escrava do Senhor. Faça-se em mim segundo a tua palavra. Se fez o maior ato de fé já realizado por um ser humano diante da vontade de Deus. A Igreja chama Maria de nova Arca da Aliança, pois nela habitou o próprio Verbo, a palavra viva do Pai. Assim como a Arca Antiga guardava as tábuas da lei, o maná do deserto e a vara de Arão, Maria guardou em si a nova lei, o pão vivo descido do céu, e o sumo sacerdote da nova eterna aliança, e nela a promessa do Antigo Testamento encontra sua realização plena. Na liturgia, essa relação entre Bíblia e Maria aparece de modo belíssimo, em cada missa estruturada sobre a palavra e culminando na Eucaristia, e também a Ave Maria, ao repetirmos as palavras da própria Escritura: Ave cheia de graça, o Senhor está contigo. A oração da Igreja é, portanto, permeada de Bíblia e marcada pela presença materna de Maria. Além disso, Maria nos entrega uma chave de interpretação para a Bíblia inteira: fazei tudo o que ele vos disser. Em Caná, quando aponta para Cristo a palavra encarnada. Essa frase simples e definitiva resume toda a espiritualidade do mês da Bíblia: acolher, ouvir,

e praticar. O mês da Bíblia também é chamado a ser missionário. Maria, ao visitar Isabel, leva a palavra viva em seu ventre. E essa presença faz João Batista exultar ainda no seio materno. E hoje a igreja é chamada a fazer o mesmo, levar a palavra de Deus a todos, especialmente aos pobres e esquecidos, para que a vida seja gerada onde há desespero. Mas é importante recordar que Maria não substitui a centralidade da Bíblia, mas ela é modelo de quem escuta e vive a palavra, não fim em si mesma. Ao falar de Maria, a Igreja aponta sempre para o Cristo, o Verbo encarnado. E por isso, o mês da Bíblia é, antes de tudo, convite a colocar a Escritura no centro da vida cristã, deixando que ela ilumine nossas escolhas pessoais, familiares e comunitárias. Por isso, celebrar setembro é muito mais do que abrir a Bíblia. É permitir que a palavra entre no coração e molde nossa existência. Concretamente, este mês é ocasião para rezar diariamente com a Bíblia, participar de círculos bíblicos em comunidade e deixar a palavra orientar nossas decisões. E como Maria, possamos dizer: faça-se em mim segundo a tua palavra. Peçamos à Trindade que a Igreja, como Maria, seja sempre ventre e casa, onde a palavra gera vida nova para o mundo. E que nós sejamos chamados a todo instante a sermos propagadores desta palavra viva no mundo, levando Cristo com nossas palavras, gestos e atitudes. Que assim seja. Salve Maria!

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4: Vamos lá, né? Mandar um abraço aqui, né? Pra meu grande amigo Kel Maté, né? Dona Ivonete, pessoal da funerária Mário Moradia Oura, acompanha nós. Mas, meu amigo Rato, que tá aí, Radinho no 12. Dona Vanusa, homenagear hoje o Henrique, é isso?
6: Olá, Márcio.
4: Tudo
6: Pedro,
4: bem?
6: Boa tarde,
4: como é que a senhora
6: certo?
4: Tá? Tudo
6: contigo,
4: bem?
6: Aqui com nós, tá tudo bem.
4: Mas que bom, que benção.
6: Márcio Pedro,
4: que benção,
6: hoje, programa aí. Especial pro Henrique, que tá aniversariando.
4: Mas, Henrique, velho.
6: Tudo de bom para ele, saúde, paz, é o que desejo. Eu e toda a família, os filhos especialmente, desejam para ele felicidade
4: com
6: e saúde.
4: Com certeza, que bom, né? Ademar Cristóvão Morosini, como é que tá? Tio Ademar, velho. Vamos lá, então, né? Mas que tal, né? Diz a dona Ivonetco. O Kel pediu casamento mal, que né? Acho que não foi você que casou mal, não, Kel. Acho que foi a dona Ivonete, vai saber. Brincadeira, um abraço aí pros amigos. É o Timorição, velho, vai pro Sadinho Qualias, deve estar em casa, o Noda, é o Pilate, gurizada, MBRF, boa tarde, noite, piazada.

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1: Vamos lá, né? Companhia de dois. Um abraço pro colega Barro Preto, pra dona Celoninho, Radinho do Doce. Tá frio aí, Barro Preto? Não tá bem? Obrigado, meu Deus do céu. Eu esqueci, já vão ter o show de laranjeira. Vamos cruzar com o Xandão, que tá lá em Catanduvas também, trabalhando, pintando, homem velho, né? Se não dá pra dar uma pintada por fora, dá uma pintada por dentro mesmo do garfão, né?
2: Para esconder
1: o seu segredo atrás. Nós. Eita, mundão, velho. Vamos que vamos dele, que dele, né? Então, abraço aí, Xandão. Como é que tá, meu Deus do céu? Tudo certo? Bueno, meu patrão, velho. Como é que tá?
3: Câmbio, meu patrão.
1: Câmbio.
3: É que hoje temos por casa, porque hoje é dia de chuva, Walter Moraes.
1: Ah, então tá em
3: casa. Um abraço pra Combiosa. Um abraço pro meu compadre Nadir, que encontrei ele lá na linha 7, tava por lá, mas ele fez um griteiro, enxerguei o bicho velho, tava lá.
1: Tava lá.
3: Parei de conversar com ele.
1: Vivo ainda.
3: Compadre Ricardo, lá no recanto, lá no Novo Horizonte.
1: O Ricardo tá, é o pior do balaio.
3: Bom final de tarde.
1: Pior do balaio.
3: Dia de chuva pra gente.
1: Deixa.
3: Tamo na sintonia aqui no Alvorada.
1: Ah, esquetal, né? Boa tarde. Tamo na escuta tomando um mate, que coisa boa. Então, vê quem que tá tomando um chimarrão. Fernando, ô, Fernando, como é que você tá, homem? Tudo certo? Se eu não me engano, é o Fernando Tenucci, é isso? Vamos lá, né? Um abraço pra vocês. Obrigado pela companhia. Que chiqueza, moçada velha. E esse show de compadre negro toca na Coridiona, né? Mas o homem não é craco, tá de aniversário hoje, nosso compadre velho. Era que uns dias vão ter que fazer uma visita lá em Machadinho, sim. Pode ficar tranquilo, né? Vamos lá, um domingo de manhã, lá no Pé no Estribo, mas que tal das 7 às 9?

0: Hey, hola, ¿quién es? Me levanto más de barba de rapo, vai ter o dia de show puxandão, né? Claro, mudar a veste. O baixinho.
1: Boa noite, bom dia, baixinho.
0: Como é que tá, baixinho?
1: Tempo casa, já.
0: Tá no descanso eterno, não?
1: Isso é uma música aí, pode ser do Milionário Zé Rico, uma bem boa aí.
0: Deixa eu.
1: O bafo que tá viajando.
0: Mas abaco velho.
1: O Nadir da Almeida.
0: Isso.
1: E todo o pessoal que tá ouvindo aí. Beleza?
0: Beleza.
1: Gordo Frete.
0: Mas a Gordo Velho. Quero mandar um abraço aí pro meu amigo, né? O Carlos Weber, né? O Carlos Velho, ele, a Sony, quem toda a família. Já vamos gravar a música Não Quero Piedade do Trio Guardador. Manda pra todos os amigos, pro bonitão da Vila União. Manda pro parente dele, né? Que é o Sabino. Manda pro melhor sogro dele, lá em Pirocelso, dona Renata, né? Pra toda a família, mais a tal da velha. Um abraço, meu amigo Carlos. Obrigado aí. Tomando um chimarrão já. Manda uma música já pro nosso amigo negro de aniversário. A Celonil, Barro Preto, mas que tal, né? Meu amigo Valdecir lá de Pomerol, já te atendo, seu Cristino, como é que o senhor tá?
2: Bom dia, Márcio Pedro, como é que vai, amigo velho? Não,
0: mas
2: tudo certo?
0: Bem, mas estamos bonitos, homem.
2: Viu, você? Meu cadrasto aí no ranchão da Capilada, tá, minha esposa, Maria do Carmo.
0: Uma garcura.
2: E ofereço uma música pra parentaiada aí pra mim. Qualquer música, tá bom, um abraço.
0: Beleza, meu guri.
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0: Vamos passar aqui, não quero piedade, trio pai da dura, já vai ter dia de chuva. Mas que tal 18h28, né? De Acapulco tem a previsão do tempo, choveu o aviso, né? Final de tarde, como é que tá aí? Mas que tal, compadre, vem, bom que vamos dele que dele. Por favor, não venha com mentiras. Ó, Sônia, não vá com mentira aí pro Carlos, viu?

0: Aí, só que depois, ó, vai ser pro Rudy, né? Rudy mandando um abraço especial pra minha sogra dele, né? Dona Nairzinha, ô, oh, dona Nair, como é que a senhora tá? Tudo bem? Diz que sempre me escuta e eu não lembro de mandar um abraço pra dona Nair, né? Dona Nair, que é lá na... das querências da linha São Francisco, interior da Rua de Alto Bela Vista, eita, são das antigas lá, né, dona Irma? É, vai ter que nós jogava um futebol na linha Bandeirante, lá com toda aquela turma, e o Milonga, sabe que existe lá ainda, acho que deve existir, né? Milonga deve estar com uns 500 e poucos anos, mais ou menos, né? Então, um abraço aí, dona Nair, obrigado aí. O meu amigo Osmar Lopes do Arthur, na escuta no alto, né? Mas a Osmar, né? Mas a Osmar, Ivanor, é, tá com a gente, esses nomes meio esquisitos, eu já não sei falar nem português que já, esses nomes meio esquisitos aí, tá bom? Um abraço aqui pro Valdecir Melo lá de Pomerode, como é que tá, Valdecir? Bom dia!
1: Essa música de Teodoro Sampaio, campeão do milênio,
0: aham,
1: que ofereço a todos os amigos de Capinzal e Ouro,
0: mas que tal?
1: Tio avô Roberto Pereira Santos, pro meu primo Osmar Macena e família da linha São Luís e Pira.
0: Mas que tal?
1: Com meu amigo Nelson Wolff aqui do Pomerode. E para minha esposa Lúcia, que está escutando o programa. E para todos os parentes que estão na sintonia por aí.
0: Beleza, meu amigo. Estou com a Lúcia, se tu diz, está dizido, tá bom? Um abraço, meu guri.
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0: Vamos lá, seu Ronaldo Coutinho do Prado. Tempo, choveu, já deu uma chuva, continua garoando, 19 graus, temperatura. Coutinho, conta pra nós aí como é que vai se cortar o tempo, a possibilidade de chuvas fortes, aí, pelo que tem as previsões, principalmente para amanhã, né, quinta e sexta, né, podendo trazer alguns transtornos. 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
3: Boa noite.
0: Boa noite.
3: É, o tempo segue com instabilidade entre hoje à noite e decorrer da quinta e sexta-feira. Vai ter momentos de chuva muito forte na região e pode ter volumes bem elevados de chuva entre essa quinta e sexta somados. Isso pode trazer uma elevação muito rápida no nível do Rio do Peixe e nos afluentes que desembocam nele, trazendo aí, bloqueando às vezes a saída e trazendo transtorno. Muito cuidado com o rio Capinzal, que pode ter algum problema de alguma enxurrada, alguma coisa nesse sentido. Então, quinta e sexta são dois dias de bastante cuidado na região em relação à chuvarada. Algum risco de granizo e vento também, mas o mais problema mesmo é a chuvarada, que pode vir na região. No sábado, domingo, fica melhor o tempo, com condições aí favoráveis a condições de tempo assim mais para aproveitável na região com temperatura mais baixa, principalmente domingo, segunda e terça. Muita, muita atenção com a chuva quinta e sexta. Da Climaterra, Ronaldo Coutinho.
0: Vamos lá, são 18 horas, 34. 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
0: 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Vamos lá, mais uma vez, um abraço ao Nairzine, então obrigado pela companhia. O Thiago Antônio também está com a gente, a Cleusa, obrigado pela companhia. Tio Ito, bem no árbitro do Morro do Lácer Lopes, né? Olha aqui o seu Ivanor, então, que está com nós, obrigado. Ô, Tio Ito, diga lá, meu amigo velho, diga lá, Tio Ito, deixa eu pegar o Tio Ito, está aqui o Tio Ito.
6: Ô, compadre Marcos.
0: Bom dia, Tio Ito.
6: Tem muita chuva aí, está largando
0: o rádio. Meu Deus, estou me molhando tudo.
6: Aqui está chovendo. Tá chovendo aí,
0: se chover, eu te aviso. Chover, eu te aviso.
6: Manda um alôzão pra nós de Caçado, Tatu, pra toda a galera
0: aí, nossa. Caçado, Tatu, velho. Eita, mano.
6: Ô, Márcio Pedro, a dona aí mandou pedir a décima do bezerro. Aquela que, aquela que berra em cima da serra.
0: Deixa pra nós, vamos mandar assim.
6: Ela mandou tocar essa música aí, tem um terneiro berrão dela aqui.
0: Boa noite, Márcio Pedro, manda um abraço aí pro Luiz Carlos, o Guilherme Elte, Becker da Linha Bonita, né? Mande uma música Campina McCray que vou rodar, né? Então, abraço a Creuza aqui, todo o pessoal. Gente, nós temos essa aqui, ó, né? É o dia de chuva, né? Hoje, amanhã, já vai ter Campina do Milênio. Depois vai ter décimo do Bezerro. Depois vai ter também o Caçador de Tatu. Tordilho Negro aí, pro meu amigo Luiz Ricardo, pior do baralho mesmo, né? Aí, ó, dia de chuva, né? Segura que essa é boa, curizada, linha bonita. Alô, Thiago e toda a tua. Alô, Serginho Elton, como é que tá na linha bonita, meu irmão? Hoje amanheceu molhado e eu não pude parar.

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14: Vamos lá, são 18 horas 53 e no cotão 7 para as 19, chegando quase o finalzinho de mais uma Companhia 102. Amanhã, 4h30 da madrugada, se Deus quiser, com chuva, sem chuva, calor ou frio, nós vamos estar por aqui, peleando pela vida, peleando pelo ideal, né? Vai, validade, vamos fazer o quê, né? Porque peleando pela vida, né, dona Creuza? Como é que vocês estão aí? Tudo bem, Creuza?
24: Vou dar agora a música que eles estão escutando lá no hotel.
14: Ah, então deixa eu ver aqui a Creuza aqui. Diga lá, Creuza.
24: Mande para Rose. Uhum. De lá de Zorteia, pra daí, pra todo mundo.
14: Aham.
24: E pra daí ele que tá de aniversário amanhã.
14: Ah, exato. Eu vou rodar essas músicas, nós temos na sequência que tá bom. Dona Cleusa, nós temos aí os três tiros, né, dona Inês? Um abraço. Pega o tweet e dança. Acabou, nós vamos encerrar com o caçador de tatu também. Acho que tá vivendo TV. Chegando já ao finalzinho de mais uma Companhia 102, né? Um abraço a todos e lembre-se de nós, que é contra nós. Até amanhã. Tchau.

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4: 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Olá, queridos filhos, boa tarde. Boa tarde, família querida. Boa tarde, queridos doentes, trabalhadores e desempregados, crianças, jovens, adolescentes, idosos. Vamos pedir o dom do perdão. Acredite, perdão é um bálsamo que cura. E eu acredito muito nisso. Em nome do Pai, do Filho e do Espírito Santo. Amém. Obrigado, Jesus, pela oportunidade que tem de estar em profunda sintonia contigo, Senhor. Mas, Jesus, o teu ensinamento de perdoar sempre é um mandamento muito difícil, Senhor. Um mandamento complicado, porque a vida se encarrega de trazer muitos inimigos. É por isso, Jesus, que nesta tarde, com humildade, mas confiança, eu vos peço, me ensine a perdoar.

0: Senhor, sozinho não posso perdoar. Eu não tenho força suficiente. Mas com tua graça, Senhor, na presença do teu Espírito e com o auxílio de Nossa Senhora, eu quero dar o perdão. Eu quero perdoar, Senhor, que aqueles que me ofenderam sejam abençoados, que aqueles que me desejaram mal sejam felizes, que aqueles que tentaram me prejudicar sigam o caminho em paz. Mas Nossa Senhora, aquiete meu coração, tire esse sentimento ruim, essa lembrança desagradável e essa dor que levo no peito. Ave Maria, cheia de graça, o Senhor é convosco. Bendita sois vós entre as mulheres e bendito é o fruto do vosso ventre, Jesus. Santa Maria, Mãe de Deus, rogai por nós, pecadores, agora e na hora de nossa morte. Amém. Nossa Senhora, ajudai-me a perdoar, porque é perdoando que eu me liberto, Mãe. Uma boa noite a todos vocês.
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1: Buenas, gurizada, satisfação em estar falando com os amigos. Eu me chamo Pedro Antônio Toaldo Neto e estou chegando para te fazer companhia até as 21 horas com o melhor da música gauchesca e nativista aqui no nosso Galpão 102. Com a direção de rádio Luiz Pedro Escarton, eu não venho vindo de muito perto e pra bem longe é que eu vou. Eu chego quando anoitece, mas quando amanhece eu já não estou. Agradecendo mais do que imensamente a Deus por me dar esses pertences de ter a alma gauchesca em sangue catarinense. 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Vai aquentando a tua água, preparando o teu mate, aumenta o volume do rádio que eu tô chegando e até as 21 horas roda o melhor da música gauchesca e nativista. É aqui, é comigo, é no nosso Galpão 102.

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E por aqui vamos chegando ao final de mais uma edição do nosso Galpão 102, agradecendo mais do que imensamente a Deus por me dar esses pertences de ter a alma gauchesca em sangue catarinense, 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Um abraço especial e a cada um e a cada uma. Estaremos novamente amanhã por aqui, a partir das 19 horas, com o melhor da música gauchesca e nativista.

0: Vai se apagando a chama no galpão, mas fica aceso o calor no peito e no coração. Por aqui ficamos mais uma edição do Galpão 102. Converso, conto e verdade, música nativista, prosa boa e saudade. Desejamos a ti, vivente, uma noite abençoada e que na próxima ronda a escuta seja retomada.
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2: Está no ar a Voz do Brasil. As notícias do governo federal que movimentaram o país no dia de hoje.
3: Olá, boa noite.
4: Boa noite para você que nos acompanha em todo o país.
3: Quarta-feira, 9 de setembro de 2026.
4: Vamos aos destaques do dia.
3: Preço dos combustíveis.
4: Decretos alteram tributos sobre gasolina e etanol.
3: Medidas tentam diminuir impactos dos conflitos no Oriente Médio. Gabriela Noronha.
5: As novas alíquotas começarão a valer a partir desta quinta-feira e serão temporárias.
4: Saúde e mudanças climáticas.
3: Força Nacional do SUS reforça estrutura para acelerar o socorro em emergências e desastres naturais. Luana Karen.
6: Cada base da Força Nacional do SUS vai reduzir o tempo de resposta a emergências sanitárias.
4: Setembro Roxo.
3: Diagnóstico precoce da fibrose cística ajuda a garantir qualidade de vida aos pacientes.
4: Rede Pública mantém centros de referência para identificação da doença. Graziele Bezerra.
7: O SUS oferece uma gama de medicações para tratar a fibrose cística. E no Setembro Roxo, o objetivo é tornar a enfermidade mais conhecida e ampliar os diagnósticos.
3: Hoje, na apresentação da Voz do Brasil, eu, Mariana Jungmann e Luciano Seixas.
4: E acompanhe a gente ao vivo. Acesse radiogov.ebc.com.br ou canal Gov na sua TV aberta.
3: Assinadas hoje duas medidas para conter a alta dos preços dos combustíveis no país diante da alta no mercado internacional.
4: As novas alíquotas temporárias passarão a valer a partir desta quinta-feira.
5: Nesta quarta-feira foi assinado um decreto que reduz em 63 centavos por litro a cobrança de PIS/PASEP e COFINS sobre a gasolina. Com a redução, os tributos ficarão em 16 centavos por litro. O texto também zerou as contribuições federais sobre o etanol hidratado, o que representa uma redução tributária de 19 centavos por litro. As novas alíquotas começarão a valer a partir desta quinta-feira, 10 de setembro. E serão temporárias, de acordo com o ministro da Fazenda, Dario Durigan.
8: Nós precisamos fazer um acompanhamento mais pormenorizado, por isso o prazo de um mês, para que a gente que está acompanhando isso diariamente, a equipe econômica, assim que essa situação melhorar, amenizar, a gente volte a rever. Lembrando que o nosso objetivo aqui é que a gente estabilize os preços e assim que tivermos condições, a gente também vai estar prontos para fazer as revisões necessárias.
5: Para o diesel rodoviário, foi assinada uma medida provisória que autoriza a concessão de subsídio a produtores e importadores. O valor da subvenção será definido pelo Ministério da Fazenda e poderá ser alterado conforme as condições do mercado. O objetivo das medidas é amenizar os impactos dos conflitos internacionais sobre o mercado doméstico de combustíveis, como disse o ministro do Planejamento e Orçamento, Bruno Moretti.
9: Nós estamos num período particularmente relevante de safra e o aumento dos preços internacionais tem uma repercussão sobre as operações de importação de diesel. Então, também essa é a razão pela qual a gente está colocando essa subvenção nesse momento. Não tem